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3: Nove e cinco.

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2: 9:26.

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3: 9:36.

9:51.

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2: 955.

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6: Pegue a palavra de Deus, pegue o evangelho, por favor. Abra no evangelho de João, capítulo 20. Nós vamos ler os versículos 6 e 7. Olha ao teu lado, veja se tem alguém sem o evangelho e mostre para a pessoa onde nós vamos ler. Faça com que a pessoa acompanhe a leitura conosco. Acharam? Evangelho segundo João, capítulo 20, versículo 6. Está escrito o seguinte: chegou, pois, Simão Pedro, que o seguia, e entrou no sepulcro e viu no chão os lençóis, e que o lenço que tinha estado sobre a sua cabeça não estava com os lençóis, mas enrolado num lugar à parte. Amém? Simão Pedro entrou na sepultura de Jesus, no lugar onde estava o seu cadáver. E Simão Pedro ficou admirado, porque ele não viu ali o corpo de Jesus. Ele viu os

seguia e entrou no sepulcro e viu no chão os lençóis e que o lenço que tinha estado sobre a sua cabeça não estava com os lençóis, mas enrolado num lugar à parte. Amém? Agora eu leio mais uma vez, você que está comigo aqui na sede da Paz e Vida, repete em seguida, vamos lá. Chegou, pois, bem alto, chegou, pois, Simão Pedro, que o seguia, e entrou no sepulcro, e viu no chão os lençóis, e que o lenço que tinha estado sobre a sua cabeça não estava com os lençóis, mas enrolado num lugar à parte. Amém? Você acredita que isso aconteceu? Que naquele domingo Simão Pedro entrou no sepulcro de Jesus, não viu o cadáver de Jesus, mas ele viu os panos, os lençóis ali no chão e também o lenço que estava na cabeça de Jesus, enrolado e colocado num lugar à parte. Quem acredita que isso de fato aconteceu? Levante a mão. Você crê nesta palavra? Então desocupe as tuas mãos e dê a melhor salva de palmas para a palavra de Deus. E enquanto você aplaude, abra a tua boca e diga: glória ao teu nome, Senhor. Mas diga bem alto: glória, glória, glória ao teu nome, Senhor. Isso, de novo, por tua conta. Continua aplaudindo e glorificando. Você que está nos acompanhando à distância, você que está nos ouvindo pela rádio ou pela internet, junte-se a nós agora. Glorifique a Deus conosco. Isso, dá glória, glória, glória, glória. Mais, mais, mais. Pai querido e Deus amado, Deus bendito, Deus Todo-Poderoso, vem nos falar agora acerca deste mistério. Vem explicar para a tua igreja o que foi que aconteceu. Glorifica o teu nome através da tua palavra. Pai bendito, use a boca do pregador, use os lábios do mensageiro. Envia a tua palavra com poder e autoridade, e que a tua palavra vá e produza o resultado para o qual está sendo mandada, em nome do Senhor Jesus. Diga amém, Jesus. Graças a Deus. Senta, por favor. Igreja, o que aconteceu naquela sexta-feira foi brutal. Todos os seguidores de Cristo ficaram em choque, porque foi uma coisa tão rápida, tão acelerada, que parecia até que eles estavam assistindo um filme, porque eles não tinham qualquer controle sobre os acontecimentos e eram com tanta rapidez que parecia uma coisa louca. E de fato foi uma loucura. Onde já se viu um homem ser preso de noite? E eu não sei se você sabe, não é de hoje que o direito no mundo todo proíbe prisões noturnas? Autoridade alguma pode entrar na sua casa para te prender de madrugada ou de noite, a não ser que esteja acontecendo um flagrante delito e seja uma emergência. Mas a prisão noturna, ela já é proibida, porque é ilegal, sempre foi ilegal. Prenderam Jesus de noite, de madrugada, montaram um julgamento totalmente ilegítimo e ele foi julgado às escondidas durante a noite. Quando o dia amanheceu, ele já tinha sido condenado pelo tribunal religioso. Já começou a sessão de pancadaria contra ele ali mesmo naquele tribunal religioso. Depois, os discípulos que ainda estavam seguindo Jesus naquela série de acontecimentos, especialmente João e Pedro, viram como ele foi maltratado, acompanharam depois o seu julgamento político, o seu julgamento popular, o seu julgamento romano, e viram que Jesus foi levado para lá e para cá rapidamente, e apesar dos tribunais declararem a sua inocência, mesmo assim ele foi muito castigado.

E nunca se viu um condenado à crucificação receber uma coroa de espinhos na cabeça. Nunca. Nunca houve na história de todos os milhares que foram crucificados, porque era uma prática normal do Império Romano condenar os homens, os criminosos, à morte de cruz. Nunca em toda a história dos castigos romanos algum preso, algum condenado recebeu uma coroa de espinhos na cabeça, e Jesus recebeu. E ele foi pregado na cruz na sexta-feira às 9 horas da manhã, foi uma coisa muito rápida. E ele ficou pendurado na cruz das 9 horas da manhã até às 3 horas da tarde, quando morreu na sexta-feira. E na própria sexta-feira o seu cadáver foi retirado da cruz, lavado às pressas, com uma mistura de mirra e aloés, que José de Arimateia e Nicodemos prepararam ali rapidamente. Enrolaram o cadáver de Jesus em lençóis limpos de linho fino, como se fosse uma bandagem, uma mumificação precária. E a cabeça de Jesus, que era a parte mais sofrida, a parte mais desfigurada, enrolaram lenços, fizeram ataduras e amarraram. E aí levaram o corpo de Jesus naquela mesma sexta-feira e o colocaram numa gruta escavada na rocha, numa caverna, e na entrada desse sepulcro uma grande pedra tapando a entrada. E assim tudo aconteceu numa velocidade impressionante, e os discípulos que acompanharam tudo aquilo estavam em choque. Todos estavam traumatizados e apavorados. Foi uma brutalidade indescritível, uma coisa difícil de ser esquecida. Era o assunto dos discípulos, e eles ficaram com muito medo e se trancaram em casa e ficaram ali chorando, chorando muito. Eles lamentavam muito. Um dizia para o outro: você viu? Surraram Jesus da cabeça aos pés, açoitaram todo o seu corpo, saíam pedaços de pele, de carne, pedaços do couro cabeludo, e choravam muito. E Pedro também chorava: eu neguei Jesus, eu falei que eu não o conhecia. Ele olhou para mim quando pela terceira vez eu jurei que eu nunca tinha visto aquele homem. Ele olhou para trás e eu vi os olhos de Jesus. Eu neguei Jesus. E eles choravam, choravam, e diziam: e que horrível, o corpo dele todo despedaçado, desfigurado, aqueles pregos enferrujados, enfiados nas suas mãos, nos seus pés, ele todo torto naquela cruz, sangrando desde manhã até o fim do dia. E eles choravam, choravam, e passaram o resto daquela sexta-feira chorando, não dormiram a noite. Quem poderia pegar no sono depois de todos aqueles acontecimentos? Passaram o sábado chorando e trancados em casa, e relembrando tudo que tinham feito com Jesus, a selvageria que foi feita contra ele. Eles passaram aquele sábado de luto chorando muito, porque o judeu, com relação à morte, ele é dramático. Ele se descabela, ele joga cinza no rosto, ele rasga as vestes, ele se lança no chão, ele começa a uivar, ele chora. E aquele grupo tinha mais do que motivos para fazer isso, não apenas por solenidade ou ritual, mas por causa da convivência que eles tiveram com Jesus durante 3 anos, com muita proximidade. Foram testemunhas dos seus milagres, prodígios e maravilhas, da sua bondade, do seu caráter, da sua santidade. Então, toda aquela selvageria contra Jesus tinha uma dimensão muito maior e um choque muito grande, porque foi injusto, foi cruel, foi bárbaro, foi selvagem. Eles choravam muito, passaram o sábado chorando, continuavam trancados dentro de casa. Mas domingo, o primeiro dia da semana, e na época não se chamava domingo e sim o primeiro dia.

dia da semana, porque era o primeiro dia depois do sábado. Eles estavam ainda com olheiras, acordados, ninguém conseguiu dormir. Choravam muito, lembravam as coisas, choravam, lamentavam. Tudo muito recente ainda, tudo ainda muito sofrido, muito dolorido, tudo ainda muito traumatizante. Domingo pela manhã eles estavam trancados em casa e chorando. Aí bateram a porta. E eles ficaram com medo, estremeceram. Seriam por acaso as autoridades agora nos procurando para nos prenderem também? E bateram. E bateram de novo. E eles com medo, eles foram ouvindo aquela pancadaria na porta, abre, não abre, abre, não abre. Aí eles ouviram a voz de uma mulher, a voz de uma mulher lá fora: abre, abre, sou eu, Maria Madalena. Aí eles foram lá e abriram a porta. Aí a Maria Madalena chorando também, já chegou chorando, chegou desesperada: vocês têm que me ajudar, vocês têm que ajudar, vocês têm que fazer alguma coisa, vocês têm que sair de casa agora, vocês têm que ir comigo no cemitério. O que foi que aconteceu, Maria Madalena? Vocês têm que ir comigo, roubaram o cadáver de Jesus. Eu fui hoje cedo no cemitério, eu fui lá com a Maria, mãe do Tiago, eu fui com outras mulheres ali, porque eu queria chorar no sepulcro de Jesus, eu queria perfumar o seu cadáver, mas quando a gente chegou lá, o sepulcro estava escancarado, e eu vi ali a roupa, tudo no chão, eu tive medo, eu saí correndo, roubaram Jesus, roubaram o cadáver de Jesus, vocês têm que ajudar a encontrar o corpo do Senhor. Aí os dois discípulos mais afoitos, que tinham seguido Jesus naquela sexta-feira, ou seja, Pedro e João, estes dois acompanharam Jesus durante todo o seu julgamento, durante a sua prisão, durante a sua condenação. Esses dois estavam ali firmes. Então esses dois que haviam acompanhado tudo desde sexta-feira, eles tomaram iniciativa e saíram correndo de casa na direção do cemitério. Foram correndo. Nos diz aqui a palavra, quero que você acompanhe comigo. Estou no versículo 3. Então Pedro saiu com outro discípulo e foram ao sepulcro. Pedro e João foram ao sepulcro. Versículo 4. E os dois corriam juntos, mas o outro discípulo correu mais apressadamente do que Pedro e chegou primeiro ao sepulcro. João correu mais do que Pedro, talvez por mais pressa, por mais disposição física, por mais preparo físico, sei lá, eu só sei que ele se distanciou de Pedro, ele correu mais do que Pedro, e ele chegou primeiro lá no sepulcro, no cemitério, e ele viu o sepulcro escancarado, a pedra que fechava a gruta estava do lado. E ele chegou na entrada do sepulcro, tudo escuro ali dentro, e ele olhou e ele viu no chão os lençóis que envolviam o corpo de Jesus, amarrados exatamente na posição em que estavam no defunto, como se ninguém tivesse mexido. E ele teve medo de entrar, ele ficou com o coração disparado. Ele ficou olhando aqueles lençóis no chão e não tinha coragem de entrar. Aí vem o Pedro, vem arfando, cansado, desesperado. E o Pedro chega na entrada do sepulcro e ele vê e ele entra. Pedro toma a iniciativa de entrar. Quando Pedro entrou no sepulcro, João veio logo atrás, com medo. Era uma gruta escavada na rocha, não era uma gruta natural. Diz aqui, ó, diz aqui a palavra, versículo 5: João abaixando-se viu no chão os lençóis, todavia não entrou. Chegou, pois, Simão Pedro, que o seguia, e entrou no sepulcro e viu no chão os lençóis, e que o lenço que tinha estado sobre a sua cabeça não estava com os lençóis, mas enrolado num lugar à parte. Pedro ficou ali.

sepulcro. Ele ficou olhando no chão, admirado. Como pode? O corpo dele foi colocado aqui. Esses lençóis envolviam o seu cadáver. Os nós continuam amarrados. Nenhum nó foi desatado, ninguém mexeu nos panos, nos lençóis. É como se o corpo dele tivesse saído de dentro dos panos, e os panos murcharam, e estão exatamente na posição em que o seu cadáver estava. Pedro ficou admirado. Como que tiraram o cadáver dele daí? Como que tiraram o cadáver sem desamarrar os lençóis? Mas por que que alguém iria roubar o cadáver de Jesus e largar os panos aqui? Não tem lógica. Se alguém viesse aqui para roubar o cadáver de Jesus, levaria com uns panos. Como? Que mistério é esse? Os lençóis exatamente na posição em que o cadáver de Jesus foi colocado, mas o corpo não está dentro. Aí Pedro ficou olhando em volta, dentro do sepulcro. Aí ele vê os lenços que estavam enrolados na cabeça do cadáver. Ele vê os lenços enrolados e colocados num lugar à parte. Está aqui, ó. Que escritor poderia imaginar uma coisa dessa? Pensa bem. E com essa simplicidade, olha o que diz aqui, ó. Vou ler o versículo 6 e 7 de novo, que a gente leu no início da nossa leitura. Preste atenção. Chegou, pois, Simão Pedro, que o seguia, e entrou no sepulcro e viu no chão os lençóis. Quer dizer, naquela época, quando se colocava um cadáver no sepulcro, o corpo era deitado numa espécie de lápide no chão. Era uma lápide escavada na própria pedra onde o cadáver era colocado. Não ficava no alto, era no chão. Ele viu os lençóis no chão, continuando aqui, e que o lenço que tinha estado sobre a sua cabeça não estava com os lençóis, mas enrolado num lugar à parte. Enrolado num lugar à parte. Houve um movimento ali dentro. Natural seria que estes lenços que cobriam a face do cadáver estivessem ali na cabeceira, no chão, junto com os lençóis. Mas houve um movimento ali dentro. Os lenços enrolados e colocados num lugar à parte. Mas por que que alguém faria isso? E a Maria Madalena do lado de fora chorando. Oh, onde levaram o meu Senhor? Para onde levaram o seu cadáver? Quem poderia ter feito isso? É vilipêndio de cadáver. E ela chorando. Mas não tem lógica. Pedro e João ficaram admirados. Se alguém quisesse roubar o corpo de Jesus, levaria com os panos, os lençóis, levaria com tudo, com os lenços. Por que que alguém roubaria um cadáver e o levaria nu? E por que que alguém iria desembrulhar, enrolar os panos que estavam no rosto e colocar ali num lugar à parte? Não tem lógica. É um mistério. E eles ficaram admirados e sem entender o mistério. Ficaram sem entender o que havia acontecido. Pedro e João ficaram ali mais um tempo, tentando entender o que havia acontecido. Ficaram mais um pouco e disseram: vamos voltar, porque só eu e você, João, saímos de casa, o resto está tudo lá trancado com

medo. Vamos contar para eles o que foi que aconteceu, o que é que nós vimos. E Pedro e João voltaram e encontraram os outros discípulos ali em casa, preocupados. E aí, o que aconteceu? O que foi? Aí eles contaram um mistério. O cadáver dele não está lá. Nós entramos no sepulcro, mas os panos estão. E é interessante que os lençóis que envolviam seu cadáver estão amarrados exatamente na posição em que o seu corpo jazia. Mas o lenço que estava na sua cabeça, colocado num lugar à parte, todo enrolado. E eles ficaram pensando nisso o tempo todo. Por que que você acha que chegou no evangelho essa descrição? Porque esse é um detalhe que o apóstolo João está dando, que os demais discípulos não deram quando escreveram a parte de Mateus, Marcos e Lucas. João entrou no sepulcro, você pode ver aqui o versículo 8, ó. Então entrou também um outro discípulo que chegara primeiro ao sepulcro e viu e creu. João, ele viu. Ele está dizendo que ele viu, ele está dando esse detalhe. O detalhe dos panos e do lenço. Um detalhe maravilhoso, impressionante. João não se detém a explicar isto. Por quê? Ele não se detém a explicar isto. Por quê? Que para nós é um mistério, mas que para eles estava muito claro. Então vamos nos transportar para a época em que Jesus viveu e saber como que eram os costumes entre o Senhor e o seu criado, entre o dono e o seu servo. Quando um criado preparava a mesa para o seu senhor comer, almoçar, jantar, esse criado deixava tudo pronto, colocando lençóis, panos sobre a mesa com toda a comida, e ele colocava do lado ali lenços arrumadinhos ao lado do prato, como se fossem guardanapos. E aí o criado, ele saía da sala de jantar ou de almoço, ele não ficava vendo o seu senhor comer. O criado, ele ficava num lugar retirado, escondido. Ele não podia observar como o seu senhor fazia ao se alimentar. O criado não participava destes olhares. Então o senhor, ele se servia da refeição e o criado ficava fora da visão, num lugar à parte. E o senhor demorava o tempo que ele queria lá para comer. Demorava o tempo que ele queria. Se o criado visse o seu senhor se levantando e saindo, antes de mexer na mesa, ele tinha que observar os panos e os lenços. O senhor se levantava então, e o criado ia até a mesa e olhava os panos. Se por acaso o lenço que o senhor usava como uma espécie de guardanapo, se por acaso aquele lenço estivesse todo enrolado, significava: eu terminei, pode tirar a mesa. Mas se o criado chegasse e visse que o pano estava ajeitadinho ali do lado, o lenço e também a toalha da mesa, se estivesse tudo ajeitadinho, ele não poderia mexer na mesa. Ele teria que voltar para o seu lugar, escondido, fora da visão do seu amo, do seu senhor, e esperar que o seu senhor terminasse a refeição. O criado não podia mexer, porque o lenço arrumadinho queria dizer o seguinte: eu voltarei. Quando o Senhor Jesus ficou ali na sepultura, ele poderia ter se levantado.

cuidado com todas as ataduras envolvendo o seu corpo, o seu cadáver. Ele poderia perfeitamente desamarrar o lenço que estava na sua cabeça, como ele poderia também perfeitamente desamarrar os lençóis e se livrar daquilo que eram as ataduras da morte. Ele poderia ter se levantado com todos os panos. A maneira como Jesus Cristo fez mostra duas coisas. Primeiro, os lençóis arrumadinhos no chão, na mesma posição que estava o seu cadáver, significa que no momento em que ele ressuscitou, o seu corpo glorificado atravessou os panos e ele se pôs de pé. E os panos murcharam, mas murcharam arrumadinhos. E quando ele tirou o lenço que estava na cabeça, mostrou substância, mostrou duas coisas: que o seu corpo agora tanto pode atravessar coisas, como também tem substância para pegar coisas. Então ele mesmo tirou o lenço que estava na cabeça, enrolou e pôs um lugar à parte. Segundo o costume da época, quando o criado olhava e via o lenço totalmente enrolado, o que significava? Eu terminei. Qual foi a mensagem que Jesus Cristo mandou então para os discípulos e para a igreja? Eu terminei. Eu venci a morte. Eu venci o inferno. Eu venci o pecado. Eu venci o mundo. Eu venci as trevas. Eu terminei. O que eu vim fazer, eu terminei. Mas aqueles lençóis colocadinhos no chão e arrumadinhos, hein? O que significavam? Quando o criado chegava e olhava e via os panos arrumadinhos, ele não podia mexer, porque queria dizer, o Senhor estava mandando um recado: eu voltarei. Sabe o que isso quer dizer, igreja? Que este mesmo Jesus, que tem duas naturezas, que é humano e que é Deus, esse mesmo Jesus que tem um corpo como o meu, como o seu, mas ao mesmo tempo um corpo glorificado, capaz de atravessar até panos e paredes, este Jesus que tem duas naturezas especiais, ele está mandando uma seguinte mensagem para a sua igreja no nosso tempo e para a igreja de todos os tempos: o que eu tinha que fazer, eu fiz, eu terminei, mas a obra ainda vai ser completada. Igreja, espere, está tudo arrumado, está tudo preparado, eu voltarei. Oh glória, eu voltarei. Servos e servas, criados e criadas, escravos e escravas do Senhor, aguardem, eu voltarei. E Jesus disse isso antes da cruz. O Evangelho de João, capítulo 14, é sublime. Eu gosto muito de ler essa passagem, especialmente em cerimônia fúnebre. Eu não gosto de fazer cerimônia fúnebre, não. Mas quando eu vejo o pessoal chorando desesperadamente num funeral, eu gosto de ler o Evangelho de João, capítulo 14, versículo 1. Jesus disse assim: não se turbe o vosso coração, credes em Deus, crede também em mim. Na casa do meu Pai há muitas moradas. Se não fosse assim, eu vo-lo teria dito, pois vou preparar-vos lugar. E se eu for e vos preparar lugar, virei outra vez e vos levarei para mim mesmo, para que onde eu estiver, estejais vós também. Os discípulos estavam dentro de casa chorando desde sexta-feira, estavam com olheiras, eles não dormiam. Coitado de Jesus, coitado de Jesus, coitado de Jesus. Mas a mensagem do pano está dizendo: não chore, eu voltarei, eu não estou morto, eu estou vivo.

pelos séculos dos séculos. E quando eu voltar, eu vos tomarei para mim mesma, para que onde eu estiver, estejais também. E aí você sabe, os discípulos, apesar de terem recebido este recado de Jesus, continuaram trancados em casa, com medo de serem as próximas vítimas. Ficaram trancados em casa, naquele domingo o dia inteiro, apenas comentando o mistério do desaparecimento do cadáver de Jesus. E eles estão outra vez trancados em casa, guardando silêncio, alguns chorando. E de novo eles escutam na porta. E agora? E agora? O que será? Ai, vieram nos prender. A semana está começando. Nós vamos ser presos. Bateram de novo na porta. Aí eles ouvem outra vez a voz daquela mulher. Sou eu! Sou eu! Abra a porta! Eu quem? Maria Madalena! Mas ela não está mais chorando. E eles vão abrir a porta. Maria Madalena não chora mais. Maria Madalena está alegre, está feliz. Ela diz: depois que vocês saíram de lá do cemitério, eu continuei chorando na entrada do sepulcro. Eu chorava muito e eu senti uma pessoa atrás de mim. Eu pensei que era o jardineiro, e eu, sem olhar para o jardineiro, eu disse para ele: o senhor sabe onde está o cadáver do meu Jesus? Eu quero Jesus, nem que seja morto. Mas aquele homem que estava atrás de mim não era o jardineiro, era o próprio Jesus ressuscitado. Eu vi Jesus, eu encontrei Jesus, eu abracei os pés de Jesus, ele está vivo. Os discípulos ficaram olhando para Maria Madalena, olhando entre eles. Doida, doida, doida. Ela está tão traumatizada. Ela amava tanto Jesus que ela está delirando. Ela está imaginando coisas. E outros diziam: imagine só se Jesus iria aparecer para uma mulher. Se ele tivesse que aparecer para alguém, ele ia aparecer para nós, que somos seus discípulos. Essa Maria Madalena nem discípula dele é. E depois, essa mulher tinha 7 demônios. Eu vi Jesus tirar dela 7 demônios. Essa testemunha não tem qualificação. Essa mulher não tem qualificação. Vocês conhecem o passado dela. Não dá bola, não. Não, não ouve o que ela está falando. Ela é doida. Acho que os demônios votaram tudo nela. Está doida. Ela disse: é verdade. É verdade. Eu conversei com Jesus e ele conversou comigo. Não acreditem, não acreditem, é louca. E eles não acreditaram, continuaram trancados em casa. Mais tarde, naquele domingo, tipo assim, entre 4 e 5 horas da tarde, mais ou menos, eles são novamente interrompidos. 2 discípulos que estavam indo no caminho de Emaús voltam correndo para Jerusalém e começam a dizer para aquele grupo: ele apareceu para a gente. Nós estávamos indo no caminho de Emaús e ele chegou junto de nós como se fosse um estranho e foi conversando conosco. Mas enquanto ele conversava conosco, o nosso coração ardia de alegria, mas a gente não reconhecia que era o Senhor. E aí nós o convidamos para passar a noite conosco, para ele pousar na nossa casa, porque o dia estava acabando, estava escurecendo. E ele aceitou o convite e entrou na nossa casa. E aí nós nos sentamos à mesa para comer pão. Aí ele pegou o pão e fez daquele jeito que só ele sabe fazer. Ele pegou o pão, ele deu graças, ele abençoou, ele partiu e nos deu para comer. E quando ele fez isso, os nossos olhos se abriram e nós vimos que era

aquele que morreu na cruz, ele está vivo, sim, ele ressuscitou dos mortos. A Maria Madalena falou que viu ele, mas é verdade, ele está vivo, ele se encontrou conosco lá no caminho de Emaús. E aí eles estão lá, será que é verdade? Mas isso é fabuloso, mas será que é verdade? Mas fecha a porta assim mesmo, fecha a porta, vamos ficar aqui conversando. Será? Mas vocês têm certeza? Nós temos certeza absoluta, era Jesus. Mas como que vocês não reconheceram ele logo de princípio? Os nossos olhos estavam fechados. Mas era ele, sim, era ele, com certeza era ele. E a Maria Madalena, é ele, sim, ele ressuscitou. Será? E eles com as portas e janelas trancadas, de repente, no meio de todos, quem aparece? Do nada. Do mesmo modo que ele atravessou os lençóis, ele atravessou aquelas paredes, ele surge do nada ali no meio dos discípulos, e ele diz imediatamente: paz seja convosco. E eles ficam assustados: um fantasma. Aí Jesus diz: por que vocês estão pensando isso? Olha aqui, pode me tocar, mexam em mim. Um espírito não tem carne e ossos, como vedes que eu tenho, me mexam aqui, toquem em mim, eu não sou um fantasma, não. E eles continuavam admirados: será? Será? Aí Jesus diz: vocês têm alguma coisa para comer? Tem. O que vocês têm aí para comer? Tem um pedacinho de peixe defumado, me dá aqui. Que mais? Tem um pouco de mel, me dá aqui. Aí Jesus comeu o peixe e comeu um mel. Por que que ele comeu? Para provar que ele não é espírito. Espírito come, igreja? Espírito não come, né? Pessoal que faz oferenda para as entidades, para os espíritos, que preparam aquele frango com farofa, coloca uma garrafa de cachaça do lado, põe charuto ali, esse pessoal que faz oferenda, eles colocam debaixo do poste à meia-noite, ou então ali junto ao muro do cemitério, colocam à meia-noite, para o espírito, não é? Quem faz oferenda para essas entidades está dando o frango, a farofa, a cachaça, o charuto, para um espírito. No dia seguinte, se nenhum defunto passou a mão, se nenhum cachorro comeu o frango, está tudo lá, ó. Está o frango lá cheio de mosca, está a garrafa de cachaça ali, porque espírito não come nem bebe. É verdade ou não é? Espírito não come nem bebe. E aí cai por terra toda a tese das testemunhas de Jeová, que dizem que Jesus ressuscitou em espírito, sendo que só esta frase já é uma aberração. Como é que alguém ressuscita em espírito? Eles dizem que Jesus continua morto, que o cadáver de Jesus foi tirado da sepultura pelo próprio Jeová, e que no dia do juízo final vai ser exibido o corpo morto de Jesus, para que as pessoas tenham uma segunda chance de receber Jesus como Salvador. Testemunho de Jeová prega e acredita nisso. É isso que eles ensinam, que Jesus ressuscitou em espírito. Como que alguém ressuscita em espírito? Se um espírito não come, olha, o mel ele é líquido, concorda comigo? Jesus comeu o peixe que é sólido e comeu o mel que é líquido. Espírito come, espírito bebe. Como é que Jesus ressuscitou em espírito? Quando alguém vier te oferecer um curso das testemunhas de Jeová, não aceite, viu? Não aceite. Nem receba na tua casa. Estou falando abertamente. Porque eles acreditam num Jesus morto. Eles acreditam num Jesus derrotado. Mas o Jesus que nós estamos anunciando

e que a palavra de Deus está falando, e que o próprio Jesus disse, é o Jesus que está vivo pelos séculos dos séculos. Eu terminei a minha obra, eu venci a morte, eu venci o inferno, eu venci o pecado, eu venci as trevas, eu venci o príncipe deste mundo. Mas não façam nada, porque eu vou voltar. Meus servos, eu vou voltar. Essa é a mensagem. Quando Jesus disse para os discípulos: vocês têm alguma coisa para eu comer? Tem esse peixinho aqui. Daqui, daqui. E Jesus mastigou. Mastigou e engoliu. Que mais vocês têm aí? Um pouco de mel, me dá aqui. Tomou mel. Acho que é por isso que inventaram esses pratos com molho doce, né? Porque peixe defumado com mel é uma novidade da culinária. Jesus só comeu para provar que ele não é um espírito, que ele não é um fantasma, ainda que o seu corpo possa atravessar lugares, ainda que o seu corpo possa se deslocar em alta velocidade. Olha só, ele estava lá no caminho de Emaús, na casa dos dois discípulos. Os dois discípulos voltaram correndo para Jerusalém, tão contando a novidade que eles comeram pão com Jesus, e Jesus em alta velocidade aparece na frente deles. Esse é o nosso Jesus, o Jesus com o corpo glorificado, esse Jesus que está em toda parte, aonde ele quiser ele aparece. E ele fez uma promessa para mim e para você: eis que estou convosco todos os dias, até a consumação dos séculos. E onde estiverem dois ou três reunidos em meu nome, aí estou eu presente no meio deles. Quer acreditar nisso? Jesus está presente aqui no nosso meio. Jesus está vivo, ressuscitado, glorificado. Jesus, ele sabe da tua vida, ele sabe das tuas inquietações, ele sabe das tuas contradições, ele sabe até das tuas dúvidas, ele sabe de tudo. E ele tem paciência de trabalhar com cada um de nós particularmente. E depois que Jesus apareceu ali para os discípulos, Jesus disse assim: vocês vão pregar este evangelho, vocês vão contar isso para todo mundo, mas eu volto para dar mais instruções. E Jesus desaparece outra vez. Aí chega o Tomé, e os discípulos agora todos dizendo: ele ressuscitou, ele esteve aqui, ele falou conosco, ele comeu até mel. E o Tomé diz: eu não acredito. Se eu não vir as marcas dos cravos nas mãos e nos pés, se eu não colocar o meu dedo ali na ferida, ó, eu não acredito. É duro demais, né? Ai, ai, ai, ai, ai, ai, ai, ai, ai. É duro demais. Coitado de Jesus. Você sabe que às vezes eu tenho tanta pena de Jesus? Pena nesse sentido, né? Ele vem da prova que está vivo, da prova que ressuscitou, não é? Mais prova do que ele tem dado para você, guardando a sua vida, curando suas enfermidades, abençoando o seu trabalho, sua família, livrando você do perigo. Mais provas do que ele tem dado, que ele está vivo. E tem gente que diz: eu não acredito, isso para mim tudo é fábula. É triste isso, não é? Chega a dar pena, não chega? Chega a dar pena. Eu não sei se a gente deve sentir dó por causa do esforço que Jesus faz para as pessoas acreditarem, ou se a gente deve sentir dó das pessoas que não acreditam. Eu acho que a gente deve sentir dó das pessoas que não acreditam, porque a pessoa acreditando ou não, a verdade não vai mudar. Jesus Cristo ressuscitou em carne e ossos, e está vivo pelos séculos dos séculos, e tem nas mãos as chaves da morte e do inferno. A pessoa acreditando ou não, ele continua sendo El Shaddai, o Todo-Poderoso. A pessoa acreditando ou não, ele vai voltar, ele prometeu que vai voltar. A pessoa acreditando ou não, ele continua sendo o Senhor. Jesus não vai alterar o seu status, se a pessoa acredita nele ou não.

pessoa que a gente deve ter dó, da pessoa que não acredita. O Tomé não acreditava. Eu só acredito se eu colocar o meu dedo na ferida. 8 dias depois, estavam todos trancados na mesma casa. E o Tomé estava junto. E aí, do nada, Jesus aparece outra vez. Todo mundo ficou feliz. Todo mundo ficou alegre. A pessoa que acredita em Jesus fica feliz de saber que Ele está no nosso meio. A pessoa que crê em Jesus não precisa nem ver para acreditar, não é? Não precisa nem ver para se alegrar. Mas o Tomé, ele tremia que nem uma vara verde. Ele começou a passar mal. E Jesus foi direto em Tomé. E Tomé tremia muito. Jesus pegou na mão do Tomé e falou: Tomé, me dá aqui o teu dedo. Põe o teu dedo aqui, Tomé. Enfia o teu dedo aqui. E o Tomé tremendo. E Jesus: me dá a outra mão. Enfia aqui também, Tomé. Tomé, põe a tua mão aqui no meu lado, onde a lança entrou, vai. Põe o teu... Não, não. Põe o teu dedo aqui, Tomé. Você só acredita se colocar o dedo? Põe o teu dedo aqui, Tomé. Aí Tomé caiu de joelho. Ah, ai, Senhor meu e Deus meu. Aí ele creu. Mas Jesus disse: por que você viu crer? Ô Tomé, bem-aventurados os que não viram e creram. Oh, glória, eu não vi, mas eu sou bem-aventurado. Você não viu, mas você é bem-aventurado. Você que crê, você é bem-aventurado. Bem-aventurados os que não viram e creram. E tanto creio que eu sei que Ele vai voltar. Jesus ficou com os seus discípulos ainda para criar convicção neles de que não era um espírito e não um fantasma. Jesus ainda ficou com os discípulos por 40 dias, dormindo com eles, andando com eles, comendo com eles, bebendo com eles. E cada um chegava perto de Jesus e ficava olhando: poxa, mas é Ele mesmo. Um outro discípulo disfarçava, ia conversar com Ele, mas ficava examinando: é Ele mesmo. 40 dias, dia e noite. Jesus ficou mais 40 dias, dia e noite. E todo mundo olhando: poxa, mas é Ele mesmo. A marca ainda está no pé. As marcas ainda estão nas mãos. A testa dele está cheia de cicatrizes. É Ele mesmo. As marcas da coroa de espinho, é Ele mesmo. Dia e noite, por 40 dias, examinaram Jesus disfarçadamente. Chegavam perto, olhavam por detrás, mediam. Aí no final dos 40 dias, Jesus levou todos os discípulos, e já eram mais de 500 pessoas. Levou até o alto do Monte das Oliveiras. Aí disse: ide por todo mundo, pregai o evangelho a toda criatura. Quem crer e for batizado será salvo, mas quem não crer será condenado. E estes sinais seguirão os que crerem: em meu nome expulsarão os demônios, falarão novas línguas, pegarão em serpentes, e se beberem alguma coisa mortífera não lhes fará dano algum, e colocarão as mãos sobre os enfermos e os curarão. E Jesus foi subindo aos céus. E todo mundo ficou olhando: que visão extraordinária, subindo aos céus. Mais de 500 pessoas no alto do Monte das Oliveiras olhando Ele subir aos céus. E Ele foi subindo, subindo, subindo, e com os braços abertos e abençoando os discípulos. E foi subindo, subindo, até que uma nuvem o ocultou. Mas todos continuavam olhando na direção da nuvem. Será que dá para ver Ele ainda? Ele subiu. Será que dá para ver? Eu não enxergo tão bem de longe. Você está conseguindo ver Ele aí? Não, também não estou conseguindo ver mais. Mas vamos continuar olhando. Quem sabe a gente vê. Aí chegaram dois homens vestidos de branco. Chegou um deles e disse assim: por que que vocês estão olhando para o céu? Antes que eles dissessem: a gente quer ver Jesus ainda.

que vocês estão olhando para o céu? Este mesmo Jesus que entre vós foi recebido no céu, um dia ele há de vir, assim como para o céu os vistes subir. A promessa está feita. O Senhor vai voltar para os seus criados. Ele vai voltar. A igreja tem que estar preparada para isso, e eu vou pedir a toda a igreja que se coloque de pé. Bem-aventurados os que não viram e creram. Bem-aventurada a pessoa que, ao ouvir uma mensagem como esta, cria convicção no seu coração de que Jesus é Deus, de que Jesus está vivo e de que Jesus vai voltar, e mais ainda, que ele já está às portas. Bem-aventurada é a pessoa que crê nisso e entrega a sua vida para Jesus e se converte a ele de coração e espera o seu Senhor voltar. Está vendo essa mesa arrumada aqui, ó? Para nós é a mesa da Santa Ceia. Mas essa mesa arrumadinha quer dizer o seguinte: servos e servas, me aguardem, porque eu vou voltar. Essa mesa anuncia a volta de Jesus, porque o Evangelho nos manda celebrar a Santa Ceia até que ele venha. E quando ele vier, nós celebraremos a ceia com ele. Eu sou chamado por Deus, primeiro para ser salvo. Esse é o meu primeiro objetivo. Sou chamado pelo Senhor para pregar o Evangelho. E quando eu prego o Evangelho, eu não posso permitir que uma alma escape. Quando eu prego, alguém tem que crer. Eu espero que você tenha crido no que você ouviu. Se você creu, você é bem-aventurado. Se você creu, você é bem-aventurada. E a pessoa que crê deve entregar a vida para Jesus. Deve deixar isto muito claro. Deve mostrar para o céu, para a igreja, para o mundo e para o inferno que crê em Jesus. Jesus disse: bem-aventurado quem crê. A pessoa que não viu, mas crê. Essa pessoa é bem-aventurada. É mais do que feliz. Se você está crendo nesta palavra, você vai entregar a vida para este Jesus que está vivo. Você não vai entregar tua vida para mim, porque eu entreguei minha vida para Jesus também. Você vai entregar a tua vida para Jesus. Se você crê que ele é Deus, se você crê que ele está vivo, se você crê que ele vai voltar, então entregue tua vida para Jesus agora. Faça isso sem reserva e venha do jeito que você está. Jesus não está pedindo para você virar santo para depois se entregar para ele. Jesus não está mandando você consertar a tua vida para depois se entregar para ele. Ele quer que você venha exatamente do jeito que você está. Venha com as suas contradições, venha com as suas dúvidas, venha com os seus vícios, venha com as suas doenças, venha com os seus tormentos, venha com todas as tuas misérias, venha com todos os teus pecados, venha com todas as tuas culpas, mas venha. Se você crê nele, se você crê nele, venha, porque a igreja convida, mas quem tem que aceitar o convite é você. O pregador prega, mas quem toma a decisão é você. É você que tem que dizer: eu quero, eu creio, eu quero entregar a vida para Jesus. Então olhem todos para mim aqui, ouvindo esta palavra e crendo. Quem aqui quer receber Jesus Cristo como único, suficiente, exclusivo e eterno Salvador? Quem quer, erga a mão direita assim bem alto. Todos que querem, todos que querem, erga a mão bem alto. Ô glória! Você que ergueu sua mão, venha aqui para frente comigo, venha para cá. Todos que ergueram as mãos, venham aqui para frente comigo. E vamos aplaudir ao Senhor Jesus por cada vida que está chegando. Vamos aplaudir mais, igreja. Vamos glorificar mais, igreja. Olha quanta gente que está vindo. Olha quantos bem-aventurados. Oh, glória! Eu preciso chamar aqui na frente. Me escute, eu preciso chamar aqui na frente aquela pessoa que está muito...

fraca na fé, ou aquela pessoa que até pensa em parar, desistir. Você ainda não desviou, você ainda não se afastou, mas a cada semana que passa, você sente menos vontade de continuar no caminho. Às vezes você tem vontade de desistir, de largar tudo e ir para o mundo mesmo. Mas olha a palavra que o Senhor está mandando especialmente para você. Não é hora de se ausentar. Você tem que estar de prontidão. Você não está vendo Jesus, o servo não viu o seu amo, não viu o seu Senhor, mas o seu Senhor sabia que o servo estava ali esperando. Você tem que ser como esse servo, esta serva, que espera o seu Senhor. Você não pode desistir. Então você que está fraco na fé, você que está fraca na fé, você que está afastado sem igreja, vem aqui para frente que nós queremos orar por você. Queremos que a sua fé seja renovada, fortalecida, abençoada. Hoje você vai receber o renovo do Espírito de Deus. Hoje a tua fé vai ser fortalecida. O Tomé estava muito fraco, mas ele viu e creu, e o Senhor está dizendo: você é mais bem-aventurado do que o Tomé, porque você não está vendo, mas está crendo e está vindo aqui na frente. Você vai ver a glória de Deus na tua vida. Você que está com sentimento de culpa: pastor João Ribe, eu tenho uma acusação contra a minha vida, eu quero ficar em paz, especialmente porque hoje é Santa Ceia, eu quero tomar esta Santa Ceia em paz, com a certeza do meu perdão. Então vem aqui para frente também, não precisa nos contar nada do que aconteceu, tão somente venha para frente para receber esta oração. Se você quer realmente ficar em paz no teu coração, vem aqui para frente conosco, porque hoje você vai celebrar a mesa do Senhor. Esta mesa está dizendo para você: Jesus Cristo vai voltar. Venha, venha. Você não pode ficar com sentimento de culpa e nem acusação na sua vida. Venha para cá. Enquanto mais pessoas estão vindo, quero falar com você que está nos escutando pela rádio, em qualquer emissora aqui no Brasil. E quero falar com você que está nos escutando fora do Brasil também. Quero mandar um abraço carinhoso para você de Portugal, para você da Ilha da Madeira, para você de Cabo Verde, para você de Moçambique, para você da Guiné-Bissau. Você está ouvindo esta palavra. Jesus vai voltar ao mesmo tempo para o planeta inteiro. Quando Ele voltar para nós aqui no Brasil, Ele estará voltando também para você em Cabo Verde, em Lisboa, na Ilha da Madeira. Ele estará voltando ao mesmo tempo para o planeta inteiro. Então você não pode ficar com a tua vida largada desse jeito. Quer entregar a vida para Jesus? Quer voltar para Jesus? Você que está escutando de longe, em qualquer emissora de rádio, em qualquer lugar desse planeta, você quer entregar a vida para Jesus? Se ajoelhe ao lado do teu rádio. Você que está acompanhando no computador, pela internet, você quer entregar a vida para Jesus? Se ajoelha aí ao lado do teu computador. Você que está dirigindo nas ruas da cidade, ou nas estradas deste país, ou de outro país, você que está ouvindo esta mensagem de longe, quer entregar a vida para Jesus, quer voltar para Jesus, não precisa parar o veículo, diminua a velocidade, coloque a mão direita sobre o teu coração, porque nós vamos fazer uma oração agora. E eu vou convidar cada pessoa que veio aqui para frente, e vou convidar você a se ajoelhar comigo diante do Senhor. O Tomé caiu de joelhos diante dele. O Tomé dizia assim: Senhor meu e Deus meu. Aí Jesus disse: só porque você viu, você creu, Tomé. Bem-aventurados os que não viram e creram. Você não está vendo, mas eu te digo que você é mais bem-aventurado do que Tomé. Se você consegue crer, você é bem-aventurado. Coloque a mão direita sobre o teu coração. Você que está de joelhos, a igreja continue de pé. A igreja estenda a mão direita na direção de cada pessoa que está ajoelhada. Você que está de joelhos, ore assim comigo: meu Deus e meu Pai, eu ouvi a tua palavra e eu sei que o Senhor fez a obra completa para me redimir, para me resgatar, e o Senhor venceu a morte, venceu o inferno, venceu as trevas, o Senhor venceu o príncipe deste mundo, e eu creio que o Senhor vai voltar, e é de joelhos e com muita

fé no meu coração que eu te peço agora o meu perdão. Me perdoa, Senhor. Apague as minhas iniquidades. Apague.

0: e arranca de mim os meus pecados, as minhas culpas, os meus remorsos. Retira agora toda a condenação e escreve o meu nome no livro da vida e me dê, Senhor, a certeza da minha salvação, porque o Senhor é para todo sempre o meu único, suficiente, exclusivo e eterno Salvador. Amém.
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2: Onze e 14.
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2: A oração da noite, baseada no Salmo 91. Aquele que habita no esconderijo do Altíssimo, à sombra do Onipotente descansará. Meu Deus e meu Pai, boa noite. Eu me coloco em oração neste momento, no recanto da minha mente e coração, onde o Senhor tem morada, e peço que a tua sombra me cubra.

pois no local onde o Senhor se faz presente é um local onde me sinto seguro. Na intimidade da minha alma, com a sua presença eu me coloco sob a tua sombra, que me refrigera, me dá alívio, descanso e paz. Protegido por ela, me sinto seguro. E diante de todo o poder que só tu tens, eu me entrego ao descanso e à regeneração de tudo na minha vida. Direi do Senhor: Ele é o meu Deus, o meu refúgio, a minha fortaleza. Nele confiarei. Ao fazer morada no teu esconderijo, eu me sinto seguro. A minha força vem de ti, por isso peço que me carregue, me recarregue. É aqui onde quero estar. É aqui onde preciso estar para poder me revigorar. Pois na hora em que precisar sair, não irei estar da mesma forma que entrei. Minha confiança está toda depositada em ti. Com seu olhar de infinito amor, me fita os olhos e faz me entregar de corpo e espírito. Estou entregue em tuas mãos, pois eu confio e confiarei. Sei que tudo tu podes mudar. Tem poderes para isso. Porque ele te livrará do laço do passarinheiro e da peste perniciosa. As ciladas da vida não vão mais me prender. As armadilhas dos caminhos não me manterão afastado da tua presença, pois estarei atento e vigilante para não permitir que nada nem ninguém possa me afastar do teu amor. As corrupções morais, físicas, as mentiras, as covardias, as más línguas, os pecados não me prenderão, pois tu me libertas de tudo isto no poder do teu santo nome. Pessoas desonestas, mal intencionadas, maldosas, não prevalecerão. Nenhuma enfermidade, perigo, violência, acidente, devastação, nada disso me atingirá, pois minha morada é junto a ti, sob tua sombra. Ele te cobrirá com suas penas, e debaixo das suas asas estarás seguro. A sua verdade é escudo e broquel. Pois assim me sinto, debaixo de tuas asas, protegido, guardado, amado. É esse sentimento que quero trazer para este momento de proteção, que me sinta seguro e aquecido sob as penas das suas asas, e que prevaleça a justiça na minha vida. A verdade se faça presente e seja a minha defesa. A minha defesa e proteção é a verdade e a justiça. O Senhor, que é o justo juiz, defende minhas causas e impede que seja injustiçado, desonrado e desrespeitado. Não temerás espanto noturno, nem seta que voe de dia, nenhuma treva, nenhuma escuridão fará abalo na minha vida. A luz de Cristo ilumina a escuridão que possa me rondar e existir na minha vida. A luz de Cristo

ilumina os caminhos para a minha vida, minha família, meu trabalho, minha saúde, minhas finanças, minha mente. Onde faço abrigo é um local de segurança e repouso. A escuridão não encontra morada sob a luz de Cristo. Que os perigos da vida não tenham a mim como um alvo. Todas as formas de violências, perigos, perturbações, influências negativas não me acertem, não me atinjam e nem me ofereçam perigo algum. Nem peste que ande na escuridão, nem mortandade que assole ao meio-dia. Não temo tramas nem planos contrários a mim. Os que maquinam para me atingir não terão sucesso, pois reafirmo, eu confio em Deus. Fortaleça a minha saúde, para que eu possa seguir de pé, lutando e batalhando a minha vida, o meu caminho. Para isso, a saúde é essencial. Com a tua proteção, poderei seguir em frente fortalecido, não sendo tocado por nenhuma enfermidade grave, que me impeça de alcançar as grandes coisas que tens preparado para mim e que só o Senhor é conhecedor. 1.000 cairão ao teu lado e 10.000 à tua direita, mas tu não serás atingido. Me invada com teu Espírito Santo, que eu seja digno de ser morada do teu Espírito Santo. O Senhor é todo-poderoso e habita em mim. Nada nem ninguém pode me tocar. Passo pelo fogo, passo pela água, passo pela tormenta e sigo o meu caminho, pois nunca estou só. A minha fé é a minha proteção diante de todas as maldades e perigos do mundo. A minha fé é a minha fortaleza. E aonde quer que eu esteja, estarei com a presença do teu Santo Espírito comigo, a me guiar, a me inspirar, a me iluminar. Somente com teus olhos olharás e verás a recompensa dos ímpios. Eu espero em ti, meu Senhor, e não compactuo com atos de impiedade. Que cada um colha a recompensa de acordo com seus atos, e que cada vez mais minhas atitudes me aproximem de ti. Aqueles que praticam o mal vão encontrar o que tanto buscam, mas eu não estarei envolvido com eles. Porque tu, ó Senhor, és o meu refúgio. O Altíssimo é a tua habitação. Nenhum mal te sucederá, nem praga alguma chegará à tua tenda. Mergulhado no teu Santo Espírito, eu estou totalmente entregue à tua graça. O Senhor habita em mim e eu habito em teu Espírito. Que nessa temporária passagem aqui na terra eu tenha meus passos guiados e guardados por ti e por todos do teu reino de amor. Porque aos anjos dará ordem a teu respeito para te guardarem em todos os teus caminhos. São eles, do teu reino, que me guardam, obedecendo suas ordens expressas. Eles obedecem suas determinações e eu as vejo sendo cumpridas em minha vida. No meu caminhar, no meu pensar, no meu repousar, tudo está protegido e guardado por teus anjos. Eles te sustentarão nas suas mãos, para que não tropeces com o

0: pedra. Me guiam e me guardam, companheiros de jornada, amando do Deus Todo-Poderoso. Eu não cairei, não tropeçarei, porque sou amparado e guardado como algo valioso aos teus olhos. Pisarás o leão e a áspide, calcarás aos pés o filho do leão e a serpente. Nenhum inimigo prevalecerá, nenhum mal alcançará sucesso, nenhuma armadilha terá êxito contra mim. Se inimigos vêm de encontro a mim, é na tua autoridade que posso confiar. Nós somos feitos à tua imagem e semelhança, e seguimos os teus ensinamentos. Na autoridade dada, no nome do Senhor Jesus Cristo, inimigo algum prevalecerá. Pois que tão encarecidamente me amou, também eu o livrarei. Pô-lo-ei num alto retiro, porque conheceu o meu nome. Ele me invocará e eu lhe responderei. Estarei com ele na angústia. Livrá-lo-ei e o glorificarei. Isso é promessa de vida que o Senhor nos faz. Meu Pai, resposta das minhas orações. É o Senhor quem afirma que me livrará e me guardará, que estará comigo nos momentos difíceis e irá me proteger, me ajudar a superar as adversidades da vida. E eu darei glórias ao seu santo e poderoso nome. Descanso totalmente entregue em tuas mãos, com a confiança de que estou guardado e protegido, e de que a cada novo dia não passarei só por tudo novamente. O Senhor estará comigo e eu estarei em ti. Obrigado, Senhor.
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2: 11:46.

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2: A cidade de Fortaleza estava fervilhando naquele mês de férias. E uma categoria muito especial estava animada com o início de um torneio de vôlei de praia. Um torneio profissional que acontece só uma vez por ano em Fortaleza, com patrocínio das autoridades, da prefeitura, com muita divulgação na mídia. E valendo para o ranking nacional. E as duplas teriam que jogar umas contra as outras para ver quem seria o grande vencedor. E um moço chamado André, da Paz e Vida, sede de Fortaleza, atleta profissional de vôlei de praia, estava combinado de jogar com um outro atleta, formando uma dupla, o atleta Irineu. E aquela expectativa acontecendo, porém na véspera do campeonato, o outro atleta, o Irineu, chegou para o André e disse: André, não leva mal não, mas eu vou preferir jogar amanhã com outro jogador, sinto muito. O André ficou super triste, como que assim de repente alguém chegasse e dissesse: não, não quero mais. Ele ficou muito triste e preocupado. O coração até doía. Mas como ele queria jogar e precisava muito da premiação, porque o dinheiro era bom, ele foi atrás de outro jogador. E o nome desse jogador era Bruno. E ele disse: Bruno, eu estou sem companheiro para fazer uma dupla. Você não quer jogar comigo? Você não quer fazer dupla comigo amanhã? E aquele atleta também disse para o André: ih, amigão, não vai dar não, eu já tenho outra pessoa para jogar. Aí ele foi procurar um outro jogador chamado Valdemir. E este atleta também já veio com muitas desculpas, dizendo que não poderia jogar com o André. O André se perguntou: o que que está acontecendo? Estão me desprezando? Ninguém quer jogar comigo? Aí ele foi atrás de um atleta que estava em Fortaleza, chamado Parazinho, de São Paulo. Mas o Parazinho também se negou a jogar com ele. O André ficou tão preocupado e nervoso que passou a sentir uma dor muscular terrível no corpo todo, nem sequer conseguia ficar de pé. Ele viu então que tudo estava dando errado. Cadê o outro atleta para jogar comigo amanhã?

E esta dor agora em todo o meu corpo, eu não aguento nem ficar em pé. E ele começou a orar a Deus. Mas a angústia foi aumentando. E quando chegou o dia do torneio, o André pegou seu material esportivo, chamou a mulher e disse: vamos até lá. E ela disse: mas você está com muitas dores e não tem ninguém para jogar ao seu lado. Os melhores jogadores não quiseram jogar com você. Fazer o que ali, André? Vai assistir? Ele disse: não, não vou assistir, eu vou jogar. E ele entrou no carro e foi dirigindo até o torneio. Porém, uma tristeza muito grande encheu seu coração no meio do caminho e ele começou a chorar. E em espírito, orou a Deus dizendo: meu pai, por que todo esse desprezo? Por que toda esta humilhação? Todo mundo me esnobou. Meu Deus, por acaso eu sou um mau jogador? É por isso que não querem jogar comigo? Por que estão me desprezando desse jeito? E ele parece que ouviu uma voz dizendo: vá e não temas. E quando ele chegou no torneio, iria começar o sorteio das chaves para ver quais duplas iriam jogar contra as outras duplas. E ele foi pedir a atenção do presidente da Federação de Vôlei de Praia. Disse que estava sem parceiro, mas o presidente da Federação de Vôlei sequer lhe deu atenção e disse: amigo, se você está sem parceiro, então não pode nem participar. O André ficou arrasado. Foi quando uma pessoa o puxou pelo braço e disse: vem cá, você está sem parceiro? É, ninguém quer jogar comigo, não sei o que está acontecendo, eu queria tanto participar desse torneio e a premiação é boa, me interessa isso, mas pelo jeito não vou poder nem jogar. E esta pessoa, que ele nem conhecia, falou assim: olha, o Evaldo também está sem parceiro, por que que você não joga com o Evaldo? O Evaldo? Perguntou André. O Evaldo, aquele do ranking nacional? Não tem ninguém para jogar com ele? Puxa vida, eu jogo sim. Onde é que está o Evaldo? Ah, ele tá na casa dele. Ah, é? Então vamos até lá. O André entrou correndo no carro e foi buscar o Evaldo. Convenceu o Evaldo a participar daquela inscrição de última hora. Ir correndo ali para a quadra e participar do sorteio das chaves. E então começou o torneio. As duplas eram muito fortes e o André ficou assistindo, esperando o momento de entrar também na quadra, até que recebeu a ordem do presidente da federação para entrar. E juntamente com o Evaldo começou a partida. Aquela partida que estava sendo realizada justamente contra alguém que não queria jogar com ele. Agora ele era o adversário, mas algo muito forte motivava André. E a partida foi se desenvolvendo, o jogo foi fluindo e, para surpresa do próprio André, ele ganhou aquela partida. E ganhou a próxima e a outra também, e foi para a semifinal. E aí, ali a dupla se reduzindo, um contra o outro, e novamente André venceu, até que teve a finalíssima. E toda a fortaleza em peso compareceu às autoridades, porque ali ficaria conhecido o campeão do vôlei de praia, do torneio anual de Fortaleza. E aquela partida emocionante foi desenrolando de uma maneira extraordinária, e vejam só o que aconteceu. André e Evaldo venceram o campeonato e André foi conduzido até o pódio no primeiro lugar para receber o troféu das mãos do presidente da Federação de Vôlei de Praia de Fortaleza. Quando André pegou aquele troféu em suas mãos, ele sentiu uma emoção muito grande. Compreendeu imediatamente que Deus o havia exaltado.

que ele tinha que ir em frente, não era para temer, porque Deus estava com ele. Todos o tinham desprezado, mas Deus não. Então André pegou aquele troféu, ergueu para o céu, dedicou a Deus, agradeceu, glorificou o nome do Senhor, e todos tiveram que reconhecer que aquele atleta desprezado

os flashes e as autoridades. Agora todo mundo querendo sair ao lado de André em todas as fotografias. O prefeito Juraci Magalhães estava lá. As autoridades também. O presidente da Federação de Vôlei. Todos querendo ficar ao lado do André. Aquele que ninguém olhava no rosto. Aquele que ninguém queria. Agora todos sabiam que ele havia se tornado naquele torneio a pessoa mais importante entre todos os outros atletas. André foi honrado porque Deus o exaltou, porque ele colocou a sua vida nas mãos do Senhor. Eu tenho quase certeza que você não é jogador de vôlei de praia. Poucos são profissionais nesta área, mas qualquer que seja a sua atividade, se você quer vencer, então coloque a carreira, os planos, os planejamentos, o dia a dia e cada minuto nas mãos daquele que é o grande vencedor. Ainda que todos te desprezem e você pense até que não tem chance nenhuma, esta voz está te dizendo: não temas, vá em frente, porque eu sou contigo. E se você avançar, Deus gosta de pessoas que não desistem. E se você crer nesta voz que está te dizendo: vá em frente, não temas, então você será o grande vencedor, a grande vencedora, porque ele mesmo disse: no mundo tereis aflições, mas tende bom ânimo, eu venci.

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1: Nós estamos vivendo tempos difíceis e trabalhosos. Todos os dias surgem novos golpes. Os golpistas usam dos mais diversos artifícios para enganar empresas, bancos, trabalhadores e até aposentados. Infelizmente, nestes últimos tempos, nem as igrejas estão escapando. Por isso, eu quero fazer um alerta a você, que é fiel e temente a Deus e ama contribuir para a pregação do Evangelho. Preste atenção neste aviso. Se você receber um WhatsApp em meu nome ou em nome de qualquer pastor, passando um número de Pix para você fazer um depósito particular ou uma transferência, não faça e denuncie imediatamente nesse WhatsApp 11 97737 7677. É fraude. Quero deixar bem claro que não existe na Paz e Vida esse tipo de apelo para que depósitos ou transferências sejam feitos em contas particulares de pastores ou mesmo na minha conta. Todas as ofertas, dízimos e doações, quando são feitas na igreja, é dentro da arca. E quando é feita uma transferência bancária, é na conta da Paz e Vida, no Banco Bradesco, agência 1074, conta corrente 35333, dígito 7. Se você fizer por Pix, o CNPJ da Paz e Vida é 52 844 412/1000, ao contrário, tracinho 01. Esse alerta é muito importante, porque há golpistas se passando por mim ou por pastores da Paz e Vida para enviar um WhatsApp.

0: zap para você com um número de Pix para você fazer a sua doação, a sua oferta. Atenção, defenda a igreja, não caia nesse golpe. E há outros golpes também que estão sendo feitos. Troca de maquininhas, por exemplo, de cartão de débito ou de crédito. Quando você estiver na Paz e Vida e passar o seu cartão e sair aquele recibinho impresso, verifique no cabeçalho se o nome que aparece é da Paz e Vida ou dos pregadores do telhado. Se não for, fotografe o comprovante e envie nesse WhatsApp que está na tela denunciando a fraude. Envie para 11 97737 7677. Olha o que aconteceu em Minas Gerais. Um pastor dizia para as pessoas: vamos orar comigo no monte. Levem os dízimos e as ofertas para a gente consagrar a Deus lá no monte. E aí ele pegava as ofertas daquelas pessoas que acreditavam nele e levava para o monte e desviava o dinheiro da obra de Deus. Então nunca entregue dízimos ou ofertas na mão de qualquer pastor. Mesmo que ele diga: olha, coloque o teu dízimo, a tua oferta aqui dentro da minha Bíblia que eu vou orar, não coloque. Dízimos e ofertas são sempre na arca. E quando passar o cartão de débito ou de crédito na maquininha, confira no comprovante se no cabeçalho aparece o nome da Paz e Vida ou dos pregadores do telhado. Eu sei que isso tudo é muito triste de se falar, mas nem Jesus escapou de fraudes. O Evangelho de João, capítulo 12, versículo 6, diz que Judas Iscariotes era ladrão e tirava da bolsa o dinheiro que ali se lançava. Ou seja, ele já desviava os recursos para o sustento da obra de Deus. Uma mesma profecia daquela época de Jesus disse que nos últimos dias tudo iria piorar, porque os homens também iriam piorar. Eu vou ler para você esta profecia. Sabe, porém, isto, que nos últimos dias sobrevirão tempos trabalhosos, porque haverá homens amantes de si mesmos, avarentos, presunçosos, soberbos, blasfemos, desobedientes a pais e mães, ingratos, profanos, sem afeto natural, irreconciliáveis, caluniadores, incontinentes, cruéis, sem amor para com os bons, traidores, obstinados, orgulhosos, mais amigos dos deleites do que amigos de Deus, tendo aparência de piedade, mas negando a eficácia dela. Destes, afasta-te. Olha o que a palavra diz. Destes, afasta-te. Defenda a obra de Deus. Não caia em golpes. Confira sempre se a conta é da Paz e Vida ou dos pregadores do telhado. Não aceite o WhatsApp em meu nome ou em nome de qualquer pastor, passando um Pix particular para você depositar a oferta ou fazer a sua doação. Confira sempre. E desconfiando, não faça e denuncie nesse nosso WhatsApp, 11 97737 7677. Muito obrigado. Deus abençoe poderosamente a sua vida.
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1: Uma hora. Amém. Olha, o ensinamento que nós vamos ter aqui hoje, que eu tenho certeza que o Espírito Santo vai ministrar para nós, está em Marcos capítulo 2, a cura daquele homem que era paralítico, que foi trazido por quatro pessoas. Esse estudo nós vamos pegar algumas explicações muito importantes que vão salientar, que vão abrir os nossos olhos, e isto vai fazer toda a diferença. Então eu espero que você que está aqui, você que está em qualquer lugar desse mundo, entenda o que Deus vai transmitir para nós. E aquilo que Deus transmitir, se você receber no coração, vai levantar a sua fé, e quando nós fizermos a oração, vai se manifestar em sua vida e Deus vai lhe abençoar bastante. Marcos capítulo 2 está escrito da seguinte maneira, Evangelho de Marcos capítulo 2: e alguns dias depois entrou outra vez em Cafarnaum e soube-se que estava em casa. Passaram-se alguns dias, Jesus voltou a entrar em Cafarnaum. Preste atenção nessa palavra. Todas as vezes que você vier à casa de Deus com o propósito de receber uma bênção, de aprender de Deus, Jesus estará ministrando. Cada vez ele ministra numa certa palavra, mas a todas elas que ele ministrar, elas vão falar ao seu coração, elas vão abrir os seus olhos, vão fortalecer a sua confiança em Deus, e elas serão, todas as palavras que Jesus falar, caminhos que Deus vai abrir entre a sua pessoa e o trono da graça de Deus. É neste caminho que você tem que andar, é neste caminho que você tem que ir a Deus. E quanto tempo leva para você entrar nesse caminho e chegar diante de Deus? O tanto de fé que você empreender. Se você usar pouca fé, vai levar muito tempo. Tem gente que há 50 anos recebeu uma revelação de Deus e ainda não conseguiu a concretização. Tem pessoas que às vezes é num ato de segundo, vem aquela revelação, ele toma posse e o grande milagre acontece na hora. Então, alguns dias depois daquilo que já tinha acontecido, Jesus entrou outra vez em Cafarnaum. Enquanto você estiver vivo, anote, Deus sempre vai falar ao seu coração, porque Deus não quer o seu prejuízo, tanto aqui na terra quanto na eternidade. O prejuízo na terra é que se você não crê no que Deus fala, você está adiando a manifestação de Deus que vai lhe curar. O prejuízo eterno, esse é irreversível. Se você não nascer de novo, não é ser religioso, não é ser associado missionário, não é ser o melhor dizimista da igreja. Se você não nascer de novo, nascendo da palavra de Deus, do Espírito Santo, você nunca vai entrar no reino de Deus, nunca, não pode entrar. Eu lamento, fico triste no coração, com tantas pessoas maravilhosas, muitas delas minhas patrocinadoras, que me ajudam a espalhar o evangelho pelo mundo todo e que não vão entrar no reino de Deus, vão ficar para o reino da perdição, pelo fato de não estarem prestando atenção que necessário vos é nascer de novo. Depois, não agora, mas anota, você medita na sua Bíblia em João capítulo 3, do versículo 1 ao versículo 5. E você vai ver que Jesus foi muito claro a esse respeito. E olha, se houver a mínima possibilidade, a menor, de uma pessoa.

isso entrar no reino de Deus sem nascer de novo, então Jesus não falou a verdade. Isso é coisa séria. Jesus disse, não pode entrar. Bom, se eu chego lá no céu, encontro uma pessoa que não nasceu de novo, eu vou perguntar, Jesus, como é que pôde? Ele vai ficar vermelho. Eu falei errado. Não, Jesus é a verdade. Tudo que Jesus falou é a verdade. Vamos ser pessoas sérias, vamos deixar esse pessoal que gosta de brincar com as coisas espirituais e vamos crer naquilo que ele falou, porque o que ele falou é verdade. Não se enganem, sem nascer de novo não pode. Mas Jesus então entrou outra vez e sempre vai falar ao seu coração e diz aqui, e soube-se que estava em casa. Olha, uma coisa que muda completamente a vida de uma pessoa é quando ela recebe Jesus verdadeiramente no seu coração. O homem é um eterno frustrado. Ele pode ser rico, pode ser famoso, pode estar investido de uma grande autoridade. Enquanto ele não tiver Jesus no coração, ele está insatisfeito. Quando você entende a palavra de Deus e abraça Jesus, ele entra e supre todas as suas necessidades. Por quê, missionário? O ser humano foi feito pela palavra de Deus, e ela é Jesus. Foi feito na palavra de Deus e para a palavra de Deus. O homem era completo, perfeito. Viu Deus, o que ele havia feito era bom. O homem era bom, era perfeito. Não tinha falha alguma. Adão não tinha uma perna menor do que a outra. A Eva não era caolha, era a mulher mais linda que já veio no mundo. Adão, o homem mais esbelto, mais forte, mais inteligente. Mas quando o homem pecou, Deus saiu do homem, porque Deus não pode conviver com o pecado. Na hora que você peca, Deus sai de você. Qual é o melhor momento para você pedir perdão? O segundo seguinte. O bom é que você não peque. Mas se errou, Deus me perdoe em nome de Jesus, não deixe ele embora, porque naquele período que ele está fora de você, o diabo pode acabar com você. Senhor, em nome de Jesus eu errei, me ajuda, me apaga, vou lhe falar a verdade, eu gostei, mas eu não quero, arranque de mim, e Deus arranca. Então, momento seguinte, então quando Deus vem no seu coração, ele lhe preenche. O homem ficou vazio, cheio de avenidas vazias, nada para ele vale nada, dinheiro, fama, poder, nada. Mas quando ele recebe Jesus no coração, o Senhor Deus volta, Jesus é Deus, completa, não falta e não sobra. Ele chega a dizer, era isso que eu procurava e não sabia. E quando Jesus está em casa, meu amigo, todo mundo sabe. A pessoa olha para aquele que é cristão, ele tem alguma coisa diferente. O olhar dele não é aquele olhar malicioso, sensual. A postura dele, por exemplo, um homem pode tentar esconder se ele está agindo não como homem, nesse pecado chamado homossexualismo. Você olhou, tem qualquer coisa. Ele faz um jeitinho assim, sei lá. Sei lá, não. Não está na cartilha masculina. Por outro lado, se a pessoa tem Jesus, ele tem a oportunidade para fazer uma coisa errada, ele não faz, ele não mente, ele não engana, ele não tem um olhar sensual. Então sabe-se que essa pessoa tem um compromisso com Jesus. Fala de qualquer assunto, ele cita a palavra de Deus, ele mostra que ele é de Deus. É como o profeta Eliseu, que aquela mulher sunamita via ele passar todo dia e disse para o marido dela assim, eu tenho olhado que esse homem que passa sempre aqui é um santo homem de Deus. Então soube-se que Jesus estava em casa. Ninguém consegue esconder, você não precisa falar, é só viver a palavra de Deus na honestidade, na santidade, na sinceridade, transmitindo amor, que as pessoas sabem quem é você. E aqui Jesus não pôde se esconder, soube-se que estava em casa, e logo se ajuntaram tantos que nem ainda no lugar junto à porta eles cabiam, e anunciava-lhe as palavras. Olha, quem tem Jesus realmente na vida, não quem tem uma experiência religiosa, tem nada a ver uma coisa com a outra. É possível uma pessoa vir para a Igreja da Graça, tomara que não aconteça isso, mas aqui se tornar uma fanática e sem ter Jesus. Aliás, o fanático

não tem Jesus. A fé fanática é uma fé mental. A fé de quem tem Jesus é do coração. O fanático, ele não tem paciência. Ele acha que ele é melhor, não ouve ninguém, não quer saber de ninguém. O que tem a fé verdadeira é uma pessoa branda. Ele, mesmo sabendo que ele está com a verdade, ele ouve outras pessoas, ele estende a mão, ele apanha aqui, ele vira outro lado.

Comigo é o contrário, missionário Soares. Eu estou lá na minha empresa, só tem gente perdida. É verdade, o mundo jaz no maligno. Mas você é o faro de luz. Mas ninguém gosta de mim, porque você não está transmitindo Jesus. Você está transmitindo conhecimentos religiosos. Você está desprezando as pessoas. Veja como era Jesus. Jesus se assentava com os pecadores, com os necessitados, até acusavam ele de não ser de Deus, porque ele comia com os pecadores. Jesus não era um snob espiritual, vocês estão assim, mas eu vim lá de cima, eu sou o tal. Não, ele conversava, era amigo, pediu água àquela mulher samaritana. Ele foi na casa de Simão, aquele fariseu que o convidou para comer pão, e ali deu os maiores exemplos, tanto lá no Poço Jacó, onde ele estava. Então é diferente a pessoa que anda com Jesus. A pessoa que tem um compromisso com Deus, as portas se abrem para ela. Quais? As portas do bem. Porque Jesus diz que a porta que ele abre, ninguém fecha. E outras se fecham, porque Jesus sabe que aquilo é porta da perdição, e vai e fecha aquela porta para a pessoa. Ajuntaram-se tantos que nem junto à porta cabiam. É tanta oportunidade de trabalho para quem é de Jesus, de amizade, tanta oportunidade que não cabe, não consegue dar conta de tudo. Poxa, missionário, eu estava precisando dessa palavra, que eu tenho um comércio, ele está ficando às moscas. Está errado, ele tinha que ter gente. Nós é que temos que ter as pessoas nos procurando. Se não estão, é porque nós não estamos vivendo com Jesus dentro do coração. Estamos usando outras artimanhas. E diz aqui a palavra de Deus que Jesus anunciava-lhes a palavra. Entenda bem, isso aqui é a coisa mais importante do mundo. A nossa missão no mundo não é ganhar dinheiro, ganhamos dinheiro, não é sermos famosos, podemos ser famosos, não é isto, aquilo, outro. A nossa missão verdadeira deve ser anunciar a palavra de Deus. O irmão pode ser o melhor médico da cidade, deve ser um anunciador da palavra de Deus. Pode ser o melhor engenheiro, o melhor ator, o melhor comerciante, a dona de casa mais abençoada, todos nós devemos anunciar a palavra. Isso faz toda a diferença. Quem não anuncia a palavra está roubando de Deus aquilo que ele deveria dar para o Senhor Deus, porque Deus precisa salvar essa humanidade. Deus olha para o ser humano e vê todos aqui, vê negros, vê brancos, amarelos, índios, mulatos, morenos e tal, e Deus ama todo mundo igual. Deus não ama aquela lourinha do olho azul mais do que ela escurinha do olho de jabuticaba. É igualzinho para Deus. Deus não vê cor, graças a Deus por isso. Deus não vê estatura, para Deus nós todos somos iguais. E nós não devemos ver, pessoal. Quem vê diferença nos outros está fazendo coisa que o diabo gosta. Ninguém é culpado se é gordinho, se é magrinho, se é baixinho, se é moreninho, se é escurinho, se é clarinho. Isso é função de clima, isso é função hereditária, porque aconteceu, os antepassados moraram no lugar e tal, tal. Mas tudo, mas somos iguais. Tanto que se precisar de um coração, a pessoa aceita de qualquer um que tiver, puder dar para ele. É o, ah, por favor, você é uma bênção para mim, mas só naquela hora, não devia ser sempre, em tudo. Nós não podemos discriminar ninguém. Então nós todos devemos anunciar a palavra, porque Deus quer que todo mundo se salva. Deus olha aquelas pessoas que estão pela madrugada aí fazendo coisa errada. Deus ama aquelas pessoas. A Bíblia diz que ele não quer que ninguém pereça. Ele não quer que nenhum se perca. Tanto que se houvesse somente um pecador, se Adão não tivesse produzido ninguém no mundo, Adão e Eva não produziram mais nenhum filho, ainda assim Jesus teria vindo e morrido no lugar deles, porque Deus queria salvá-los. Se eu fosse o único pecador, ou você, ele teria vindo e pagado o preço da nossa redenção. O que é que nós devemos fazer? Anunciar a palavra, aprender a palavra. Como missionário, eu tenho que decorar a mensagem? Não, por favor, não decore. Aquilo que você aprender na palavra de Deus, traduza com as suas palavras, mas dê aquela mensagem. Você não tem que fazer o que o missionário fala. Eu estou dando a mensagem. Aquilo que você entender é Deus falando com você. A mesma coisa, você vai dar com suas palavras aquela palavra para a pessoa, aquele entendimento. E o que ela entender daquilo é que ela deve praticar, que é o que Deus falou com ela. Não

que você falou, faça isso, faça aquilo. Não, Deus orienta. Quando se dá a palavra, vai acontecer milagres. E o que que aconteceu aqui? E vieram ter com ele, conduzindo um paralítico trazido por quatro. Um grupo de pessoas, escutando a pregação da palavra, se iluminou. E conversaram ali. Sentiram a mesma coisa. O que que eles sentiram? Nós temos um amigo paralítico e precisamos trazê-lo a Jesus. Ora, aquilo que você aprender aqui, faça. Você não sabe o lucro que vai dar para você. Lá na Bahia tinha um médico, tornou-se muito meu amigo, morreu velhinho, cheio de anos, um santo homem de Deus, doutor Samuel. E o doutor Samuel me disse: missionário, eu quero dar um testemunho para o senhor, do amor de Deus. Nós estávamos jantando, fala, doutor Samuel. Ele disse: em 1900 e alguma coisinha, no início do século, o meu tio estava passando em Vitória da Conquista, uma cidade grandinha para a época, mas pequena, na praça, e tinha um pregador pregando a palavra de Deus. Meu tio nunca tinha ouvido o evangelho, parou e gostou. O pregador fez um apelo e levantou a mão e deu a vida para Jesus. Foi para a igreja. Chegou ali, era tudo novo para ele, mas aprendeu com satisfação. E já sei o que que eu vou fazer. Ele arrumou o cavalo dele, arriou o cavalo e andou 2 meses no meio do mato. Não tinha estrada, onde os parentes dele moravam. Foi como é que ele dormia? Ele pedia pousada. Naquele tempo era muito comum isso, pedir pousada. Comia o que tinha, não tinha condição de comer, foi só para falar para a família dele. 2 meses nessa luta. Chegou lá, fulano, que prazer, o que te trouxe aqui? Precisa reunir toda a família. Reuniu. E disse: olha, eu descobri a luz do mundo. Não estou doido. E contou, estava lá em Vitória da Conquista, pregar assim, a palavra entrou, mudou. A família toda aceitou Jesus. Olha que coisa linda. Ele voltou mais 2 meses de cavalo para a Vitória da Conquista. Que coisa bonita, pessoal. É o que fez. O que fizeram esses quatro, esse grupo aqui? 4 deles foram lá, o grupo devia ser maior, e convenceram um amigo paralítico. Jesus está na cidade. Mas quem é Jesus? É o homem que vai lhe curar. Esta palavra nós precisamos dar. Se Jesus falou com você para procurar o seu vizinho drogado, traficante, o bandido, a pessoa com câncer, seja o que for, Jesus não mente. Você vai lá e dá a palavra para a pessoa. Às vezes você vai ter alguns obstáculos e muitas vezes grandes. Ele então acreditou, pegaram o homem, deve ser na maca ou na cama que ele estava, e vieram na rua 4 trazendo ele, trazendo aquele homem. Quando chegaram, tiveram uma surpresa. Por quê? E vieram ter com ele, conduzindo um paralítico trazido por 4. E não podendo aproximar-se dele, por causa da multidão, descobriram o telhado onde estava e, fazendo o buraco, baixaram o leito que jazia o paralítico. Vamos entender aqui. Eles chegaram e tiveram surpresa. A casa estava superlotada. Nem na porta cabia, nem na janela. Ei, dá licença aí, dá licença, tem que levar um paralítico. Ah, desculpa, mas eu também quero ouvir essa palavra, também tenho meu. Ninguém arredou pé. Quando você estiver numa situação difícil, não brigue com ninguém, que a maioria das pessoas faz. Não ponha a culpa no seu marido, nem na sua mulher, nem no seu filho, nem no seu pai, nem no seu empregador, em quem quer que seja. Ore que Deus vai dar uma decisão. Mas puxa, que frustração. Nós trouxemos o paralítico, queremos levá-lo onde está Jesus e ninguém abre caminho. Pergunte a Deus o que fazer. E às vezes Deus dá a orientação mais absurda aos olhos do homem. Eles sentiram de novo de Deus: vamos colocá-lo lá em cima do telhado. Coisa louca. Como é que você coloca um paralítico no telhado? Você vai ter que subir em escada. Se você nunca subiu em telhado, você não tem prática, não suba. Muita gente morreu subindo em telhado sem estar preparado. Não tinha idade para isso. Não tinha controle emocional de altura. E a escada não foi colocada de maneira certa. Voltou, a pessoa bateu a cabeça e morreu. Sério de coisa. Escorregou do telhado.

telhado, você não pode andar sobre as telhas, as quebras, você vai lá embaixo, você tem que pôr uma tábua, andar sobre a tábua, que, cuja base assim, tem umas, tu tem regra nesse mundo, tem técnica. E como é que você sobe um paralítico? Bom, se você for muito fortão, que é difícil a coisa, e o homem é paralítico, você joga nas costas. Mas como é que vai jogar um paralítico nas costas? Então tem que amarrar na cama, tem que colocar duas escadas, no mínimo. Dois vão subindo, segurando, os dois vão empurrando, mas tem que ser muito empurrado, senão ele escorrega, tem que estar bem amarrado e vão fazer. Vai, veja o sacrifício, não é fácil. Orientação de Deus, tudo obedecendo. Estou falando isso que às vezes a orientação para você é uma orientação aparentemente impossível de fazer, mas não é impossível para Deus. Deus dá condições. Então foi levando, colocar o homem. Bom, Jesus está nessa altura, a casa não era deles. Mas não tem jeito, vamos fazer um buraco aqui. E fizeram um buraco na telha. E Jesus está ensinando, a casa está cheia. Quando você mexe em casa velha, você sabe que vai querendo aquelas coisas em você, na pessoa, o pessoal, alguns seguem. Mas pode fazer um filme que o negócio é bonito. E Jesus está ensinando a palavra, está ensinando, o coração dele está palpitando ali numa velocidade grande. E fizeram aquele buraco ali e começaram a baixar o paralítico. Não pode baixar só de um ponto. As quatro cordas baixando ali, foram baixando, baixando. Aí abriram o caminho e o que que aconteceu? Está escrito aqui em seguida. Jesus, vendo-lhes a fé, disse ao paralítico: filho, perdoados estão os teus pecados. Vamos parar aqui. O que que Jesus viu? Quatro homens famosos? Não. Quatro homens fortes? Não. Quatro homens teimosos? Não. Quatro homens obedientes? Mais do que isso, Jesus viu a fé deles. Prestou atenção no detalhe? Vendo-lhes a fé. Eles não precisaram gritar: ei, eu sou autoridade, eu sou o centurião da cidade, eu sou o delegado, eu sou o médico, eu sou sei lá mais quem, como hoje muito ainda a carteirada. Sabe com quem está falando? Estou falando com a pessoa que precisa da bênção de Deus, né? Jesus viu o quê? Não viu a importância deles. Tinham roupas bonitas, eram ricos, e você mostrar dinheiro para Jesus, nada disso. Jesus viu a fé. É isso que ele quer ver em você. O que é a fé? A fé é um, Hebreus capítulo 11, versículo 1 diz isso. Ora, a fé tem duas definições: é a certeza das coisas que se espera e a prova daquilo que se não vê. Fé tem duas definições. Primeiro, fé é uma certeza que vem ao seu coração daquilo que você espera, você ainda não tem, mas você sabe que tem. Até tem um jogo de palavras que diz assim: você sabe porque sabe, não sabe explicar como é que você sabe, mas você sabe. Quer dizer, você ouviu de Deus, não adianta, veio aquela certeza, aquela certeza é fé. Jesus viu a fé, viu a certeza deles. A fé também, é a segunda definição, é a prova daquilo que se não vê. Vamos supor que uma pessoa muito rica lhe deu uma fazenda lá no Amazonas, 5.000 hectares, terra plana, onde já não tem árvore, você não vai ter problema com o Ibama, é só chegar e preparar a terra e plantar. Mas você nunca foi lá, mas ele deu a terra. Deu como? Ele deu uma escritura com seu nome, cartório ali, firma reconhecida, dizendo que a terra é sua. Como é que você sabe se você tem a fazenda, se você não foi? Eu tenho, porque eu tenho um documento. Então, o documento diz que eu tenho uma fazenda. Você vai ao banco, o banco vê que o documento é verdadeiro e até lhe adianta o dinheiro para você trabalhar na fazenda lá, hipoteca, terra, tudo lá. A fé o que é? A fé é a escritura que a bênção é sua. Você entendeu? Na hora que vem a fé, você pode dizer: eu tenho a bênção. Qual é a prova? A escritura, a confiança no meu coração. Então Jesus viu o que? Jesus viu a fé. Meu irmão, Jesus não quer saber se você é filho do Pedro e da Maria, ou do Antônio e da Marta. Jesus quer saber se você recebeu a palavra dele, porque se você recebeu, você tem fé, e se você é de Deus, você põe a fé em ação. Eles te colocaram, a fé diz para eles: vá para o telhado, eles foram, abre o telhado, abriram, baixa o paralítico,
E Jesus, ao ver a fé deles, disse: filho, os teus pecados estão perdoados. Os religiosos não entendem nada. Naquela época, e hoje também não entendo, começaram a rir de Jesus, a falar coisas erradas. Diz assim: estavam ali assentados alguns dos escribas. Escribas eram pessoas que tinham uma profissão, aquele tempo não tinha gráfica, então a Bíblia era em rolos e eles faziam manualmente, em papiro, couro, algum material, escreviam manualmente. Quem escrevia era escriba, e eles se achavam mais sábios que os outros, porque eles estavam acostumados a colocar letra por letra por letra por letra, e achavam que eles entendiam mais que todo mundo. Então estava ali sentado alguns dos escribas, que arrazoavam em seu coração, dizendo, falava dentro do coração: por que diz este assim blasfêmias? Quem pode perdoar pecados senão Deus? Eles conheciam a parte material, mas não entendiam que o Deus que criou os céus e a terra estava ali com eles naquele dia. Jesus era esse Deus, porque Deus divide em três partes: Pai, Filho e Espírito Santo, e o Filho foi quem criou todas as coisas. Jesus foi Deus que fez aliança com Abraão, estava ali. Essa foi a maior tragédia da nação judaica. Eles não entenderam que o Senhor Jeová, que fez aliança com Abraão, veio pessoalmente para resolver todos os seus problemas. Não creram, e ele não pôde resolver. Como hoje, às vezes a pessoa senta aqui, ouve a palavra de Deus, mas não crê, e Jesus não pode fazer nada por ela. Mas quando ela crê, Jesus pode fazer. Então, no coração dizia: por que diz este assim blasfêmias? Quem é que pode perdoar pecado senão Deus? Jesus deu para eles uma prova de que ele era Deus, porque eles não falaram com ninguém. Eles arrazoavam no coração, olhando para ele e lá dentro condenando. Ninguém via. O vizinho não vê. Como é que agora? Eu não sei o que está no seu coração. O seu vizinho não sabe. Você pode estar aqui bem intencionado ou mal intencionado. Você pode estar dizendo: missionário está pregando demais, eu não sei. Ah, eu quero ouvir mais. Eu não sei o que está falando, mas Deus sabe. Jesus leu o coração. Aí diz assim: e Jesus, conhecendo logo em seu espírito que assim arrazoava entre si, disse: por que arrazoais sobre essas coisas em vosso coração? Era para dizer: Senhor, perdoa, o Senhor é Deus. Ninguém sabe o que passa aqui, só Deus, e o Senhor sabe. Mas eles calaram na hora. Muitas vezes, Deus responde ao que nós precisamos de ter de resposta, exatamente para provar que ele está fazendo, e nós não cremos. Já houve casos de pessoa ficar brava com o pregador, pegar a mulher: ô, seu pregador, que intimidade o senhor tem com a minha mulher? Por quê? Ela contou para o senhor o que eu faço de errado, o senhor está contando tudo na pregação. Não, senhor, eu nunca vi a sua mulher, nunca falei com ela. Deus colocou na boca do pregador e ele falou essa coisa. Eu lembro uma vez, em 75, eu estava numa cidade do estado do Rio de Janeiro chamada Rio Bonito, fazendo reunião. E daí, entrando para a reunião, eu e os pastores iam passando as pessoas, nós paramos. E veio duas senhoras, uma já de uns 60 anos, outra moça de 20 e pouco. E nós falamos: olha, por favor, entre, vamos ter uma reunião, vai ser bom para vocês. Ah, é, mas eu estou com pressa, eu moro em Copacabana, eu estou passando. Mas não custa, Copacabana está meio longe, mas só recebe uma bênção, depois vai para lá e tal. E conversamos, e as mulheres entraram, com outras pessoas entraram. E fizemos a reunião. Quando terminou ali, Deus abençoou, curou, as duas vieram para eu orar por elas. E um pastor estava do lado. Ô, seu missionário, o senhor podia fazer uma oração por mim? Eu falei: posso. Aí eu coloquei a mão, uma era mais baixa, outra era mais alta, coloquei a mão assim, comecei a orar, abençoando. Enquanto eu estava orando, de olhos fechados, Deus foi me dirigindo. Foi: Deus, abençoa essa senhora aqui em tal lugar do corpo dela, onde ela tem esse mal, e cura. E essa outra aqui em tal lugar, aquela oração que Deus está dirigindo, a mais alta virou para o pastor e disse assim: como é que ele sabe que eu tenho esse mal? Eu não ouvi nada, eu estou ali orando. E ela, em vez de prestar atenção que Deus estava me usando, ainda foi perguntar como é que eu sabia. Que Deus estava revelando ali, mostrando para ela que esse trabalho é de Deus. Como é que eu sei que você tem o mal? Quantas vezes? Uma vez eu vim aqui em São Bernardo fazer uma reunião, e tem uma senhora aqui que é
descendente japonês, foi num clube.

aqui em São Bernardo. Quando eu estava entrando no clube, ela me disse: missionário Soares, o senhor podia levar essa carta e ler? Que eu tenho aqui uma coisa que o senhor precisa saber. Eu falei: ah, depois eu leio. Fiquei aqui no bolso. Peguei o microfone, bom dia, boa tarde, sei lá. Fiz, falei, terminou a reunião, abençoei todo mundo. Ela voltou: sou missionário, o senhor leu a minha carta? Eu falei: não, senhor, não tive tempo. Só me deu na entrada, ela está aqui. Eu vou ler depois. Ela disse: não, o senhor pode rasgar. Eu falei: por que o senhor está chateado? Não, não estou chateado. É que eu fiz 10 perguntas, o senhor respondeu as 10 perguntas da pregação. Aí eu falei: posso rasgar? Não, não sei até hoje. Peguei diante dela, rasguei a carta. Posso rasgar? Pô, rasguei a carta e jogamos lá no lixo. Nem sei o que Deus falou, mas Deus falou. Naquela hora era para eles abrir os olhos. Deus estava dando um testemunho. Às vezes responde uma pergunta sua: não, mas não foi dessa vez. Poxa, mas você não pediu a Deus? Às vezes cura uma pessoa do lado. Olha, Deus é simplesmente maravilhoso nas suas obras. Estava inaugurando igreja em Goiânia. Passei, estava escrito assim: aluga-se. Liguei para a imobiliária. Foi onde é o endereço de vocês? Fui. Cheguei lá: quanto custa o aluguel? X. O senhor tem fiador? Que foi: não tenho. Ah, vai ser difícil. Quem é o dono da imobiliária? Aí ela apresentou. Só quer falar, eu quero falar. O nome do homem é um nome assim um pouco meio incomum. Eu já fui entrando brincando com ele. Eu falei: olha, eu sou o pastor Soares, e da Igreja da Graça, muito prazer em conhecê-lo. Ao apertar a mão dele, ele disse: ah, muito prazer, meu nome é Libertino. Eu falei: o seu nome é por nome meu ou é convicção do senhor que o faz ser assim? Não, não, por favor, eu sou homem direito, mas meu pai pôs esse nome em mim. Aí começou aquela brincadeira ali. O senhor passou, o que é? O senhor Bertino, eu quero alugar aquele imóvel e eu não tenho fiador aqui. Ele disse: olha, eu gostei do senhor pela socialidade, eu alugo sem fiador para o senhor na hora. Quanto é o aluguel? Vamos dizer que ele deu 2.800 na época, eu não posso pagar, posso pagar 2.200, está fechado, desse jeito. Só pode assinar aqui agora. Foi, senhor Bertino, conversamos ali tudo. Hoje à noite eu tenho uma reunião aqui em Goiânia, lá no centro de convenções. Queria convidar o senhor para isso. Ah, seu missionário, eu não vou não. Ah, você não vai por quê? Porque eu sou espírita de convicção e eu trabalhei muito com o Zé Ligó, com o Edivaldo, e vi esse pessoal operar e já sei tudo com isso. Há uma parte do mundo espiritual que o senhor não conhece, falei com ele. Ah, é? É. Eu trabalho da outra parte. Eles trabalharam de uma parte, eu sou da outra parte. E eu queria convidar o senhor. Ah, eu não sei. Olha, começa 7 horas da noite, seria um prazer. Quando eu comecei, o homem estava lá, no meio do povo. E Deus me usou. Mas me usou bastante aquele dia, na palavra e tal. 10 e pouco no hotel, ele ligou: seu missionário Soares, apesar de eu já ter, não foi se é 67 ou 73 anos na época, eu estou aqui abismado. E começou a contar que ele viu o Arigó meter o canivete, rasgar a pessoa, o Edivaldo fazer. O senhor deu uma palavra, não tocou em ninguém, o senhor orou, eu vi os maiores milagres. E o pior, seu missionário, não sei se é pela minha idade, eu sentei, todo mundo chegava: escuta, é aqui que vai ter cura hoje? Eu falei: eu não sei, senta aí. Sentaram do meu lado, eu fiquei como se fosse um líder deles ali. E todos eles foram curados, seu missionário. O senhor não cobrou nada de ninguém, o senhor não pediu recompensa alguma, pediu uma ajuda para pagar a sua despesa, deu quem quis. O senhor falou de Jesus de uma maneira tão simples que todo mundo entendeu. O senhor fez uma oração a Deus, acabou a oração e Deus tinha feito os milagres. Quer dizer, Deus deu a ele, foi seu Libertino. Isso é muito importante. Deus está dando o senhor um conhecimento da vontade dele. O senhor se converta, aceita Jesus. Falei do novo nascimento, não sei se ele tomou a decisão, nunca mais o vi. Ouvi uma ou duas vezes depois, mas depois perdemos o contato. Mas espero que tenha aceitado Jesus. Se estiver em nosso meio, que ele se acerte com Deus. Se não acertou, se já partiu, que ele tenha acertado com Deus. Bom, voltando aqui. Aí Jesus falou isso e eles não falaram nada. Aí Jesus perguntou: qual é mais fácil? É como se assim: eu vou dar para vocês um exemplo. Dizer ao paralítico: estão perdoados teus pecados, ou dizer-lhe: levanta-te, toma o teu leito e anda. As pessoas acham que perdoar pecado é a coisa mais fácil. Não é não. Tem gente que está quebrando a cara. Ele peca, é perdoado e chega e diz: Senhor Deus, está pecando, me perdoa em nome de Jesus, e sente-se perdoado. Ao invés de fazer o que é certo, volta e faz mais: me perdoa em nome de Jesus.

pecados. Volta e faz mais. Ah, perdoar pecado é fácil. Não é não, meu irmão. Talvez pedir o perdão seja fácil. Se enganar. Porque quando Deus perdoa, vem uma alegria no coração e você sabe que realmente você foi perdoado. Aí nunca mais você lembra daquele pecado e não volta a ele. Houve uma transformação, houve uma mudança na sua vida. Tem pessoas que é mais ou menos como outro tio do nosso Miranda ali. Esse é tio americano. Eu estou brincando com o Miranda, que eu gosto muito dele. Ele era fazendeiro lá nos Estados Unidos. O nome dele era João. E um dia ele foi a uma reunião assim de um pregador. E o pregador falou sobre perdão de pecado. E o coração dele vivia acusando. Porque ele subtraía, para não falar roubava, alguns fardos de feno do vizinho dele. De noite ele ia lá, em vez de plantar feno, criar dos animais, subtraía, quer dizer, pegava sem autorização, para não falar que ele roubava, e alimentava os bois dele. Mas o pregador pegou sério, disse que Deus perdoaria, e ele então acreditou que era verdade. Ele ficou em pé, curvou a cabeça, e o pregador: confessa. Ele disse: ó, Senhor Deus, eu te confesso e peço perdão pelos 53 fardos de feno que eu roubei do meu vizinho, o Jack. Aí sentiu aquela paz. Senhor Deus, faz o seguinte, considera como se fosse 54, que amanhã eu vou pegar mais um. Até preguiçoso ele era. Não queria fazer mais outra oração, já queria aproveitar tudo naquele momento. Ô irmão, perdoar pecado é coisa séria, muito séria mesmo. Perdoar pecados, você precisa deles, dessa bênção, mas você tem que entrar sério diante de Deus, confessar e pedir a Deus, e a hora que Deus lhe der, você vai sentir uma alegria tão grande. Mas aquele fardo, aquele peso que está lhe esmagando, está fazendo você se entortar todo, vai cair por terra e você vai sentir-se como um pássaro solto, uma pessoa pura, uma pessoa que poderá ser uma bênção. Então Jesus perguntou: qual é mais fácil? Dizer perdoados são pecados, que eles achavam que isso era o mais fácil. Vocês estão enganados, ele disse, isso é mais difícil. Ou dizer: levanta-te, toma a tua cama, o teu leito e anda. Esse é o mais fácil. Não, missionário, Deus curar um câncer, estar terminal, isso é brincadeira, desde que o pecado esteja perdoado. Tem gente que está sofrendo porque está escondendo. Ele já até confessou para Deus, mas se ele roubou de uma pessoa, se ele deu prejuízo a outra, ele tem que compor com aquela pessoa. Ora essa, eu tenho uma bicicleta, o cara leva a minha bicicleta embora, eu fiquei sem a minha bicicleta, era o veículo que eu tinha para andar. Aí ele está lá andando, ouve uma mensagem: Deus, perdoa os meus pecados, e continua pedalando a bicicleta lá. O mínimo que ele tem que fazer é devolver a bicicleta, seu Soares. Eu já pedi perdão, Deus pediu perdão, Senhor, me perdoa, eu roubei a sua bicicleta, eu soube que o senhor andou alugando uma bicicleta em 2 meses, eu vim indenizar o senhor aqui, vou lhe dar em dobro, porque seu Soares, não foi direito que eu fiz para o senhor, eu sou um crápula, você pode até me levar na cadeia agora que eu confesso que eu roubei a sua bicicleta mesmo. Não, você está perdoada, pode dizer, ou então posso até levar na cadeia. Consequência dele, ele fez um ato errado, que não pode ser desse jeito. Não fez e causou prejuízo. Deus, muito obrigado, hein? Oh, que bicicleta gostosa. Senhor, 54, vamos buscar mais um, tá? E estava perdoado? Claro que não estava perdoado. Aí, veja o que aconteceu. Jesus fala no versículo 10: ora, para que saibais que o Filho do Homem tem na terra poder para perdoar pecados. Olha, isso é muito forte, hein? Para que saibam. Queridos, há muita gente aqui me ouvindo que tem que saber disso. Jesus tem poder para perdoar pecado, mas ainda não perdoou o seu pecado, porque você não foi sincero, você não abriu mão do pecado, você não confessou, você não reparou o seu prejuízo, e você está num período que você pode ir para o inferno, você pode entrar para a condenação. Perdoar pecado é uma coisa séria, é o ato maior

0: que Deus faz por uma pessoa. Não é a cura do câncer, do diabetes, disso, daquilo, não. É a cura realmente de uma paixão, de um defeito de personalidade que faz a pessoa roubar, ser infiel, maldosa e por aí afora vai. E só Jesus é que pode fazer isso. É uma experiência que você nunca vai esquecer. Você largou as muletas e andou, talvez um dia você esqueça. Você deixou a cadeira de roda e andou, talvez um dia você esqueça. Você ia operar o joelho, ia ficar 6 meses de molho e foi curado, talvez um dia você esqueça. Mas se Jesus perdoar e você sair daquele cativeiro, porque é um cativeiro, o demônio que lhe usou para pecar, para roubar, para adulterar, para se prostituir, para ser desonesto, ele domina você com mão de ferro, ele faz você se sentir inferior, ele não deixa a fé crescer no seu coração, ele não deixa você ser uma pessoa plena. E quando Deus perdoa, aquilo cai por terra e você torna-se verdadeiramente numa pessoa liberta. Essa é a maior mensagem. Jesus ora para que saibais que o Filho do Homem tem na terra poder para perdoar pecados, disse ao paralítico: a ti te digo, levanta-te, toma o teu leito e vai para a tua casa. Não era Deus que iria levantar aquele paralítico, era ele, porque havia sido perdoado. Não é Deus que vai propriamente curar você, a parte espiritual ele faz. Na hora que você se acerta com Deus, você tem o poder de dizer: ou câncer, ou lepra, ou cegueira, ou surdez, ou alergia, ou leucemia, ou diabetes, ou isso, ou aquilo, fora de mim agora, levanta-te. E o homem levantou-se, e o que ele fez mais? Acamado, sem poder andar, agora curado, olha o mandamento de Jesus: toma o teu leito. O homem diria: maldade, coitadinho, não discuta com Deus, aprenda a submeter-se a Deus. Ele teve que pegar aquele leito que devia ser pesado e jogar nas costas e sair andando levando o leito e vai para a tua casa. Vai para a posição que Deus originalmente criou você para ser, não a posição de submissão a Satanás, não uma posição de ganhar dinheiro vendendo o corpo, ganhar dinheiro subtraindo o que é do próximo, mentindo, enganando. Em todas as áreas do viver o pessoal está fazendo isso. É aquele que aceita suborno, é aquele que dá suborno, é aquele que vende o corpo, que vende a droga, que faz aquilo outro. E isso tudo é escravidão. Você tem que levantar-se, pegar o seu leito, colocar nas costas. Você, não era os amigos. Amigos, levante o homem, pega o leito dele. Não, você levanta, homem, você paralítico, levante-se, você toma o seu leito e você vá para sua casa. E foi o quadro mais lindo que aquela cidade de Cafarnaum já viu, aquele homem andando com seu leito, indo para sua casa completamente curado. É o quadro mais lindo que a sua família vai ver, que os seus amigos vão ver, que a pessoa que errou com você vai ver, que você se levantou, que você está com seu leito nas costas e que você está caminhando para casa. E onde é a minha casa? No coração de Deus. É andando com Deus todo dia até chegar na eternidade. Você não foi criado para ir para o inferno, você não foi criado para ser um fracasso, para ser um mentiroso, para ser um enganado, um enganador. Você foi criado para ser uma pessoa plena, dono de si, uma pessoa que anda com Deus e que vai dar o bom testemunho. Levanta, homem, toma tua cama, vai para tua casa. Aleluia, ele me curou. É isso que Deus quer ouvir da sua boca. E levantou-se e tomando logo o leito, saiu em presença de todos, não foi escondido não, de sorte que todos se admiraram e glorificaram a Deus, dizendo: nunca tal vimos. O que Deus vai fazer na sua vida nunca foi visto por ninguém. Você sabe que você tem fraqueza, você sabe que você tem defeito, você sabe que o diabo tem lhe usado, mas Deus quer lhe levantar, lhe colocar de pé e fazer de você uma bênção. Deus quer se reinar através de você e ele vai fazer isso. Amém, Jesus? Aplaudo que ele é lindo. Obrigado, Jesus. Aleluia. Agora, preste atenção. missionário, hoje eu quero me acertar com Deus, hoje eu quero pedir perdão, eu quero me transformar mesmo. Deus falou ao meu coração: quer que eu ore com você? Fique em pé que eu vou orar agora. Não quero saber se você é membro da igreja, se você é batizado, coroado, crismado, sei lá o que. Eu quero saber se você quer se acertar com Deus. Eu quero. Quero saber se você é pastor, se é padre, se é rabino, se é pai de santo. Eu quero me acertar com Deus agora. Fique de pé em nome de Jesus, curve a sua cabeça. Pai, eu sei que o Senhor falou a esses corações. Eu sei que o Senhor trouxe o entendimento da palavra. E aqui estão as pessoas de pé, pelo país afora, uma multidão, ó Deus. É grande a nossa audiência agora. E através de um DVD, muitas pessoas também diante de ti. E eu peço neste momento, Pai, ajude essa pessoa a falar com Deus. Fale com Deus agora. Se você tem sido desonesto, infiel, mentiroso, e agora é hora de você confessar. Não sei quantas oportunidades você terá mais, se essa é a última, mas Deus está lhe dando agora essa oportunidade. É coisa séria. Fala com Deus agora. Ele vai mudar a sua vida completamente. Pai, estão orando, estão confessando agora. Confessa, meu irmão. O Espírito Santo está lhe ajudando a lembrar-se agora. E daquilo que você não lembra, fala: Deus, me ajuda, porque eu tenho que deixar isso aqui. Eu tenho que ser uma mulher, um homem honesto, uma pessoa santa, ter mão limpa, cara limpa, corpo limpo, olhos limpos. Tudo em mim tem que ser consagrado ao Senhor agora. E Deus está entrando na sua vida para lhe transformar. E Ele vai fazer isso agora, Pai, em nome de Jesus. Oh, meu Deus, eu peço perdão para essas pessoas. Mudança de vida. Perdoar pecados é a obra maior que o Senhor faz, e é essa obra que eu quero que o Senhor faça. Essa pessoa que está apaixonada por uma outra, que não é o seu cônjuge, ela tem que ser liberta agora, Deus. Isso tem que sair, ó Deus, aquele sonho: se o meu marido morrer, se a minha mulher morrer, eu vou me casar com fulano, com a fulana. Isso tem que sair agora, Pai, completamente. O demônio tem de perder a batalha nessa vida, e está perdendo agora. Diga assim: Senhor Deus, eu venho a ti confessar todos os pecados que tenho praticado por pensamentos, palavras, atos, consciente, inconscientemente, pecados de omissão, tudo que eu fiz de errado e todo o bem que eu deixei de fazer. Me perdoa, Pai, em nome de Jesus. Eu confesso e recebo o teu perdão. Senhor Jesus, a partir de agora, tu és o meu Salvador, o meu Senhor. Eu vou fazer oração por você agora. Pai, como ministro da tua palavra, eu declaro que essas pessoas que oraram, que confessaram, estão perdoadas, transformadas, mudou-se a vida delas completamente. Qualquer pacto elas fizeram com quem quer que seja, pacto humano ou diabólico, está quebrado em nome de Jesus. Está desfeito agora. Essas pessoas estão sendo livres em teu santo nome, verdadeiramente livres. E eu digo a vocês, espíritos que dominam essas vidas, que escravizam essas pessoas, vocês perderam a batalha, vocês foram derrotados, e esse povo está abençoado em nome de Jesus Cristo. Levante uma das mãos aos céus e declare: eu estou livre, livre para a glória de Deus. Vamos aplaudir a Jesus. Aleluia.
1: 1:49.

0: Graças a Deus.
1: 1h53. 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

0: 1:59.
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0: Uma e 59.

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1: Três horas.

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1: 3 e 7.

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1: 3:23.

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1: 3:32.
2: Eu sinto a tua presença nesse lugar, Deus. O Senhor não falha. O Senhor não mente. O Senhor não muda.

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1: Quatro horas.

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1: 4 e 4.

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1: 4:15.

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2: 4:20.
3: Nós queremos ser como essa criança, Senhor, com os nossos corações inocentes, sinceros.

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1: 4:40.

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2: 4:50.

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3: Cinco e quatro.

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3: 5:21.
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1: Cinco e 26.
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1: 5:31.

0: Deus. É brincadeirinha, viu?
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2: 5:34.

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4: 5:42.

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1: 5:46.

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1: 5:55.

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4: Seis e quatro.
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4: 6 e 5.

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3: 6:14.

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7: 6:35.

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1: 6:42.

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5: Êxodo 17:11, quem achou, diga amém. Diz assim: e acontecia que, quando Moisés levantava sua mão, Israel prevalecia. Mas quando ele abaixava sua mão, Amaleque prevalecia. Porém, as mãos de Moisés eram pesadas. Por isso tomaram uma pedra e a puseram debaixo dele, para assentar-se sobre ela. E Arão e Ur sustentaram as suas mãos, um de um lado e o outro do outro. Assim ficaram as suas mãos firmes até que o sol se pôs. Amém? Quem pode dar um glória a Deus? Você sabe que mãos estendidas é o que Deus quer falar com você nessa manhã. Quando você estende uma mão, tem dois objetivos: ou é intercessão ou é redenção. Presta atenção que Deus quer palestrar contigo. Quando você estende a tua mão, por isso que de vez em quando a gente faz uma oração aqui: estenda a tua mão para tua casa, aí você estende a mão para casa. Irmão, quando você levanta a mão, é um de dois motivos: ou você está intercedendo ou você está se rendendo. É igual, por exemplo, quando o bandido ele pega e te assalta, ele aponta a arma para você. Muitas das vezes você já levanta a mão, tipo assim, se rendendo. O cara tá com uma arma, o cara tá com uma faca, então você levanta a sua mão se rendendo. Agora, a Bíblia diz aqui que Moisés, que foi um dos grandes homens que a Bíblia relata, homens de Deus, a Bíblia diz que ele estava numa guerra contra os amalequitas. E a Bíblia diz que toda vez que Moisés levantava a mão contra o povo de Deus vencia. Mas quando Moisés cansava e a mão dele caía, a Bíblia diz que os amalequitas é que venciam. Irmãos, você não sabe o poder que tem a intercessão de um crente. Tem gente aqui que só está, irmão, de pé porque alguém tem intercedido por você, ou até mesmo pessoas da sua família. Tem gente que só está de pé por causa da tua intercessão. Aquele quadro de foto ali, eu sei que tem gente que não dá nada por ele, mas todo final de culto eu falo o quê? Igreja, estenda as mãos para lá, vamos orar ali. Tem pessoas ali que não tem a mínima noção de que a foto delas está aqui. Assim como você acha que a tua foto não está na macumba, mas a tua foto está lá, irmão. Diga, está amarrado. Mas que tá, irmão. Você pode ter certeza. Quanto mais hoje com esse negócio de rede social, a coisa mais fácil que tem é os outros pegar uma foto tua. Aí imprime e leva para lá. Se levam para lá, você tem que trazer para cá também, irmão. Porque através da foto que simboliza aquela pessoa, Deus tem dado livramento, Deus tem protegido, Deus tem coberto aquela pessoa com o sangue dele. Então o Senhor está falando de um homem que é símbolo de fé na Bíblia, que era Moisés. Se Moisés, ao abaixar a mão, ele perdia, o povo dele perecia, quem somos nós na fila do pão? Quando você busca Deus, você

não busca só por você. Você está buscando pelo menos por uma meia dúzia de pessoas. Ou seja, tem pessoas que está na sua responsabilidade de você buscar a Deus por elas. O seu marido pode ser um incrédulo, mas se ele está de pé, é por causa da tua oração. O teu filho pode estar se drogando, pode ser, irmão, drogado. Mas se ele está vivo, se ele está de pé, é por causa da sua oração. Enquanto você se manter de pé, enquanto você for coluna, enquanto você estiver na intercessão, você pode ter certeza que não só você vai prevalecer, como muitos daqueles que estão ao seu redor, irmão. O Senhor está dizendo para você, valorize a intercessão. Muitas das vezes a gente passa uma prova, a gente passa uma luta, a gente pensa assim, eu vou largar a igreja. Do jeito que a pessoa fala, até parece que a igreja está atrapalhando ela. Ah, eu vou largar a igreja. Então dá a sensação que a igreja está atrapalhando. Se ela largar, não vai ter mais a igreja, o negócio vai melhorar. O negócio vai piorar. A Bíblia diz que quem larga Deus será envergonhado. Por quê? Porque você conheceu e você o rejeitou, você virou as costas para ele. Uma coisa é você não conhecer a Deus. A Bíblia diz que você está na época da ignorância. Agora, quando você conhece a palavra de Deus e você volta ao vômito, você está dando as costas para o Senhor Jesus. Deus está dizendo, não canse de interceder pela tua filha. Não canse de interceder pelo teu filho. Não canse de interceder pela tua esposa, pelo teu esposo, pelo teu pai, pela tua mãe. Enquanto você tiver vida, você é o intercessor da sua casa, irmão. Tem momentos que dá vontade da gente desistir. Tem momentos que dá vontade de você entregar os pontos. Mas o Senhor manda dizer, não abaixe a mão. Não abaixe a mão. Quando teu filho pedir a bênção, estenda as mãos para ele e o abençoe. Eu te abençoo em nome de Jesus, meu filho. Porque a pessoa, quando ela é de Deus, a palavra e a mão dela tem um poder que das outras pessoas não tem, irmão. Eu conheço gente que fez e aconteceu, deu tudo errado. Agora, quando o crente abençoado por Jesus foi lá e colocou a mão, o negócio deu certo. Porque a Bíblia, ela tem que se cumprir. E a palavra do Senhor diz que abençoado será tudo aquilo que você tocar. Tudo que você tocar será abençoado. Irmão, o crente não é melhor do que ninguém. O mesmo amor que Deus tem pelo macumbeiro, Deus tem pelo crente. Ah, isso aí é muito forte, mas é a verdade. Deus não mede o amor dele. Eu amo mais fulano, eu amo menos. Não, Deus ama da mesma forma todos os filhos, mas Deus não trata todos os filhos da mesma forma. Deus, ele trata você conforme você trata ele. Se você não é fiel a Deus, Deus não vai ser fiel a você. Agora, se você é uma pessoa que colocou a tua vida na mão de Deus, no altar, o Senhor vai ser contigo também. Eu nunca vi uma pessoa fiel a Deus, irmão. Eu não estou falando frequentador de igreja, não. Porque frequentador de igreja até o diabo é. Eu estou dizendo fiel a Deus. Essa pessoa penar, essa pessoa passar prova dia e noite, noite e dia, 24 horas. Porque tem gente que segunda a segunda ela está passando prova. Ela está passando luta, irmão. Está tendo problema, está faltando alguma coisa aí. Eu costumo dizer que a bênção, ela é composta de três elos. É Deus, é o líder da igreja e você. Deus é aquele que libera, o autor da bênção. O líder da igreja, através da pregação, através da oração, através da revelação, da profecia, é a transmissão, é o canal que Deus vai usar para chegar até você. E você é o receptor. A bênção só não chega se um desses três elos quebrar. Deus não vai falhar. O líder da igreja está fazendo o papel dele, está pregando, está sendo usado por Deus. Provavelmente, aonde que é a falha? Você tem que pegar no fio. Aonde que é a falha? Às vezes está em você. Deus está te pedindo mais e você está dando menos. Deus nunca vai te pedir algo que você não possa fazer ou não possa dar. O Senhor está dizendo, continue na intercessão. Intercessão, irmão, é você apresentar a Deus a vida de alguém ou algo. E você persistir naquilo ali. Tem gente que acha que vai orar uma vez só e o milagre vai acontecer. Eu não estou dizendo que não acontece, mas isso é raríssimo, isso tem um nome, como eu disse, é milagre. Milagre não se acontece todo dia. Às vezes a pessoa vai viver 100 anos, ela vai presenciar somente um milagre na vida dela. Milagre é algo extraordinário, é um feito diferente. Então milagre não

se vê todo dia. Você deve continuar na intercessão. Mas parece que fulano não vai se converter. Parece que quanto mais eu oro, pior fica. Irmão, permaneça firme, porque a sua vitória já é certa. O inimigo tenta agir muito no psicológico da pessoa. O inimigo bombardeia a tua mente com pensamento que não vai dar certo, que não vai conseguir. A Bíblia diz que a vitória é daqueles que persistirem até o fim, irmão. Não adianta você andar até a metade do caminho achando que a vitória está lá. A vitória não está na metade e nem no início. A vitória está lá no final. Agora, nem todo mundo chega até o final, né, irmão? Porque tem muitos que desanimam no meio da caminhada. Eu costumo dizer que tem mais gente que desanima do que pessoas que são propriamente derrotadas. Porque o que é o derrotado? É aquela pessoa que lutou. Não deu, pronto, foi derrotado. Agora, desanimar é aquela pessoa que tropeça, já perde a força. Aquela pessoa que tem uma decepção, aí ela já joga tudo por terra. Tem mais gente que desanima do que pessoas que são derrotadas. Porque o derrotado, ele já é um vencedor. Porque pelo menos ele foi até as últimas consequências. Não deu, mas ele tentou. Nem sempre campeão é o que vence, não, irmão. Nem sempre campeão é o que vence. Tem momentos da vida que a gente vai tentar algo e não vai conseguir, não vai alcançar. Porque às vezes não é propósito de Deus. Deus tem algo melhor para você. Às vezes uma porta se fecha. Poxa, mas eu queria tanto aquela porta. Aquela porta poderia fazer bem para você hoje, mas amanhã poderia levar até a tua alma para o inferno. Ninguém aqui é vidente, não, irmão. Ninguém aqui é adivinhador, não. Nós não sabemos do nosso futuro. Agora Jesus sabe do passado, presente e futuro. E o Senhor sabe o que é melhor para você lá na frente. Ele sabe. Você pode confiar que Ele sabe. Por isso que nós devemos orar falando assim: Senhor, seja feita a tua vontade. Porque a vontade de Deus sempre é a melhor para você. A nossa, às vezes, é melhor aos nossos olhos. É melhor na nossa mente. Momentaneamente é melhor. Mas às vezes aquilo vai trazer um prejuízo muito grande ao longo da vida se a gente continuar naquele caminho. A palavra de Deus diz: há caminhos que aos olhos dos homens parece perfeito, mas o fim dele é o quê? É morte. Às vezes você está insistindo para começar um relacionamento com alguém. Às vezes aquela pessoa é laço, hein? Às vezes aquela pessoa é laço. Ah, mas é tão bonita. O laço é bonito, irmão. O laço não é feio, não. O laço é bonito. Cuidado, hã? Que aquela pessoa pode até tirar a tua vida. Aquela pessoa pode tirar a tua vida. Ah, que fulano é bonito. Mas se foi o diabo que mandou, aquela pessoa pode até tirar a tua vida. Não, mas eu sou muito esperto. Mas sempre tem alguém mais esperto do que o outro, né, irmão? O mal do esperto é esse. Achar que todo mundo é menos. Não, que eu sou muito cauteloso, que não sei o quê. Mas sempre tem uma brecha, irmão. Sempre tem uma brecha. Você tem que vigiar com isso. Então o Senhor manda dizer para você hoje: não abaixe as tuas mãos. Você está com o papel de intercessor. Você vai interceder pela tua casa, pela tua família. Sabe uma coisa curiosa? Rapaz, isso é muito forte. Isso aqui que Deus me deu aqui agora, dá para fazer até uma pregação separada. A Bíblia diz que de tempo em tempo Deus levantava um homem ou uma mulher que seja dele, para poder quebrar aquela era de maldição na Bíblia. Por exemplo, o caso do rei Ezequias, que eu já preguei aqui tantas vezes. A Bíblia diz que o rei Ezequias era um homem de Deus, né? Ele era fiel mesmo. Ele fez uma oração, você já conhece a história. Deus deu até mais 15 anos de vida para ele. Qual da oração dele? Qual do crédito que ele tinha? Porque a oração dele foi mais ou menos assim: Senhor, eu tenho sido fiel, eu tenho crédito com o Senhor aí no céu, eu fiz tudo certo. Deixa eu viver mais aí, Deus, mais 15 anos de vida. Ele foi um homem de Deus. Só que a Bíblia diz que mesmo ele ganhando 15 anos de vida a mais, teve uma hora que ele morreu, irmão. E a palavra do Senhor fala que Manassés, o filho dele, tomou o trono. E a Bíblia diz que Manassés fez tudo o contrário do que o pai fez. Manassés derrubou os altares de Deus e levantou o altar a outros deuses, ao diabo. E a Bíblia diz que Manassés teve um filho chamado Amon, e Amon também serviu o diabo, fez pior até do que o pai. Só que a Bíblia vai dizer que os anos se passaram e nasceu Josias, e Josias, ele foi homem de

Deus, irmão. Josias veio desfazer o que o pai Amon, o que o avô Manassés fez de errado, e voltou a fazer o que o bisavô fazia, que era servir a Deus. E com 8 anos de idade, diz a Bíblia que ele já estava sentado como rei, porque Deus o levantou com 8 anos de idade. Sabe o que Deus está falando para você aqui? Você faz parte, rapaz.

irmão. É a partir de você que vai nascer uma nova linhagem, tá entendendo? Deus levantou você para poder fazer uma nova linhagem. Mas eu já fiz tanto de errado. Não importa o passado, o que importa é o agora, é o presente. Agora você quer fazer o certo, então Deus vai te usar. Deus vai te usar. A partir de você vai começar uma nova linhagem na tua família. A responsabilidade está na tua mão. A bola da vez está contigo agora. A partir de você, você é a porta, você é o portal que vai abrir uma nova era. Agora você tem que ter fé para isso, tem que acreditar. Porque eu tenho certeza que o teu nome ainda vai rodar de geração em geração que vai vir por aí. Ah, mas Jesus não está voltando? Jesus está voltando, mas ele não marcou dia nem hora. Pode ser amanhã, mas pode ser daqui a 300 anos. Ele não marcou hora, não marcou dia. Eu estou na fé, eu estou vivendo hoje como se Jesus voltasse hoje, mas eu não sei se volta hoje. Porque desde que a Bíblia é escrita, a Bíblia diz que ele falou, eis que cedo vem. Isso já tem 2000 e poucos anos. Então ele pode vir amanhã? Pode vir amanhã, surpreendeu. Porque a Bíblia diz que não vai haver sinal anunciando a volta dele. No sentido de tipo assim, vai passar uma faixa, ó, Jesus volta amanhã. É amanhã. Não, não pode haver isso. Para falar que vai vir logo assim, não. Sinais assim, briga, essas coisas aí. E a Bíblia mesmo assim fala que é o princípio. Agora, sinal claro de que Jesus volta amanhã. Semana que vem ele está aí. Mês que vem Jesus volta. Não pode, porque senão muita gente vai se acertar com Deus, irmão, não pelo que ele é, mas com medo de ir para o inferno. Então Jesus vai pegar de surpresa. Você tem que estar preparado. Se prepare hoje, como se Jesus fosse voltar hoje. Em nome do Senhor Jesus, se guarde. Seja como aquelas virgens prudentes, estava guardando o azeite, esperando o noivo. Não seja como as outras, não. Vou deixar para comprar em cima da hora. Pode ser que não haja tempo. Deus conta contigo para uma nova era vir aí, irmão. Para uma nova fase, uma nova etapa, Deus conta contigo. As gerações que vão vir aí, os seus filhos, os seus netos, tudo vão lembrar de você pelo legado que você deixou. Eu escutei ontem uma pessoa falando isso. O legado que eu vou deixar é esse aqui, ó. Eu vou deixar esse legado. O que que é o legado? É a história, é o testemunho. Quando você morrer, quando você partir, o que que você vai deixar? Poxa, minha avó foi uma pobre coitada. Minha avó comeu o pão que o diabo amassou e sentou em cima. Não, irmão, você tem que deixar um legado. Poxa, desde pequeno eu vi a minha avó, a minha mãe orando. E ela disse que o Deus dela, rapaz, isso é muito forte. Ela disse que o Deus dela é o Deus das causas impossíveis. Irmão, você nem sabe, nem se dá conta, mas você é uma referência no meio dos seus. E não é só na família, não. Tem muita gente lá no teu trabalho que tem você como uma referência espiritual. Você tem que passar isso para as pessoas. Não é santidade, não. Sou muito santo. Nem converso com os outros com medo de me contaminar. Sou muito santo. Não é isso, não. Mas você saber que não é porque você está num ambiente que Jesus se aparta de você, não. No sentido tipo assim, eu estou aqui numa festa, então não posso falar de Jesus. Às vezes Jesus faz você ir num lugar que você nem quer ir, só para você falar dele, irmão. Tem lugar que você não tem nem vontade de ir, mas Jesus empurra você para chegar lá, apenas para você poder falar dele. Para você falar dele. Foi o que eu preguei. Ontem eu estava pregando numa igreja, e o tema da festa da igreja era de Daniel. Aí eu falei, Daniel recebeu uma proposta de emprego, que era trabalhar no melhor lugar daquela região, que era no palácio do rei. Ele ia ganhar muito dinheiro e até comer da comida que o rei comia. Irmão, picanha é uma das melhores carnes que existe aí, né? Tem outras aí. Eu até ouvi falar que tem vários tipos de picanha. Eu pensei que era uma só. Diz que tem vários tipos. Diz que tem picanha que é 200, 300 reais o quilo. Uma vez eu fui na churrascaria, aí o homem passava assim, ah, tem alcatra. Pensei, não, alcatra não. Eu quero é o melhor. Eu tô aqui. Ah, cupim. Eu não sabia o que era cupim. Eu pensei, cupim? É a carne, né? Falei, não, meio ressecada assim. Ah, tem picanha. Falei, não, essa aí eu quero. A gordura, eu nem gosto de gordura, mas a gordura da picanha é diferente. Eu disse, não, essa aqui pode descer aí.

Glória a Deus, falei, Jesus, é por isso que o rico tem medo de ficar pobre, que isso aqui é muito bom. Isso aqui é muito bom. Imagina comer isso aqui todo dia, é mistério. Aí passou-se o tempo, aí nós fomos em outra churrascaria, mais inferior. Aí na hora que passou a picanha, eu falei, não, eu quero a picanha. Aí eu comi aquela picanha, falei, não, peraí, essa aqui é diferente. Essa aqui tá meio assim, rebaixada. Não era igual a outra, não. Aí falaram isso pra mim. Que tem até vários tipos de picanha, não é uma só. Irmão, você comer uma comida boa todo dia não é pra qualquer pessoa. O pobre não pode comer uma comida boa. Quando eu digo comida boa, a carne de primeira, o arroz de primeiro tipo. O pobre não consegue comer uma comida boa todo dia. Às vezes come uma vez ou outra, mas todo dia não consegue. Agora o rico come. E a Bíblia diz que foi essa proposta que foi feita para Daniel. Você vai comer a mesma comida do rei. A mesma comida que Nabucodonosor come, você vai comer. É a melhor que tem. Aí Daniel pegou e disse assim, não, mas eu não queria me contaminar com o manjar do rei, porque eu sei que ele não serve a Deus. Eu queria uma comida inferior, só legume na água. Moral da história, resumindo a história, Daniel recebeu uma proposta, uma mega proposta de emprego, para trabalhar num lugar, mas aquele lugar não era de Deus. Mas o Senhor colocou ele lá, não era nem tanto pelo financeiro, mas era para ele poder fazer a obra de Deus lá dentro, na qual ele foi usado para interpretar sonho duas vezes, na qual ele foi muito usado lá dentro. O rei Nabucodonosor deu até glória a Deus por causa de Daniel. É? Para você ver que Daniel não estava lá com interesse muito financeiro, que chegou uma hora que o filho Nabucodonosor morreu, a Bíblia diz que ele teve uma visão, uma mão misteriosa apareceu assim na parede, estava todo mundo bebendo, embriagado, aí de repente apareceu uma imagem assim de uma mão misteriosa escrevendo algo na parede, e a palavra de Deus diz que aquele homem, o semblante dele mudou na hora. Ele não entendeu nada, chamou os adivinhadores, astrólogos, chamou todo mundo para falar o que é aquilo ali, o que é aquilo ali que está acontecendo, a mão misteriosa, o que é aquilo. E a Bíblia diz que só Daniel conseguiu descrever. Mas antes de Daniel descrever, a Bíblia diz que o rei falou assim: quem conseguir descrever para mim o que é isso aí, eu vou dar ouro, vou colocar num cargo grande. Aí quando o rei falou para Daniel, se você conseguir, eu vou te dar ouro, eu vou te dar um cargo grande. Sabe o que Daniel falou? Pode ficar para o senhor, não precisa de me dar nada não. Ou seja, ele não estava ali tanto pelo financeiro, porque senão ele topava, irmão. Ele estava ali mais para fazer a obra de Deus. Você tem que entender que tem lugares que Deus permite você adentrar, que Deus permite você estar lá para você poder ser canal de bênção para aquelas pessoas. Ah, mas eu tenho tanta vergonha de falar de Jesus, e se eu falar de Jesus a patroa me demitir? Irmão, nem todo mundo tem a mesma fé, mas eu vou te falar uma coisa, eu não quero perder nada na minha vida, ninguém quer perder, mas se eu tiver que perder alguma coisa por causa de Jesus, eu perco na hora. Deus é em primeiro lugar, você tem que aprender isso. Deus é em primeiro lugar. Quando você topa qualquer coisa em troca de Jesus, você está negociando a tua fé. Você está negociando a tua fé. Você tem que lembrar que o Senhor é o Deus da tua vida. Tudo que você tem, tudo que você é, aonde você chegou, você deve a Deus. Você deve a Deus. Tem gente aqui que não era para ter visto o teto da maternidade, era para você ter morrido dentro do ventre da tua mãe. Mas Deus tem te dado livramento e tem te sustentado até o dia de hoje. Quem pode dar um glória a Deus? Deus tem te sustentado até o dia de hoje. Aí para hoje, por causa de caraminguá, você vai negar Jesus? Hã? Você vai negar a tua fé? Não pode. Não pode. A tua fé tem que estar em primeiro lugar. Então, resumindo a pregação, o Senhor manda te dizer que Ele levantou você para formar uma nova geração na sua família, uma geração de fé, uma geração que não teme a Baal, uma geração que vai pregar a verdade. Se depois que você fechar os olhos, eles tudo se bandear para o lado do Satanás,
você já não tem nada a ver com

0: O teu papel foi feito. Agora, enquanto você estiver aqui, você tem que dar fruto, irmão. Lá no teu trabalho, fala de Jesus. É claro que você não vai entrar 7 horas, bater o cartão. Jesus, Jesus, Jesus, Jesus, Jesus, Jesus, Jesus. Vai até 18 horas falando Jesus, Jesus. Não. Eclesiastes 3, há tempo para todas as coisas. Irmão, a situação para você falar de Jesus é Ele que cria. É Ele que cria. Uma pessoa chega para você: poxa, eu estou tão triste hoje. Aí você, ah, essa aí é a oportunidade de eu falar de Jesus. A pessoa, estou com um problema com meu marido. Meu marido fez isso e aquilo comigo. Se a pessoa for do mundo, vai falar o quê? Ela vai dar o conselho dela na hora. Dá o troco, faz pior para ele. Se eu fosse você, eu fazia pior. Pois é, se a pessoa do mundo, ela vai falar naquela hora ali, você tem que colocar Jesus é naquela hora. A pessoa tem que ser sensível à voz do Espírito Santo. A voz do Espírito Santo de Deus. Se o Senhor colocou alguém no teu caminho, no ônibus, irmão, tem tanta gente com problema que você nem imagina. Tem gente que você vê assim na igreja arrumadinho, cheiroso, cheiroso, com cabelo feito, maquiada. Aquilo ali é tudo para poder esconder uma tristeza, irmão. Tem gente que é um poço de tristeza, é uma luta. Tem gente que, se ela pudesse colocar a cama aqui na igreja e ficar aqui, ela ficaria, porque a luta dela em casa, a luta dela lá fora é terrível. Mas Jesus vai te dar vitória, irmão. Não há dor que dure para sempre. Essa dor vai passar. Essa luta vai passar, essa prova vai passar. Mas vai passar quando? Está chegando. Está chegando. Essa semana mesmo tem uma surpresa de Deus para a tua vida. Jesus está mandando dizer: tem uma surpresa de Deus para a tua vida. Tem uma surpresa do céu para você. Tem uma surpresa celestial para a tua vida. É só você tomar posse. Irmão, quando nós profetizamos, só acontece a profecia se tu tomar posse. Se você não tomar posse, ela bate lá e volta. Você tem que tomar posse. Vai acontecer algo bom para você. O que você está precisando? Imagina Jesus aparecer para você, Deus aparecer para você e falar o que falou para Salomão: me pede o que tu queres que eu te darei. O que você está precisando? Tem que saber pedir, irmão. Tem que saber pedir, porque às vezes o maior pedido que você vai fazer é o quê? Ah, eu queria um emprego. O maior pedido que você tem para fazer a Deus é um emprego? O maior pedido que você tem para fazer a Deus é o quê? É para aquela mulher voltar, para aquele homem voltar? O maior pedido que você tem para fazer a Deus é o quê? Você acabar de pagar o financiamento do teu carro, do teu apartamento? Não, irmão, saiba pedir. Saiba pedir, porque o segredo está na forma que você pede. Pede a Deus, ó, para cada dia você estar mais assim com Ele. Porque quando você está assim com Jesus, até o que era para dar errado está certo na tua vida. Amém?
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0: 104 FM, a hora certa, agora são 7:30. Bom dia!
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3: 104 FM, a hora certa, agora são 7:36.

0: Agora são 7h40.
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6: 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Agora 7:46.

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0: certa pra você, faltam 6 para as 8.
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3: Oito e dois na FM Novo Som, bom dia.
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5: A minha mensagem que eu quero pregar hoje, Deus colocou no meu coração, é o que fazer quando todas as nossas tentativas dão errado. O que que a gente faz quando tudo que a gente tenta falha? O que que a gente faz? Mas para isso, eu quero começar um pouquinho antes da história. Essa mensagem que eu vou pregar, ela podia ser duas mensagens, mas eu vou condensar ela em uma só. E no capítulo 29 de Gênesis, versículo 21, começa assim: disse Jacó a Labão: dá-me minha mulher, pois já venceu o prazo para que eu me case com ela. Você ouviu a história, pastor Marco Antônio, dizendo como é que foi a história de Jacó e Esaú, certo? E você sabe muito bem que, chegando lá, a mãe dele, a Rebeca, disse: ó, você vai receber a bênção. Olha, irmão, sinceramente eu creio que Deus daria a vitória a Jacó de qualquer maneira, porque Deus já havia falado. No entanto, ela escuta atrás da porta, igual muitos homens gostam de fazer, porque mulher não faz isso nunca. E aí, ela diz para ele: meu filho, você vai receber a bênção, corre, recebe a bênção. Ela deu o jeitinho dela.

0: A Bíblia diz que realmente Jacó recebeu a bênção, mas Rebeca nunca mais viu o filho ao qual ela amava. Nunca mais. Ela morreu sem ver o filho, porque ele teve que fugir para a casa de Labão e nunca mais viu a mãe. Irmãos, às vezes a gente dá um jeitinho nas coisas, e às vezes, dando um jeitinho nas coisas, as coisas acontecem do jeito que a gente quer, mas o preço que a gente paga é alto demais. É melhor esperar em Deus. A hora de Deus chega, e eu creio que a hora de Deus está chegando na sua vida. Você não precisa dar jeitinho nenhum. E aí ele foge. Chegando na casa de Labão, ele se apaixona pela sua prima. Labão era seu tio, irmão da sua mãe, Raquel. Mas naquele tempo, o homem, para casar com a moça, ele tinha que dar um dote. Não podia casar de mão vazia. Se esta lei continuasse, coitadinho dos brasileiros, porque a maioria quer casar e não tem nada. Não tem nada. Naquele tempo tinha que dar alguma coisa. E o Jacó também não tem nada. Mas como ele não tem nada, ele diz: eu vou fazer o seguinte, eu trabalho 7 anos por Raquel, e depois que eu trabalhar 7 anos por ela, tu me dás a mulher que eu amo. E a Bíblia diz que os 7 anos que ele trabalhou foram como 7 dias, pelo muito que ele amava. Olha, quem ama espera, quem ama, o tempo passa rápido. Esse negócio que não dá para esperar, me dá uma prova de amor que eu não estou aguentando, ó, vai pedir prova de amor para tua mãe. E foi o pastor Silmar que mandou. Quem ama espera, o tempo passa, chega a hora. E aí que ele diz esse versículo aqui, aqui que ele chega: dá-me a mulher que já venceu o prazo para que eu me case com ela. Já trabalhei os 7 anos, já paguei o preço, eu quero a minha mulher. Para Jacó, Raquel valia 7 anos da vida dele. Quanto é que vale a mulher que você ama? Quanto é que vale para você a mulher que você ama? Para ele, ela valia 7 anos de trabalho. Olha, se eu tivesse que pagar um preço pela Janice, ela vale todos os anos de trabalho da minha vida, porque a mulher que eu amo, Janice, não tem preço. É joia preciosa, é dádiva de Deus, é espelho do coração de Deus para minha alma. Não há coisa melhor nesse mundo que Jesus me deu do que aquela mulher ali. Quanto é que vale a mulher que você ama? Quero que você pergunte para o irmão: quanto é que vale a mulher que você ama? Quanto é que vale para você, meu irmão, a mulher que você ama? O que é que você está disposto a fazer? O que é que você está disposto a pagar pela mulher que você ama? Que aonde você está disposto a ir? Olha, veja bem, esses dias eu estava lendo um livro lá nos Estados Unidos, e no livro contava a história de um africano. Esse africano morava numa cidade da África, e ele era o homem mais rico do lugar. E lá também tem o costume na África de dar um preço pela mulher que ama. E na cidade, a moça que tinha valido mais eram duas irmãs de uma família, e tinha uma outra terceira. E essas duas mais velhas, elas valeram 4 vacas. O camarada deu 4 vacas que tinha valido mais. Mas essas duas que valeram 4 vacas tinham a irmã mais nova, meio sem jeitinho, sabe? Magrinha, assim, meio, não tinha muita presença, ela assim, meio sem jeitinho. Aí o pai dessa moça diz: olha, as duas mais velhas valeram 4 vacas. Essa coitadinha, se o camarada me der um burro, tá bom. Essa não vale nada. Vai, meu Deus do céu, o que vai dar isso? Mas o homem mais rico da cidade gostou exatamente daquela sem jeitinho. E aí ele disse para o pai da moça que queria dar o dote para casar com ela. E o pai da moça falou assim: não vai me dar nenhuma vaca por essa vez.
1: Nenhuma vaca. Se me der um burro, tá bom.
0: Mas o homem, o comerciante rico, sábio, ele pensou com ele assim: se eu der 4 vacas por ela,
1: ela vai valer igual a qualquer outra.
0: Se eu der uma vaca por ela, vão dizer: a mulher dele, ele é rico, mas a mulher dele só vale uma vaca. E quando chegou lá na hora de dar o dote, ele disse: olha, eu dou 8 vacas por ela. Olha, quando ela ouviu que valia 8 vacas, ela aprumou. Peraí, camarada, eu valho muito. As minhas irmãs valeram 4 vacas, eu valho 8. E quando ela passava, a turma falava: lá vai a mulher que vale 8 vacas. Olha, meu irmão, quando você valoriza a mulher que você ama, ela pruma. Olha, quando a Janice passa nesse corredor aí, ela vai assim: sua esposa do pastor Silmar. Você não quer? Para. Entendeu? Você tem que valorizar. Porque se você vai, por exemplo, comprar, ela está precisando de um vestidinho. Aí você vai lá no shopping com ela. Aí ela gosta do vestido de 60. Mas tem um vestido de 40 e tem um de 20. Aí ela, que sabe que você está meio apertado, gostou de 60. Tá? Vou levar o de 40. Não, senhora, vai levar o de 20. Ficou muito bem você. Pra que você quer de 40? O único lugar que a gente vai é a igreja. Não tem vaidade nenhuma. 40 de 20 tá bom. Olha, toda vez que ela vestiu o vestido de 20, ela lembra de você, desgraçado. Isso é roupa que se dá. Pareço até um saco de batata amarrado pelo meio. E quando chega na igreja, aí as outras dizem: vestido novo, meu marido que deu. Pode. Que coisa que se dá. Mas eu, quando saio com a Janice, ela chega, olho de 60, aí ela fala com aquele jeitinho dela: eu vou levar o de 40. Eu falo: de jeito nenhum, você vai levar o de 60, você ficou linda nesse. Você tá uma beleza. Você não compra nada para você, você só pensa em mim, nas crianças. Você tem que comprar essa aqui, ficou muito bem. Aí toda vez que ela veste o de 60, ela lembra de mim. Aí, calma. Aí quando chega na igreja, a turma fala: vestido novo, meu marido que deu, maridaço que Jesus me deu. Aí ela fica alegre de dia e eu fico alegre mais tarde. Porque se você não valoriza a bichinha, ela não tem prazer em cozinhar, não tem prazer em se arrumar, não tem prazer em nada. Ela fica chateada. Aí depois você diga: minha mulher é uma pedra de gelo. É nada, você que trata mal e recebe de volta aquilo que você está dando. Agora, para dar uma aliviada nos homens, eu quero perguntar para as mulheres: quanto é que você vale? Quanto é que você vale, minha irmã? Você sabia que tem mulher por aí que não sabe quanto vale? Olha, eu se fosse moça, para tocar nesse corpinho aqui, ia ter que casar. Porque tem moça por aí.

Na igreja, que é só aparecer um pauzinho, ai Jesus tem misericórdia, Jesus me dá, ai, é esse Jesus, ai, já, pera, Jesus, ai, meu Deus do céu, minha irmã, você vale muito, você é preciosa, você é templo do Espírito Santo, você não é artigo de liquidação que todo mundo experimenta e ninguém

do Brasil. O doutor Zumar Pimentel, ele tem uma equipe maravilhosa. Ele é um advogado excelente, brilhante, abençoado, um servo do Senhor também. E ele, sempre que tem uma vaga na agenda dele, ele está aqui com a gente na rádio. Então, fiquem ligados, porque já já também teremos aí a presença do doutor Zumar Pimentel, advogado, aqui na 104 FM Novo Som. 9:16, bom dia, Deus te abençoe. Vamos fazer dessa canção a nossa oração para o dia de hoje, em nome de Jesus. Bom dia, gente querida. Música.

todos os dias, a cada manhã. As misericórdias dele, do Deus eterno, se renovam sobre cada um de nós. Eu não vou desperdiçar o dia de hoje com coisas vãs. Esse é o dia que Deus fez para nós. Bom dia.

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4: Muito bem, bom dia, são 9:27 aqui na 104 FM Novo Som. Bom dia, gente querida, Deus abençoe a sua vida poderosamente, em nome de Jesus. Sexta-feira abençoada, dia 10 de julho do ano 2026. Vamos juntos e ao vivo aqui pela Rádio 104 FM Novo Som. Mandar um abraço aqui com muito carinho para Luzia, esposa do Oséias. A Luzia, da Quarta Igreja Batista, ela fez aniversário esta semana também. Um abraço para você, Luzia. Deus te abençoe. Hoje é o aniversário da Elizabeth Granja, lá da Quarta Igreja Batista. E a sua filha Graziele, que mora no bairro Vinhosa, também oferece o duplex com muito carinho para sua mamãe Elizabeth Granja, desejando um feliz aniversário, muitos anos de vida, muita saúde, muita paz, muita alegria, tudo de bom, em nome de Jesus. Os irmãos da Quarta Igreja Batista em Itaperuna oferecem as próximas canções com muito amor e carinho para Luzia, da Quarta Igreja Batista, que fez aniversário essa semana. E também para a irmã Elizabeth Granja, que está aniversariando hoje. Parabéns, felicidades. As mães e os pais do Desperta Débora e Homens de Coragem estão oferecendo com muito carinho os louvores para os internos e funcionários do presídio e da Casa de Custódia. Augusta Tavares da Vinhosa oferece o duplex com muito carinho para os ouvintes, para sua família, para toda a equipe 104, para todos do grupo do Desafio Bíblico, para Luzia, esposa do Oséias, da Quarta Igreja Batista, que fez aniversário essa semana, e para os demais aniversariantes do mês de julho. Um abraço para você, Augusta Tavares da Vinhosa. A Noêmia, do centro da cidade, oferece os próximos louvores para os ouvintes, para sua família. Também oferece para todos do setor de laboratório e patologia do Hospital São José do Avaí. Um abraço aí para vocês. Obrigada pelo carinho, pela audiência. A participação aqui também na programação da 104 vem da Cleusa Ferreira, do Lions. Ela oferece as próximas canções para os ouvintes, para a sua família, para todos que moram no Lions, para os aniversariantes do mês de julho, também para o Jorginho da Quitanda, o Renato Vendedor, que é caminhoneiro, a Lígia Gomes do Niterói e sua família, José Carlos Pacheco do Marcatempo e sua família. Também oferece para todos do grupo do Desafio Bíblico, para todo mundo que está ouvindo a 104 FM Novo Som. A Graziele, ela mora aqui no bairro Vinhosa. A Graziele trabalha lá na UPA. Ela oferece o duplex com muito amor, com muito carinho para sua mamãe Elizabeth Granja, a Beth Granja, da Quarta Igreja Batista, que hoje está aniversariando. Parabéns, felicidades, Deus abençoe cada um de vocês, em nome de Jesus. Mandar um abraço aqui com muito carinho para Ângela Maria, que está conectada com a gente na 104 FM Novo Som pelo aplicativo, lá em Criciúma, em Santa Catarina. Um abraço para você, Ângela Maria. Ela morava aqui em Itaperuna, agora ela

mora lá em Criciúma, em Santa Catarina, mas ela está sempre conectada na FM Novo Som. Um abraço também para o irmão Deusimar, da cidade de Gurupi, em Tocantins, também sempre conectado, ouvindo a nossa programação. Quer o Chip, gravado ao vivo, e as canções em destaque para você. Algo novo vindo e um novo dia. Bom dia, gente querida. Graça e paz.

São 9:43. Bom dia, gente querida. Graça e paz do Senhor Jesus. Que o seu dia seja abençoado. Que o seu final de semana também seja abençoado por Deus, em nome de Jesus. Que possamos receber do Senhor a renovação da alegria, da paz, da esperança para este novo dia, para este novo final de semana que está chegando, em nome de Jesus. Amém? Força e coragem para este novo dia é o que nós precisamos. Alegria e saúde para este novo dia também. E a presença do Espírito Santo de Deus nos guiando a cada instante, em nome de Jesus. Amém? Bom dia, gente querida. Graça e paz do Senhor Jesus. Essa foi a primeira edição do Sucesso em Dois Tempos, Duplex 104, aqui na FM Novo Som. Get or Ship, em dois tempos para você. Duplex 104 volta logo mais, 11:20 da manhã, aqui na 104 FM Novo Som. Chegou o nosso momento do desafio bíblico. Abra sua Bíblia em 1 Crônicas ou acesse o seu aplicativo de Bíblia e vem participar também.

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2: Um livro por temporada, um capítulo por dia, seguindo a ordem da Bíblia, estamos em 1 Crônicas. E no capítulo de hoje a pergunta é a seguinte: preste atenção, leia com atenção e responda o desafio bíblico de hoje. Por que Rubem perdeu o seu direito de primogenitura? Ele era considerado o filho mais velho, né, de Israel. A Bíblia já começa no capítulo de hoje falando: estes são os filhos de Rubem, o filho mais velho de Israel. Mas aí vem descrevendo o porquê que ele perdeu esse direito de primogenitura, de ser o filho mais velho de Israel. E eu quero saber sobre isso. Por que Rubens perdeu a sua primogenitura? Vem participar, vem responder. Vamos juntos aprendendo a palavra do Senhor na 104 FM Novo Som. A pergunta de hoje está no ar. Você participa 9984-9004, DDD 22 ou área 22. Você participa pelo grupo do Desafio Bíblico, pelas redes sociais da FM Novo Som, arroba rádio 104 FM Novo Som. Então vamos lá, repetindo para vocês: por que Rubem perdeu o seu direito de primogenitura? Essa é a pergunta de hoje do nosso desafio bíblico. Vem participar, vem responder. Nós vamos juntinhos aprendendo a maravilhosa palavra do Senhor aqui na FM Novo Som. Bom dia, gente querida.
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0: 9:58.
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0: Agora são 10:06 aqui na 104 FM Novo Som. Bom dia, gente querida. A graça e a paz do Senhor Jesus. Nós estamos ao vivo pelo rádio em 104,9, também pelo aplicativo nas plataformas iOS e Android, pelo site do radios.com, radios.net. Você também pode ouvir a nossa programação. Estamos ao vivo e hoje nós estamos aqui com muita alegria recebendo a presença da Érica e da Ludmilla, representando a Firjan SESI Senai. Nós vamos conversar nessa manhã sobre uma grande oportunidade, que são as vagas gratuitas para o ensino médio integrado ao curso técnico. Se você que está ouvindo aí a 104 FM, você tem o seu filho, a sua filha, seu neto, sua neta, um aluno que já está aí cursando o nono ano, preste atenção nessa entrevista, nesse bate-papo. E se você quiser também, envia suas perguntas para a gente pelo WhatsApp, para você esclarecer também as suas dúvidas. Se você deseja que o seu filho, a sua filha, o seu neto, a sua neta, esse aluno estude, né, em uma instituição de excelência, com ensino de qualidade, formação voltado para o mercado de trabalho, agora é a chance, é a oportunidade de você saber tudo sobre o ensino médio integrado ao curso técnico do Firjan SESI Senai. Érica, Ludmilla, bom dia, prazer receber vocês duas aqui na rádio. Quem vai falar primeiro?
1: Ai, deixa eu começar então. Ô, Lud, eu já sou de casa, eu já me sinto parte aqui, colaboradora rádio.
0: A Érica é quase uma sócia.
1: Pois é. Ai, gente, bom dia, ouvintes, bom dia, Aline, que prazer estar aqui de novo com
0: Amém.
1: Você. Né? E hoje, pra gente falar um pouquinho dessa baita oportunidade, né, que a Escola SESI está ofertando, uhum, e que muita gente não conhece, né? Que é o ensino médio integrado ao técnico. E eu vou passar para a Ludmilla dar mais informações, mas antes eu quero só falar pro pessoal, você que passa ali na Beira Valão, uhum, olha para a portaria do SESI e acha que ali só tem uma piscina e um clube, você tá errado. Ali a gente tem Centro de Promoção da Saúde, a gente tem Senai, a gente tem SESI, a gente tem Medicina do Trabalho, a gente tem Cultura, sim, a gente tem Escola e tem muita coisa bacana. Fala aí, Ludmilla.
0: Ludmilla, bom dia, prazer em recebê-la pela primeira vez aqui na rádio.
2: Bom dia, muito obrigada pela oportunidade, Aline, bom dia a todos os ouvintes. Estou muito feliz com essa oportunidade de estar aqui falando um pouco sobre a Firjan SESI, representando a nossa educação.
0: Sim.
2: Estamos com uma oportunidade excelente, que é o edital de gratuidade para vagas do ensino médio. É um processo seletivo, então, para a unidade de Itaperuna, nós temos 30 vagas disponíveis, uhum, oferecendo 2 cursos técnicos. É tempo integral, o aluno tem uma super mega estrutura, acesso com a inovação, com uma estrutura muito moderna, ele tem um refeitório maravilhoso, ele faz o horário de almoço dele lá. O material didático também, esse aluno recebe o uniforme. E os 2 cursos que nós estamos ofertando é o curso de técnica e desenvolvimento de sistemas e, sim, logística. Além das 30 vagas, nós temos também uma porcentagem para vagas de PCD, que são 2 vagas, e tudo assim gratuito nesse processo. As vagas estão abertas até o dia 12 de julho, então tem que correr, porque se até antes do dia 12 essas vagas for preenchida, o edital fecha e a gente não consegue mais fazer essa inscrição para participar do processo.
0: Uhum. Quem está agora ouvindo a Rádio 104 FM, os pais, muitas vezes são avós, né, que são responsáveis pelos alunos, pelo estudo dos alunos. Alunos, então, precisam entrar no site e preencher.
2: Exatamente. O processo seletivo, a inscrição é feita diretamente pelo site, uhum, o MS Concursos que está promovendo, então no site mesmo da Escola Firjan SESI você consegue acessar o link e também nas plataformas, seguindo a gente, procurando informações pela própria Firjan SESI, a gente está compartilhando o link e está rolando aí nas redes sociais também.
0: Sim. O Ludmilla, como que surgiu essa oportunidade? Por que que a Firjan SESI, né, quis fazer esse tipo de possibilidade, né, para ajudar o aluno? Como que surgiu essa iniciativa?

0: Então, a implementação do ensino médio ocorreu este ano, de 2026, e é um sonho que a gente sempre buscou para a educação básica, uhum, para dar uma continuidade e a oportunidade também que a Rede SESI oferece. Eu acho que é um diferencial para a região, para a cidade de Itaperuna, porque é um grande investimento, é uma metodologia diferenciada, então é uma oportunidade para os nossos jovens. A educação tem um link que conecta direto para a indústria, então a gente está buscando promover isso na cidade para modificar aí o futuro, pensando nessa transformação e no desenvolvimento aí da nossa juventude, dos nossos alunos e estudantes.
1: Sim, esses alunos, eles entrarão de manhã, provavelmente 7 horas da manhã, mais ou menos, e ficarão o dia inteiro, né? Em tempo integral mesmo.
0: Isso daí.
1: Estudando.
0: O nosso horário é integral, então o aluno, ele entra de 7 a 6, o nosso horário deste ano tá 7:50 a 5 horas. Uhum. Pela manhã a gente tem a educação básica com as disciplinas e competências e habilidades, e na parte da tarde a gente tem o ensino e educação profissional, que é o técnico.
1: Uhum. E como que é a equipe pedagógica, os professores, como que estão?
0: Então, os professores recebem uma formação de toda a Rede SESI, e a gente tem aí uma qualidade também voltada no nosso plano de curso, no nosso material didático. A gente acompanha o Departamento Nacional, o nosso material é voltado para esse quesito. Os professores estão sempre muito ativos, é uma equipe muito legal, de uma formação de excelência, e eles estão, assim, dando um show, modéstia à parte.
2: Uhum. Padrão SESI de qualidade, Aline.
1: É.
2: O pessoal tem que conhecer a nossa estrutura, os nossos laboratórios, e a gente já aproveita para convidar os ouvintes. Alô, ouvinte!
1: Com certeza!
2: Pode chegar no SESI, pode me procurar, fala, eu quero falar com a Érica Werneck, eu quero falar com a Ludmilla, e nós vamos pessoalmente apresentar a nossa escola, a nossa estrutura, né? Uma escola novinha para atender esses alunos do novo ensino médio. Acho importante falar, Lud, que a gente, o aluno, ele tá cursando, ele tá no nono ano, então ele vai pro primeiro, segundo e terceiro ano.
1: Sim.
2: Ele tem que fazer isso completo com a gente.
1: Uhum.
2: O aluno que fez o primeiro ano em outra escola, ele não vai entrar para cursar o segundo e o terceiro. Então isso é um ponto.
1: Sim,
2: importante,
1: verdade. Né? É bom deixar isso bem claro, né?
2: Isso.
1: Terminando o nono ano, conseguindo a vaga, já faz o ensino médio completo no SESI.
2: Exatamente.
1: Tem uma pergunta aqui de uma vovó, né, que cuida do estudo do neto. Meu filho estuda na rede pública. Ele também tem direito a fazer a prova. É para todo mundo, né?
0: Sim, é para todo mundo. Então, quais são os pré-requisitos para realizar essa inscrição?
1: Sim.
0: Ele precisa ser concluinte do nono ano, né?
1: Uhum.
0: Ou então completar 14 anos até 31 de março para fazer parte dessa inscrição. Se ele for aluno de escola pública, ele nem precisa nem de comprovação de renda per capita. Mas se ele não for aluno, for aluno bolsista, integral, de alguma forma, é só ele apresentar na inscrição a comprovação de renda, per capita, documento, e aí ele já está apto para participar do processo seletivo.
1: Uhum. Vocês disseram aí algo muito importante também, que foi uma pergunta que fizeram aqui, porque a gente está anunciando desde quando a Érica entrou em contato com a gente. Vocês disseram que existe duas vagas para alunos com PCD. Né? Muito importante essa questão do SESI incluir, né, os alunos com essa condição. Né?
0: Sim, sim. O SESI realiza um grande trabalho para a área de inclusão. Então, a inclusão, ela faz parte ali da nossa rede. A gente sempre teve muita atenção, muito carinho. E é uma grande oportunidade, porque é uma forma também da gente ofertar uma oportunidade para aqueles alunos que necessitam, diante da sua condição, né, de participar de um processo, de viver essa experiência de forma dentro daquilo que ele merece ali.
1: Sim. Érica, algo a acrescentar, minha querida?
2: Ai, gente, eu tenho muito a acrescentar, mas o tempo é curto, né? Mas a Lud falou todos os principais pontos referente ao edital. O que o responsável precisa fazer, né? É acessar o link, ler as informações e não perder tempo, né? Você que tá ouvindo a gente, não perde tempo. As vagas, elas são limitadas, né? Eu quero dizer, tá tudo novinho, tudo pronto, tudo preparado para receber esses alunos lá, né? A Firjan, ela trabalha para a indústria e para a comunidade. Então,
1: sim,
2: a gente conecta esse aluno à indústria. A gente desenvolve, a gente busca desenvolver competências técnicas, mas competências também comportamentais para preparar esse jovem para o mercado de trabalho.
1: Quem está ouvindo agora a Rádio 104 FM pode ir lá hoje, por exemplo, mesmo em cima da hora, fazer uma visita para conhecer rapidinho toda a estrutura, uma parte, né,
2: pode,
1: da estrutura, porque é muito grande.
2: Vai com tempo e vai de tênis, porque a gente tem um longo caminho lá, tá? Eu sei disso, eu falo com vocês.

pode ir lá, pode me procurar, pode procurar a Ludmilla. Ah, eu quero conhecer essa estrutura, porque eu nunca fui no SESI. Gente, vamos pro SESI. Marca, vai no SESI, vamos fazer uma visita. A gente tem uma estrutura absurda lá. São

0: Camila, suas considerações finais. Eu quero te agradecer por estar aqui. Você é coordenadora pedagógica, né? Você é pedagoga lá no SESI.
1: Perfeito, eu que agradeço, obrigado pela oportunidade. E sim, saindo daqui, estou lá na porta do SESI para receber quem quiser conhecer. Precisa conhecer nossos laboratórios, são equipamentos de última ponta. A gente tem laboratório de ciências, laboratório Make, Senai Lab, laboratórios de informática,
0: até robótica.
1: Temos educação tecnológica, então a gente trabalha muito também com a prática.
0: Sim.
1: Então, assim, é um novo tempo e uma nova forma também de pensar em educação e de pensar nesse aluno. Então, assim, gente, vai, se inscreve, as inscrições estão acabando, são poucas vagas e eu acho que essa é a única oportunidade, porque agora é só ano que vem.
0: A outra pergunta que está chegando aqui: a prova é muito difícil?
2: Oi, gente, bora estudar, gente.
0: Só estudem, né?
2: Só estudem. Estudem, entreguem o melhor.
0: Sim.
2: Né? Porque quem quer um futuro diferenciado precisa hoje também ser um aluno diferenciado, né? Então, bora fazer a prova, tá?
0: Amém.
2: Bora que
0: isso
2: vai dar tudo certo, se Deus quiser.
0: Tá joia. Aqui, meninas, foi um prazer recebê-las na rádio. Muito obrigada. A gente continua fazendo aqui as postagens, lembrando aos ouvintes, né, sobre essa oportunidade. Então, vai somente até o dia 12 de julho, né?
2: Isso
0: que encerram as inscrições.
2: Isso.
0: E repete pra gente, também estão pedindo aqui para repetir, o site, né?
1: Então, o site é o site mesmo da FIJANSESI.
0: Uhum.
1: Entrou lá no site da FIJANSESI, tem lá o link, edital de gratuidade para vagas do ensino médio. Vai ter o edital disponível e vai ter o link para a inscrição. Quando você clicar, já vai direto para esse site da inscrição, que já está lá no link da nossa escola.
0: Tá joia. Ludmila, obrigada pela sua participação. Deus te abençoe. Érica, muito obrigada também pela sua participação aqui nessa manhã. Deus te abençoe também.
2: Nós que agradecemos e trago um abraço do nosso gerente, que é o Tarcísio Mendel, que hoje teve uma reunião em Pado, não pôde vir. A gente agradece o espaço. Aline, muito obrigada.
0: Nada, manda um abraço para ele também.
2: Esse espaço e os ouvintes que nos ouviram aí, muito obrigada por nos deixar entrar nas suas casas, nos seus trabalhos. Que Deus abençoe a todos.
0: Amém.
1: Amém. Que seja um dia abençoado.
0: Em nome de Jesus. Gente querida, são 10 horas mais 18 minutos aqui na 104 FM Novo Som. Nós conversamos nessa manhã com a Ludmila, que é pedagoga lá no SESI, e também com a Érica. A Érica, ela cuida, né, da parte, ela trabalha na parte administrativa do SESI, também aqui em Itaperuna. E como elas disseram na entrevista, vai lá no SESI, vai lá para você conhecer, coloque seu tênis, como a Érica falou, para você poder conhecer toda a estrutura do SESI. Conheça o SESI, se prepare. Você que está ouvindo a Rádio 104 FM, tem muitas mamães, papais, as vovós que cuidam aí também dos netinhos, cuidam dos estudos dos netos, estão ouvindo a nossa programação. Então, se preparem, conversem com os seus filhos, incentivem os seus filhos a estudar e a fazer parte da história do SESI e a fazer parte desse novo tempo que o SESI está oferecendo aí para toda a nossa cidade, para toda a população, em nome de Jesus. Bom dia, Deus abençoe vocês, em nome de Jesus.
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4: Muito bem, bom dia, Deus te abençoe. São 10 horas mais 36 minutos. Nós conversamos nessa manhã aqui na 104 FM Novo Som com a Ludmila Geminho. A Ludmila, ela é pedagoga, é coordenadora pedagógica da escola SESI. E conversamos também com a Érica, que é coordenadora administrativa.

cooperativa do SESI, aqui em Itaperuna. E foi conversado sobre os últimos dias, né, que estão chegando aí para você. Você que tem aí o seu filho, a sua filha, você que é vovô e é vovó, mas também ajuda e é responsável, né, pelos estudos dos seus netos, está chegando os últimos dias para garantir a vaga para estudar na escola Firjan SESI, o ensino médio integrado com curso técnico. A Érica e a Ludmila conversaram com a gente nessa manhã, explicaram tudo para a gente. Se você tiver alguma dúvida, pode entrar em contato pelo site escolafirjansesi.com.br. E o telefone, você pode ligar também e falar com a Ludmila. Vai falar direto com a Ludmila. 3811-9241. 3811-9241. E elas disseram aqui no ar, vai lá para conhecer o SESI. O SESI não é só um clube. O SESI é algo imenso, espetacular. A Érica até brincou na entrevista falando para poder ir de tênis, para você poder andar, porque vai andar bastante para conhecer toda a estrutura do SESI. E elas explicaram muito bem para a gente sobre o ensino de qualidade, os professores, o material escolar, uniforme, tudo que o aluno que fizer essa prova, participar dessa seleção e garantir a vaga, vai ter direito. Então, você que está ouvindo a 104 FM e não conseguiu anotar o telefone, pode entrar em contato pelo site escolafirjansesi.com.br e o telefone que você fala direto com a Ludmila, que ela é a coordenadora pedagógica. O telefone é 3811-9241. 3811-9241. E vai começar a circular um vídeo da Érica explicando ainda mais para você, ouvinte da 104 FM Novo Som. Hoje é sexta-feira, tem tempo ainda, ok? De fazer a inscrição e participar aí dessa prova, dessa seleção da escola SESI Itaperuna. E sobre a nota de corte, varia de acordo com cada edição do processo seletivo. Ela é definida após a realização da prova, considerando o desempenho geral dos participantes. Mas qualquer dúvida, não deixe de acessar o site, não deixe de ligar e falar com a Ludmila ou com a Érica. escolafirjansesi.com.br e o telefone 3811-9241, ok? Fiquem ligados em nossa programação. Essa é uma informação muito importante para toda a nossa população. E nós mandamos aqui mais uma vez um abraço para a Ludmila. Foi um prazer conhecer a Ludmila, pedagoga lá do SESI. E receber mais uma vez aqui na Rádio 104 FM a Érica, coordenadora também administrativa do SESI Itaperuna. Bom dia, gente querida. Vem chegando o lançamento na 104. É canção bonita, é canção abençoada, é canção que faz parte da programação da Rádio 104 FM. Francisco Lopes e Viviane, pode chorar.

Muito bem, bom dia, são 10h44 na 104 FM, Novo Som, Deus abençoe a sua vida, obrigada pelo carinho, pela audiência. A pergunta de hoje do Desafio Bíblico está no ar, vem participar, vem responder: por que Rubem perdeu a primogenitura? É a pergunta de hoje, nessa sexta-feira, dia 10 de julho do ano 2026. Vem participar com a gente aqui na 104 FM Novo Som. Responde o desafio bíblico. Aprende junto com a gente a palavra do Senhor aqui na FM Novo Som. A Silvia Maria, lá do bairro Niterói, respondeu o desafio de hoje corretamente. Oferece os próximos louvores para os ouvintes, para a sua família, para todos aqui do grupo do Desafio Bíblico. Desejo a todos um dia muito abençoado. Amém. Obrigada pelo carinho, pela audiência. Deus abençoe vocês em nome de Jesus. Nós temos mais participações aqui. A Raquel de Lima, da SEAB, oferece os próximos louvores para os ouvintes, para a sua família. E deseja a todos um bom dia. Que o Senhor te abençoe e te guarde. Amém. Bom final de semana para todos nós, em nome de Jesus. Amém. Um abraço para você, Raquel. Obrigada pelo carinho, pela audiência. A participação aqui também vem da Kéria Barbosa, da Cidade Nova. Deseja a todos um bom dia, a paz do Senhor Jesus, e respondeu o desafio de hoje corretamente. Um abraço para você, Kéria Barbosa, da Cidade Nova. Ione Poubel, da Vinhosa, tá ligada com a gente.

na 104 FM. Ela está lá na Igreja Metodista Central de Itaperuna, preparando tudo do bazar que vai acontecer amanhã, de 8 horas da manhã até o meio-dia. Aline, avisa aí que chegou muitas coisas bonitas no bazar da Igreja Metodista Central de Itaperuna. Amanhã sábado, de 8 horas da manhã até o meio-dia, na rua João Catarina, número 115, no centro. Atrás do antigo campo do Itaperuna, ou ao lado do antigo campo do Itaperuna, cada um fala de um jeito, mas é ali, na Igreja Metodista Central de Itaperuna, número 115, no centro da cidade. Um abraço para você aí, Ione Poubel, do bairro Vinhosa. Oferece as próximas canções para os ouvintes, para sua família, para os aniversariantes do mês de julho, para todos do grupo de pedal Princesas do Pedal, e também para todos do grupo do desafio Bíblico. O irmão Sérgio Oliveira, lá de Bom Jesus do Itabapuana, já respondeu o desafio bíblico de hoje. Aline, manda um louvor aí para nós. Estamos ligadinhos na 104, amém? Valeu, a paz do Senhor Jesus. E ele mandou, é claro, aquela mensagem bonita, aquela arte produzida, né, pelo aplicativo, com a resposta de hoje do desafio bíblico. Obrigada, irmão Sérgio Oliveira, obrigada pelo carinho, pela audiência, né, por poder parar um pouquinho aí do seu tempo, preparar o versículo, aliás, achar a resposta, preparar o versículo, marcar e fazer a arte, né, a imagem bonita e enviar pra gente aqui. Muito obrigada pelo carinho, pela dedicação. Deus abençoe a sua vida poderosamente, em nome de Jesus. Nós temos aqui a participação do Geraldino Gonçalves, do loteamento João Bedim. Já respondeu o desafio bíblico de hoje corretamente. Um abraço para você, irmão Geraldino Gonçalves, do loteamento João Bedim. Obrigada pelo carinho, pela audiência. Ele oferece a próxima canção para a esposa Zelita, para todos que estão ouvindo a 104 FM Novo Som. Amém. Um abraço para vocês. Obrigada pelo carinho, pela audiência. Então, Geraldino Gonçalves, do loteamento João Bedim, e a Zelita, sua esposa, também responderam o desafio bíblico de hoje corretamente.

0: Minha gente querida, são 10h49 aqui na 104 FM. Nós vamos ouvir a participação do José Carlos Pacheco, do Marca Tempo. Você ouve a Novo Som, a Novo Som ouve você. E o José Carlos Pacheco, do Marca Tempo, já respondeu o desafio bíblico de hoje corretamente.
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2: Eu gostaria de ouvir de novo com Chile Carvalhais, fala que eu te escuto. Ofereço para minha companheira Alice Duarte, para a missionária Ângela da SEAB, para minha amiga Cleanzinha do Lar e sua família. Ofereço também para vocês aí da rádio, você, Aline, toda a sua família. Ofereço o pastor Wellington do Carula, diácono Eduardo, irmão Romildo, irmã Mara, irmã Eliane. Também ofereço o pastor Wesley aqui do Osso Florestal, a família dele, meu amigo irmão Enéas, sua família, irmã Madalena, sua família. Ofereço também pro meu colega Marquinho, aí da oficina de bicicleta, pro Niquinho do Limoeiro, e para todos os demais ouvintes, né? Desejando um final de semana abençoado em nome do Senhor Jesus Cristo.

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3: Bom dia, gente querida. 11 horas mais 2 minutos aqui na 104 FM Novo Som. Bom dia, Deus te abençoe. Conforme anunciado em nossa programação, estamos recebendo aqui na rádio 104 FM Novo Som o advogado doutor Zumar de Oliveira Pimentel. Nós vamos conversar com ele nessa manhã sobre assuntos muito importantes para você, ouvinte da 104 FM. Doutor Zumar, bom dia. Que bom ter você aqui na rádio com a gente de novo.
4: Bom dia, Aline. Bom dia a todos. Que seja um dia abençoado e que Deus nos dê conhecimento hoje.
3: Amém. Bom dia aos ouvintes da Rádio 104 FM. Hoje nós temos a alegria de receber o doutor Zumar Pimentel. Ele é advogado, especialista em direito previdenciário aqui de Itaperuna. E para a gente entender melhor alguns benefícios do INSS que geram muita dúvida, ele vai conversar com a gente nessa manhã. Então, seja bem-vindo, doutor Zumar Pimentel.
4: Certo, é um prazer estar aqui e fico muito feliz de sempre estar compartilhando informações muito importantes para a população.
3: Tá certo. Nós vamos falar agora sobre o auxílio-doença, certo? Vamos começar pelo mais comum, que é o auxílio-doença.
4: Perfeito.
3: O que é exatamente o auxílio-doença?
4: Auxílio-doença é um benefício dado às pessoas que têm alguma doença, alguma incapacidade temporária ou permanente até a aposentadoria futura, se for o caso. Por exemplo, é necessário que a pessoa tenha carteira assinada ou ela tenha contribuído de forma individual. Pode ser contribuinte individual, pode ser MEI. No mínimo, ela tem que ter 12 parcelas pagas.
3: Sim.
4: Aí, passou um tempinho, ela adquiriu alguma doença, está passando mal. O que acontece? Passou 15 dias, ela pode requerer, com carteira assinada, né? Ela pode requerer o benefício junto à Previdência Social, que é o número 135, que você pode ligar para lá ou você pode também usar o aplicativo do Meu INSS. Você tem sempre que juntar a documentação adequada. Nunca junte documentação tipo atestado médico genérico, tem que ser bem específico da sua doença, do seu problema, o tempo de afastamento, o CID, que é a classificação internacional da doença. O médico tem que colocar lá, sempre quando pega um atestado, eu sempre oriento a todos, qualquer situação, pede o médico colocar o CID, porque facilita para o médico perito do INSS, quando você for fazer perícia ou para o teste médio também não tem perícia, tem hora, aí não é necessário, mas tem que constar o CID lá no atestado, mas o médico leva ali o CID e a situação em si. É muito importante você ter uma documentação boa, de qualidade, para o médico avaliar. Não, ele tem um problema, eu vou, digamos assim, colocar de benefício por um mês, por dois, uhum, e assim vai.
3: Certo. Doutor Zumar, e por que tanta gente recebe a notícia de que o pedido foi negado?
4: Ah, isso tem uma variação muito grande. O que pode acontecer? A pessoa pode não ter o tempo de contribuição necessário.
3: Uhum.
4: Foi negado, falta de carência. Isso é muito comum, a pessoa ou perdeu a carência. O que é carência? É o pagamento de 12 parcelas consecutivas. A partir do 13º mês você tem direito ao benefício. Imagine que você pagou, sei lá, está trabalhando lá há 2 anos, 3 anos, e você desempregou ou você deixou de pagar o INSS. Fiquei 12 meses sem pagar o INSS. O que acontece? Perdi a carência. Aí a pessoa passou mal. Ela vai lá e requer um benefício do INSS. Vai ser negado. Falta de carência. Quem deixar realmente de pagar o INSS ou ficar sem carteira assinada por um determinado tempo, não é bom deixar passar 12 meses.
3: Uhum.
4: É bom você sempre fazer umas duas contribuições de 6 meses para manter a carência. Aí você está podendo depois contribuir normalmente. O que acontece? Volta a pagar todo mês. O INSS, eu gosto de falar assim, ele é um investimento para a sua saúde e para a sua aposentadoria futura. Então é muito importante para todo mundo pagar o INSS para você ter uma garantia de um benefício. Pode ser um salário mínimo ou mais, mas você tem a garantia que o governo vai te pagar um valor pelo que você está pagando. Isso é importante hoje, né, de acordo com a nossa situação hoje no governo, né, e tudo mais.
3: Sim. E agora, se tiver algum ouvinte agora, né, tem...

0: muitos ouvintes participando com a gente, ouvindo a entrevista, e está passando por essa situação. Como ele deve fazer, proceder mediante essa situação?
1: Ah, sim. Há dois caminhos legais. Primeiro, você pode ingressar com recurso. Foi negado. Realmente não foi por falta de carência a documentação lá. Você pode complementar essa documentação médica, ingressar com recurso junto ao sistema do meu INSS, chamado recurso ordinário ou recurso inicial. Você faz o recurso. O que que acontece? Esse recurso ele vai ser julgado pela junta recursal do INSS no Rio. Demora um pouco.
0: Sim.
1: Assim, sendo franco, vai demorar um pouco. E você não tem aquele acompanhamento tão claro, mas você tem esse direito. Em 30 dias da negativa, qualquer benefício pode entrar com recurso junto ao INSS. Porém, eu sempre recomendo procurar o seu advogado de confiança. Por quê? O advogado de confiança, ele vai avaliar realmente o que você fez no seu pedido. A documentação está boa? A documentação está ruim? O que pode ser feito? Se a documentação estiver adequada, ele vai ingressar com o processo judicial e você vai ser submetido a uma perícia médica com o médico do juiz, o médico da justiça. Ele faz uma avaliação clínica sua, você leva novos documentos também. Então, há chance maior com o processo judicial, mas nada impede de você fazer um recurso administrativo. Aí vai demorar um pouquinho também. Isso aí, o prazo não tem limite.
0: É só não desanimar.
1: Caminho tem. Eu acredito no direito. Há sempre o caminho. Você tem que fazer sempre a opção de não desanimar, igual você falou. Não podemos animar. Se você tem direito, corre atrás dele.
0: Verdade. Agora, tem um benefício que eu particularmente também, e eu acredito que pouca gente conhece, é o auxílio acidente. Do que se trata, doutor Zumar?
1: Como é que funciona?
0: O auxílio acidente.
1: Vamos começar primeiro para as pessoas que têm direito. Pessoas com carteira assinada. Pode ser um trabalhador, um pedreiro, pode ser atualmente, pode ser uma empregada doméstica.
0: Sim.
1: Não há problema algum. Imagina que você está indo da sua casa para o seu trabalho. Aconteceu uma situação, caí na rua, quebrei o braço, dando um exemplo.
0: Certo.
1: Chamou o corpo de bombeiro, me levou para o hospital e tal. Constatou que você quebrou realmente e colocaram assim, entre aspas, um parafuso, uma platina, colocaram uma placa ou aconteceu uma lesão muito grave. Esse benefício é dado para as pessoas que têm carteira assinada inicialmente. O que você faz? Primeiro você tem que ficar de benefício auxílio-doença. Você vai receber o auxílio-doença devido àquele acidente. Seja um pedreiro, um trabalhador normal, seja uma faxineira, com carteira assinada. Você recebe auxílio-doença. Passa um determinado tempo, aquele braço quebrado, aquela perna, o que seja, você recuperou sua capacidade. Mas ficou uma pequena lesão. Não é 100% igual quando você quebra qualquer coisa do seu corpo. Não é. E você volta a trabalhar. E você não percebe que você tem direito a um benefício chamado auxílio-acidente. Porque o INSS, ele só te dá alta. Ele não verifica quando há um acidente, ele não verifica mesmo. Aí passa. E, por exemplo, tem pessoas que quebrou o dedo, a mão ficou com um problema e ela está trabalhando lá, não tem aquela mesma firmeza. O que acontece? Esse benefício é vitalício, Aline. Quando você recebe o auxílio-doença, realmente foi por um acidente? Foi. Passou um determinado tempo, né? Certo, te cortou. Você voltou à vida de trabalho normal, mas com aquela deficiência. Aí você entende o seguinte. O que acontece? Esse benefício ele vai ficar para a vida toda se você conseguir ele, porque ele é 50% também do valor do principal. Vamos dar um exemplo, uma conta assim simples. Se você recebe R$2.000 de auxílio-doença normal, devido àquele acidente, passou um tempo, fui cortando daqui a 6 meses, fiquei sem receber nada. Você pode receber R$1.000 por mês, que é 50% do valor do benefício, vitalício com 13º, até você se aposentar ou Deus chamar. Digamos assim. Então, um benefício assim, que as pessoas desconhecem é porque sofri um acidente, seja uma caída, eu caí na rua, eu machuquei em casa, fazendo determinadas situações lá, constatou que você recebeu o auxílio-doença, constatou que aquilo foi devido a um acidente. Muitas informações precisas sobre isso você encontra no prontuário médico do hospital. Porque as pessoas sofrem um acidente um pouco mais grave, são internadas, né?
0: Sim.
1: Então, chegam lá e tem um atendimento lá do pronto-socorro de urgência, eles fazem um prontuário médico sobre isso. E costuma, muitas vezes, a informação estar lá, ou um boletim de ocorrência, alguma situação que prove o acidente. Também tem situações mais clássicas. Um acidente dentro de uma empresa. É lavrado o

0: CAT, comunicação de acidente de trabalho. Aí a pessoa acaba recebendo um auxílio doença por acidente. Aí passa um determinado tempo também, ele é cortado. Ele desconhece que tem um auxílio acidente, é diferente. O auxílio acidente é um benefício pago da mesma forma. A pessoa sofreu um acidente, recebeu auxílio doença, ficou um determinado tempo, realmente tem uma lesão consolidada, aquela lesão que te impede de trabalhar assim, com a plenitude 100%, há uma redução, pode ser mínima, de 1%. Sim. Você tem direito a esse benefício e é vitalício. E muita gente desconhece isso.
1: É verdade. Mas a pessoa precisa parar de trabalhar para receber isso?
0: Não. Não. Esse benefício é o seguinte: primeiro você recebe o auxílio-doença, voltei a trabalhar. Logo em seguida você pode procurar um advogado de confiança, ingressar com um pedido de auxílio-acidente, estando trabalhando. E você pode ter carteira assinada, você pode receber algum dia, talvez seguro-desemprego, o que seja, do governo, e até o Fundo de Garantias.
1: Verdade.
0: E eu posso receber o auxílio-acidente vitalício até eu me aposentar ou até Deus chamar primeiro. O que acontecer? Sim. É vitalício. E é um benefício, assim, que muitos desconhecem. E vale a pena você requerer, se você sofrer um acidente e se enquadra nessas regras. Porque você garante o direito de você ter uma ajuda mensal. Imagina uma pessoa que ganhava 2.000, ele passa a receber R$1.000 de benefício, o auxílio acidente, que é 50% do valor do principal, e ainda tem uma carteira assinada lá na sua empresa lá de mais 2.000. Ele vai ficar com 3 no final. E tranquilo, não tem nenhum problema. Pode ter carteira assinada e continuar recebendo o auxílio acidente até aposentar.
1: Certo.
0: É muito bom.
1: Você já acabou até respondendo a próxima pergunta, né? Que eu ia perguntar quem tem direito a esse benefício, né? Já acabou até respondendo. Mas quer frisar novamente?
0: Vou frisar novamente. Pessoas com carteira assinada, que têm esse direito, e até a empregada doméstica com carteira assinada. Antigamente, a empregada doméstica não tinha esse direito. Aí eles corrigiram isso agora. Agora a empregada com carteira assinada sofreu um acidente. Pode ser um acidente no seu local de serviço, ela caiu, ela quebrou alguma coisa. Pode ser um acidente no percurso. É uma pessoa também que sofreu uma queda de uma moto, um acidente. Lembrando, Aline, também que esse benefício, o auxílio acidente, é o acidente.
1: Sim.
0: Não precisa ser na empresa. Eu estou no meu final de semana, desligado da empresa lá. Momento de descanso. Eu estou andando de moto. Alguém colidiu comigo e eu sofri uma lesão grave, uma lesão. Eu tenho esse direito também. Não há nenhum problema. Primeiro o auxílio doença vai ser recebido e logo em seguida você pede o auxílio acidente. Entendeu?
1: Uhum.
0: Não é só no local de serviço. Pode ser na sua casa, na rua, qualquer lugar. Desde que você tenha carteira assinada, desde que você peça o auxílio doença referente a situação em si, o fato do que aconteceu, aquela lesão, o que aconteceu, e logo em seguida você pode pedir auxílio acidente. É um benefício muito importante que o trabalhador tem que ficar de olho, porque se algo ali acontece, você pode ter uma ajuda do governo nesse valor, que é 50% do principal.
1: É, e já vai ajudar bastante, né? Doutor Zumar, fala pra gente agora sobre o BPC LOAS. Vamos falar do BPC, né, ou LOAS. Eu sei que é um assunto que interessa muita gente que está ouvindo aqui a Rádio 104 FM, na nossa região também. Quem tem direito? O que é o BPC LOAS?
0: Vamos lá, BPC LOAS é o benefício de prestação continuada. LOAS é a Lei Orgânica de Assistência Social. Na realidade, o LOAS, a gente conhece como muito com LOAS, né?
1: Sim.
0: Esse benefício é dado para pessoas de baixa renda até, eu vou falar agora, mas no final a gente fala melhor. Quem recebe Bolsa Família, dependendo da situação, pode converter em LOAS.
1: Uhum.
0: Mas vamos falar primeiro do LOAS. LOAS é um benefício assistencial, ele tem duas formas. Primeiro, vamos trabalhar com a doença. Uma pessoa na casa que tem uma certa deficiência, uma pessoa que não tem condições de trabalhar e a família tem uma renda baixa, ela não tem sustento.
1: Uhum.
0: O que acontece? Você pode requerer esse benefício para uma pessoa que a família não pode prover os meios de subsistência. Uma pessoa com autismo, uma pessoa com retardo, uma pessoa que nasceu com uma certa deficiência, a família em si está passando por uma necessidade muito grande e o pai era um trabalhador muito forte, a mãe também, e adquiriu uma doença grave e não tem mais fonte de renda. Então, o que acontece? Pode pedir esse benefício para ajudar essa família. O que acontece? Com doença.
1: Uhum.
0: Não tem idade. Pode ser uma pessoa nova ou uma pessoa com mais idade, não tem nenhum problema. Ela vai receber o LOAS de um salário mínimo. Não tem 13º.
1: Uhum.
0: É um benefício chamado benefício assistencial.

Você não precisa pagar um real. A pessoa está passando uma situação de miserabilidade, situação difícil mesmo, você vê que não tem como sobreviver, falta de alimento, luz cortada, e tem alguém doente realmente na casa que precisa.

0: muito legal. Imagina só. Vou falar de duas situações importantes. Um homem ou uma mulher, 65 anos. Não, eles não, o BPC Luz é dado por idade, de forma quase vitalícia, quando o homem completa 65 anos ou a mulher completa 65 anos também. A idade é a mesma. Basta fazer um requerimento junto ao sistema da Previdência Social, comprovar que você realmente tem a idade de 65 anos, que é simples, e dá entrada que, logicamente, você consegue esse benefício. Porque a pessoa não tem renda, a pessoa não atingiu um mínimo de contribuição, que seriam 15 anos para poder aposentar. A pessoa chegou no final da vida, como eu já vi situações como essa, chegou aos 65, 60 e poucos anos, e só tinha um ano de contribuição,
1: uhum.
0: e morava sozinho. Falei, você pode requerer um benefício, chamado LOAS para você. Requereu, graças a Deus, conseguiu o benefício. Por exemplo, uma mulher e um homem. Vamos botar uma casa, é uma informação muito importante. Meu marido, exemplo, meu marido, ele se aposentou por tempo de contribuição por idade, ele pagou,
1: uhum.
0: certo? Só tem um casal dentro da casa. Aí você pergunta, o BPC Loas não pode ser dado para uma pessoa que tem alguém que tem renda na família? Pode sim.
1: Pode?
0: Pode.
1: Uhum.
0: Por exemplo, imagina um homem que recebe, o seu marido recebe um salário mínimo. A esposa não conseguiu o tempo de pagamento de INSS suficiente. Mas seu marido ou sua esposa, exemplo, tanto faz, você pode comprovar que aquele salário mínimo que ele recebe não afeta na renda, entendeu? Porque é feito o critério de renda também. As pessoas para receber PPC têm o critério da renda. Mas na idade é o seguinte, meu marido recebe um salário, eu posso ter o LOAS? Pode. Se você completar 65 anos, você pode requerer o LOAS. Porque a renda do seu família, da renda do seu familiar, do seu marido ou da sua esposa, não vai atrapalhar conceder o LOAS, porque não entra no cálculo.
1: Uhum.
0: É muito legal. Houve uma alteração agora, faz alguns anos, recentemente, da lei sobre isso. Então ampliou o direito ao BPC LOAS para as pessoas que não conseguiram contribuir uma vida plena, 15 anos, para aposentar por idade. Mas se um membro da família aposentou, entendeu, Aline?
1: Sim.
0: Ou seja, é muito importante ficar ciente disso.
1: Tá. E o salário que recebe é um salário mínimo por mês, salário atual.
0: Hoje em dia, 1.621, que é um salário mínimo.
1: Uhum.
0: Não tem 13º salário, que é um benefício essencial. Mas até, inclusive, assim, comentando, a gente ouve, assim, nas informações, até tem direito hoje a empréstimo consignado.
1: Também.
0: Também. Uhum. Eu achei isso muito interessante.
1: Certo. Doutor Zumar, eu já ouvi falar que a renda da família é o que mais complica esse pedido no INSS. Verdade?
0: Verdade.
1: Como que isso funciona para resolver?
0: Vamos lá. Como é que funciona a situação? É simples. Você vai requerer o LOAS. Eles vão fazer uma avaliação sua com a sua renda. Se você receber Bolsa Família, digamos assim, R$600, a sua renda é zero. Porque
1: uhum.
0: Bolsa Família não é considerado renda.
1: Uhum.
0: Mas imagine que você tem o seu marido lá, ele recebe um salário mínimo. Tem alguma criança com problema, a esposa está com problema de saúde e tudo mais. É feita uma avaliação. Ah, mas o seu marido recebe um salário. Não. Ele recebe um salário, aí tem que dividir por 50% do valor, que daria hoje R$810,50
1: uhum.
0: por cada membro da família. Não pode ser superior a isso. Só pelo fato do marido receber um salário, não significa que você não vai ter direito. Você pode juntar despesas médicas, você pode comprovar a questão de remédios, você pode demonstrar que aquele salário também não está sendo suficiente. Então a renda da família não é muito alta, porque de um salário mínimo, você tirando remédio, tirando fralda, tirando alimentação, um monte de coisa, então a sua renda da família baixa, sei lá, para R$100 para cada membro ou para 200, não sei, de acordo com a situação, não sobra nada. Aí, de acordo com a situação, você pode demonstrar para o INSS que a questão médica, a questão de fraldas, a questão de alimentação, ela implica nisso e devido a isso você pode conseguir o benefício.
1: Uhum.
0: É muito importante as pessoas ficarem cientes que esse benefício, ele é dado para as pessoas que têm uma situação de miserabilidade, situação que não pode prover, e para alguém doente ou para idoso.
1: Sim.
0: A partir de 65 anos. Então, é um benefício muito comum hoje, que eu tenho visto que muitas pessoas não estão chegando aos 65 anos com os 15 anos pagos, devido a dificuldades.
1: Certo.
0: E tudo mais. A gente entende isso também. Por isso, o legislador, a Câmara, o nosso Congresso, pensou nisso. O que, que ele fez? Olha, a gente não pode deixar essas pessoas sem um acalento, sem uma sobrevivência.
1: Uhum.
0: Então, eles devolvem para o cidadão esse benefício de um salário mínimo por mês, devido aos nossos impostos, né? Lógico, né? Então é muito importante você, quando tiver uma dúvida disso, você procurar um advogado de confiança.

0: conversar e dar entrada nesse pedido.
1: Sim. E como a pessoa dá entrada nesse benefício, nesse pedido?
0: Esse benefício funciona assim. A primeira coisa, você tem que se cadastrar no CRAS.
1: Uhum.
0: No CRAS do seu bairro.
1: Sim.
0: Não é no outro bairro, não. Se eu moro aqui num bairro Vinhosa, exemplo, eu vou me cadastrar no bairro Vinhosa.
1: Certo.
0: Você abre o bairro, você abre. Você não pode ficar mudando de bairro para cadastrar em CRAS, não.
1: Uhum.
0: Você não pode, é proibido. Estou na Vinhosa, moro aqui. Fui lá e me cadastrei. Dependendo da situação, você pode até você pedir um benefício novo, você pode pedir o Bolsa Família. Se o CRAS concordar lá na hora, ver que você tem os requisitos, você consegue R$600. E, mas eu posso ter o LOAS? Pode. Aí você, né, dá a entrada, passa um tempinho, é substituído pelo LOAS. O CRAS, ele vai te dar o CAD único, que é o Cadastro Único de Informação Sua. Com esse cadastro, identidade, CPF, comprovante de residência, a documentação médica, se for o caso, se for doença, né?
1: Uhum.
0: Pode dar entrada no sistema do meu INSS ou no 135 Previdência, você pode dar entrada no seu benefício do LOAS, seja por doença. A doença, ela vai, exemplo, da menoridade até 65 anos. A partir de 65 anos, você pede LOAS idade. Abaixo de 65 anos, você pede LOAS doença, entendeu?
1: Entendi. Então, é bem importante você divulgar isso, doutor Zumar, porque a pessoa tem que ir no CRAS do próprio bairro.
0: Perfeito.
1: Eu conheço algumas pessoas que acabam indo em outros CRAS dos outros bairros. Tem que ser no bairro que a pessoa mora.
0: É, que ela reside. Uhum. Lá vai tendo informação, a assistente social costuma fazer uma visita para verificação da questão social, para você até requerer um Bolsa Família.
1: Certo.
0: Mas aí você recebe o Bolsa 1.600. Aí a pessoa, mas eu posso ter um LOAS? De acordo com a doença, de acordo com a idade, você pode requerer sim. Mas vale a ajuda de R$600 para começar, para você poder ter a questão de sobrevivência. Depois você dá a entrada no INSS e pede o LOAS. O CAD único é um documento muito importante, lá que é chamado Folha Resumo, para você conseguir o benefício junto à Previdência Social. Mas no benefício LOAS doença, temos que lembrar uma coisa, Aline. É o mesmo princípio de um auxílio doença.
1: Sim.
0: Você tem que ter a documentação médica correta. Tudo preenchido, explicando incapacidade, explicando o CID, tudo. Exames e atestados médicos e laudos médicos.
1: Uhum.
0: Para demonstrar para o médico, período do INSS, que você tem essa incapacidade a longo prazo, essa deficiência. Aí você consegue o LOAS doença. Por idade, o que você precisa é só comprovar a renda. Deu 65 anos. Você não tem renda alguma. É só você dar entrada com a folha do CAD único e fazer o seu requerimento de benefício LOAS, idade.
1: E sempre lembrando, doutor Zumar, tem uma ouvinte aqui comentando com a gente que a documentação tem que ser original, né?
0: Original.
1: Sempre original.
0: E sempre, se possível, atualizada.
1: Uhum.
0: Não deixar passar de um mês. Se eu vou pedir um benefício hoje, atual, é um benefício agora, um atestado com no máximo 30 dias.
1: Uhum.
0: Eu tenho um atestado do ano passado. Não pode.
1: Precisa atualizar,
0: Precisa atualizar.
1: Uhum.
0: O exame, tipo uma ressonância, vale por um ano. Dá para o médico ter uma noção. É de fazer um atestado hoje. É sempre importante. Vou pedir um benefício? Atestado, laudo novo. Os exames podem ser um pouquinho mais antigos? Pode, não passando de um ano. Mas é aceitável. Mas o atestado, laudo é atual. Eu vou pedir benefício, exemplo, nesse mês agora de julho. Final do mês. Desse mês. Entendeu?
1: Uhum.
0: É mais importante isso.
1: Agora vamos para um assunto também muito importante para os nossos ouvintes, que é a aposentadoria da pessoa com deficiência. Doutor Zumar, para fechar, existe mesmo essa aposentadoria mais cedo para quem tem algum tipo de deficiência?
0: Sim. O que acontece? Essa lei, ela desde 2013, mas ela é pouco divulgada. Eu fico impressionado com isso. Pessoas que têm uma certa deficiência, exemplo, vou dar exemplo do meu pai. Ele se aposentou muito mais. Ele pagou realmente o tempo necessário, mas ele tem uma deficiência. Ele aposentou mais de, sei lá, antes de 2010, por exemplo. Ele se aposentou. Essa lei entrou em vigor em 2013. O pai pagou praticamente o tempo de contribuição inteiro, mas sabia que se ele completasse 60 anos ou mulher 55 com 15 anos e você provar que é PCD, pessoa com deficiência, se aposenta cedo, tem que pagar, tem que ter os 15 anos pagos. A sua deficiência, ela pode ser leve, moderada ou grave, não importa. Aí você tem aquela carteirinha de PCD, pessoa com deficiência, que hoje o sistema ali do registro de nossa lei da carteira de idade, né? É o famoso Leão 13, né?

0: Você pode informar isso, eles emitem uma carteirinha chamada PCD.
1: Certo.
0: Você comprova que nesses últimos 15 anos, exemplo, você, ou desde nascença, você tem aquela deficiência. Pode ser uma pessoa, digamos assim, que tem o surdo mudo, é uma pessoa que não fala, uma pessoa que nasceu com uma certa paralisia numa perna, no braço, tem uma deficiência de algum pequeno retardo. Tem algumas pessoas, Aline, até a gente estava comentando, né?
1: Sim.
0: Que trabalham em mercados ou em algumas empresas na cidade. É, já viu aquela cota PCD?
1: Sim, já ouvi falar.
0: Aquela que as empresas... Isso aí está na lei. As empresas são obrigadas a contratar uma cota PCD.
1: Uhum.
0: Essas pessoas com essa cota, elas podem se aposentar mais cedo, por idade. E
1: certo.
0: É uma aposentadoria, não é invalidez, não.
1: Uhum.
0: É por idade. Mulher 55, homem 60. Desde que você comprove essa lesão que você recebeu, é que você trabalhou a vida toda com um PCD, você pode chegar lá, eu tenho 15 anos pago, eu tenho 20 anos pago. Pode ter pessoas agora que estão ouvindo isso aqui, uma mulher de 55 anos e já tem mais de 20 anos pago, exemplo, mais de 15, né? E hoje ela tem 55 anos, não sabia que tinha direito a aposentar mais cedo? Pode.
1: Pode procurar o seu direito.
0: Pode procurar o seu direito, pode procurar se aposentar. E aposenta por idade.
1: O uhum.
0: que significa isso? Ela simplesmente pode aposentar, receber o benefício dela, do governo federal, que é a sua aposentadoria, e continuar trabalhando normalmente.
1: Uhum.
0: Não há risco.
1: Então, o grau de deficiência também não interfere nessa regra?
0: Não, não interfere. Pode ser leve, moderado ou grave,
1: uhum.
0: digamos assim, e basta você comprovar que é PCD.
1: Sim.
0: É uma pessoa, como eu falei, surdo-mudo, desde a infância. Você trabalhou no mercado, como eu já vi situações como essa. A pessoa com aquela deficiência, a vida toda. Ela trabalhou, sei lá, 15, 20 anos, chegou aos 60. Um homem, uma mulher 55, pode requerer. Antigamente tinha muito paralisia infantil, né?
1: Sim.
0: O meu pai tem paralisia infantil. Ele não se aplicou essa regra porque essa lei foi depois que ele se aposentou. Então ele teve que trabalhar 35 anos para poder se aposentar. Aí o que aconteceu? Se fosse ao contrário hoje, ele já estaria aposentado mais cedo. A gente poderia aposentar ele com 60. Ele aposentou com 62, 63 na época. Porque não tinha essa regra.
1: Certo. Doutor Gilmar, essa regra pode mudar com o tempo ou é uma coisa mais garantida?
0: Eu acho que a princípio não muda, não.
1: Uhum.
0: Porque nós tivemos a reforma em 2019 agora, e é a regra que houve a modificação para as pessoas aposentarem, tipo assim, mulher 62, homem uhum. 65, e aumentou o tempo de contribuição. Mas quando eles fizeram a reforma previdenciária, não houve a reforma do PCD. As pessoas com PCD, elas têm uma lei à parte.
1: Sim.
0: Então, essa lei, o que acontece? Ela ficou fora da reforma. Por isso está tendo uma divulgação muito grande hoje, uma busca muito grande das pessoas que têm a deficiência para poder se aposentar, porque ela não participou da reforma. É uma lei à parte especial para quem é PCD. Então, essa lei, acredito eu, que não vai mudar, porque
1: uhum.
0: já foi feita uma reforma para geral, para a Previdência Social, porque os PCD não é todo mundo, é uma pequena parcela da população. Então, eu garanto, assim, a princípio, que não deve mudar nada, não.
1: Certo. Então, agora, eu quero te agradecer, né, por essas informações tão esclarecedoras, doutor Gilmar. Para quem está ouvindo agora a Rádio 104 FM, se identificou com alguma dessas situações, dos benefícios, o que o senhor recomenda para os nossos ouvintes?
0: Recomendo sempre você ter a documentação sempre atualizada. E, por exemplo, você fez o pedido e realmente não conseguiu, o bom é sempre procurar um advogado especialista para ele poder orientar você o que deve ser feito. Porque tem situações que a pessoa faz o pedido, mas quando ele juntou a documentação, realmente não tem nem como você fazer um processo. Porque realmente vai até perder na justiça, se ele ingressar com o Poder Judiciário. Mais vale você entrar novamente com a documentação correta para ter chance até, se o INSS realmente não conceder o benefício, você ir para a justiça e com a documentação correta. Então, eu sempre aconselho, procurar sempre orientação jurídica, seu advogado de confiança, para buscar o seu direito, que é um bem essencial. É o bem de subsistência, é o bem que garante comida na mesa, que é o seu benefício.
1: Uhum.
0: Tá passando com a situação. É mais fácil falar, vou contratar um advogado, vou conversar com ele, e eu converso com o advogado de confiança e ele vai resolver para mim.
1: Tá certo, perfeito. Doutor Gilmar, muito obrigada pela sua participação. O ouvinte aqui pedindo o endereço do seu escritório, né, de advocacia. O senhor tem uma equipe.

0: Doutor Zumar. Uma equipe abençoada, amém, né? Amém. Que trabalha junto com você. Pode passar pra gente o endereço, o telefone de contato?
1: Fica na rua Tiradentes, número 14, centro, na Beira Rio ali. 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
0: E tem o site também.
1: Ah, é?
0: É, não podemos esquecer de falar do seu site, que é lindo e traz muitas informações também.
1: É www.drzumarpimentel.com.br.
0: Tá, joia. Doutor Zumar, suas considerações finais.
1: Agradeço a oportunidade de estar sempre falando aqui na rádio, contribuindo com informações relevantes para a nossa comunidade. E deixo claro a todos, vamos buscar nossos direitos, não desanima. Se você tem esse direito, corre atrás, que Deus vai abençoar.
0: Em nome de Jesus. 11 horas mais 32 minutos, nós conversamos nessa manhã com o doutor Zumar Pimentel. É sempre uma alegria recebê-lo aqui na Rádio 104 FM. Ele compartilha com a gente os seus conhecimentos, explica tudo pra gente detalhadamente sobre os benefícios, os direitos que a população tem. E em breve ele vai voltar e você vai ouvir mais uma vez aí o doutor Zumar Pimentel na 104 FM Novo Som. Bom dia para vocês. Música.

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1: Muito bem, bom dia, Deus te abençoe. São 11 horas mais 48 minutos aqui na 104 FM Novo Som. Minha gente querida, nós tivemos aí uma entrevista maravilhosa, abençoada e com muitas informações com o doutor Zumar Pimentel. Doutor Zumar Pimentel, ele é advogado e nós conversamos com ele nessa manhã sobre os direitos, né, que você, que nós, que todos nós temos. E ele esclareceu para a gente muitas dúvidas e no mês que vem, permitindo o Senhor, ele estará aqui novamente para poder responder a sua pergunta. Se você não ouviu toda a entrevista ou se você ouviu a entrevista, mas não deu tempo de você enviar a sua pergunta para a gente, a sua dúvida, vá se preparando aí, já pode enviar de uma vez. Eu já vou começar a anotar e deixar preparado e assino dia 7 de agosto, que vai ser numa sexta-feira. Permitindo o Senhor, o doutor Zumar Pimentel estará conosco aqui para responder também as suas dúvidas e questionamentos. Ele é uma bênção de Deus, está sempre aí disponível, preparando um tempinho do seu dia a dia para estar conosco aqui na Rádio 104 FM Novo Som, ok? A pergunta de hoje do desafio bíblico, ela foi baseada em 1 Crônicas capítulo 5, versículo 1. Por que Rubem perdeu a primogenitura, o seu direito de primogenitura, o seu direito de ser o filho mais velho, ou o seu direito como o filho mais velho? Vamos para a palavra? Livro de 1 Crônicas, capítulo 5, versículo 1, que fala sobre, uma parte aqui do capítulo, fala sobre os descendentes de Rubem. Estes são os filhos de Rubem, o filho mais velho de Israel. De fato, ele era o mais velho, mas por ter desonrado o leito de seu pai, seus direitos de filho mais velho foram dados aos filhos de José, filho de Israel, de modo que não foi alistado nos registros genealógicos como o primeiro filho. Então essa foi a resposta de hoje, dia 10 de julho do ano 2026, 1 Crônicas capítulo 5, versículo 1. Todos responderam o desafio bíblico de hoje corretamente. Na semana que vem, se o Senhor assim nos permitir, estaremos em 1 Crônicas capítulo 6. Então você tem o final de semana todo aí para ler 1 Crônicas capítulo 6, se preparar e participar com a gente aqui do desafio bíblico. O desafio bíblico é um livro por temporada, um capítulo por dia. Seguindo a ordem da Bíblia, estamos já em 1 Crônicas. Daqui a pouquinho, a partir do meio-dia, você vai ouvir o programa Vida Só em Jesus com o pastor Demilson. Esse programa vai ao ar toda sexta-feira aqui na 104 FM Novo Som. Para você, um final de semana abençoado, a paz do Senhor Jesus. A gente se fala semana que vem, permitindo assim o Senhor nosso Deus. Até lá, gente querida.

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Estamos chegando aí ao teu lar pelas ondas sonoras da Rádio FM 104.9, esta rádio que tem compromisso com a palavra de Deus. Quero cumprimentar a todos na paz do Senhor Jesus, dizer que é uma gratidão a Deus por esta oportunidade dele nos proporcionar mais esta oportunidade de estar aqui desempenhando esta tão nobre responsabilidade, que é obedecer o seu ID imperativo, que é levar a palavra todos os povos, tribos, línguas e nações. Nós não temos condições de ir fora aqui do Brasil, mas aqui na nossa terra, na nossa cidade, nas adjacências, estamos chegando aqui pelas ondas sonoras da Rádio 104, né? Estamos bem longe, Angra dos Reis, né? Esses campos do Goitacás, essas regiões mais longe aí, nós estamos chegando, né, pelas redes sociais, pessoas que estão sempre, né, nos enviando mensagem, né, e entram em comunicação com a gente que está ouvindo o programa. Isso é gratificante, porque a responsabilidade nossa é com a palavra de Deus, porque nós estamos aqui para desempenhar aquilo que o Senhor Jesus designou, que é pregar a sua palavra. E nós vamos agradecer a Deus por essa oportunidade de estar aqui presente nesta tarde que Deus proporcionou para nós. Senhor Deus e Pai, rendemos-te graças por essa oportunidade de estarmos mais uma vez nos estúdios desta rádio com esta tão nobre responsabilidade. Pai, de levar a tua palavra aos ouvintes, meu Pai. Toma nossas vidas nas tuas mãos, abençoa cada um, ó Pai, que está aí sintonizado no programa Vida Só em Jesus. Aqueles, meu Deus, meu Pai, que estão hospitalizados, vai repreendendo toda a enfermidade. Aqueles que estão no trabalho, continua abençoando, guardando, livrando todo incidente, todo perigo. Aqueles que estão em viagem, meu Deus, também livre de todo incidente, todo perigo, meu Pai. Guarda na ida, na volta.

vida. Abençoa, Pai, em nome do Senhor Jesus, cada patrocinador, ó Deus, desse programa. Toma nas tuas mãos, abençoa de forma especial, continua abrindo as portas, suprindo as necessidades de cada um, ó Deus, dando saúde e vitória aos teus filhos. Assim nós oramos e te agradecemos em nome do Senhor Jesus. Amém. Meus queridos, este é o programa Vida Só em Jesus, e nós estamos chegando aí ao teu lar mais uma vez, e nós queremos agradecer pela sua audiência, né? Nós vamos ao primeiro louvor nessa tarde, né? O Agildo, que é de Niterói, né? Lá de Niterói. Ele está aí sintonizado no programa Vida Só em Jesus. Ele e sua esposa Marisa Juvenal, né? Que pede oração no final do programa. Nós estaremos orando para você, Maria Juvenal, também para o Agildo, né? Ele que pede para ouvir um hino com Sara Farias, Coisas Maiores, né? Coisas maiores, Marisa, está para acontecer na sua vida, o milagre de Deus, porque Deus é um Deus poderoso, um Deus maravilhoso, e nós cremos no poder da oração através do Senhor Jesus. Ele opera maravilhas. Também para a Sônia Curti, para o Isaac, para a irmã Maria Martins, né? Para esse lindo louvor, né? Para o Valmir. O Valmir da União Material de Construção, que está ali sintonizado no programa Vida Só em Jesus, para ele e toda a sua família e para todos os funcionários aí da União Material de Construção. Vamos ouvir esse lindo louvor com Sara Farias? Coisa Maiores.

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0: Acabamos de ouvir esse lindo louvor, né? Deus tem coisas maiores para nós. Deus é um Deus poderoso e Ele tem poder para fazer isso acontecer. Nós vamos a mais uma participação. Desta vez, quem participa é o nosso irmão Fabielson. Fabielson pede para ouvir o hino, um dos 10, e com Wagner Santos oferece para sua mamãe, né? A Maria de Fátima. Também oferece para o pastor Jovem, toda a igreja da Batista ali no bairro São Mateus. Também, né, está ali sintonizado nosso irmão João Paulo, irmã Leci, né, esse casal abençoado, presbítero Adelmo, né, a sua digna esposa, né, irmã Maria das Graças, também pastor Liodenes e a sua digna esposa também, irmã Maria, também a Liane, né, e a nossa irmã Sebastiana, o irmão Horácio, a irmã Tereza, né, ali da Vinhosa, o irmão Levi Eufrase, a sua esposa Leci, né, todos aí sintonizados, né, ligadinho no programa Vida Só em Jesus, cada dia, né, esse programa, aderindo aí, mais ouvintes, participantes. Vamos ouvir esse lindo louvor então com Wagner Santos, um dos 10.
1: Essa história é muito linda. Uma certa vez Jesus curou 10 leprosos de uma vez. Mas sabe o que acontece? Só um voltou. Só um voltou para agradecer. Quantos são agradecidos? Porque Jesus entrou na sua casa.

0: coração assim, ó.
1: Mas não vá embora.
0: Não vá embora, Pai. Fica, Jesus. Fica aqui.
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1: Esse é o programa Vida Só em Jesus, chegando até o teu lar pelas ondas sonoras da rádio FM 104.9, esta rádio que tem compromisso com a palavra de Deus. Daqui a pouquinho nós estaremos ministrando a palavra de Deus lá no livro de Mateus, capítulo 5, versículo de número 10. Abre a sua Bíblia e já vai aí pesquisando, pois hoje nós temos um assunto importantíssimo para ser trabalhado nesta tarde. Nós estamos chegando aí ao final do Sermão do Monte e nós temos aprendido muito, porque esse Sermão do Monte é uma mensagem que Deus colocou no meu coração. O Sermão do Monte é a luz dos textos bíblicos, né? A luz da palavra. Todas as informações que nós temos ministrado aqui é com os ensinamentos do Senhor Jesus, e a gente baseia tudo aquilo com exemplos bíblicos, né? Então você não pode perder, né? Daqui a pouco estaremos ministrando e é bênção para nossas vidas. E nós vamos a mais uma participação, e desta vez quem participa é a nossa irmã Graziele. A Graziele, né? Mais o irmão Elinaldo ali, proprietário do açougue Rei das Carnes, né? Ela oferece esse lindo louvor para a sua mamãe Beth, né? A Beth Granja, que está aniversariando hoje, ela é da igreja, da Quarta Igreja Batista, né? Meus parabéns aí, irmã Beth, que Deus continue renovando as suas forças, né? Te capacitando cada dia, te dando saúde para você continuar nesta fé, nesse propósito, né? Firme na presença do Senhor. Parabéns aí por essa data tão especial e única, porque só Deus poderia lhe proporcionar esse momento, não é verdade? De após uma noite de sono, acordar, contemplar nesse novo dia, respirando a honra e a glória para esse Deus Todo-Poderoso. Então a tua filha Graziele e o seu genro Elinaldo pede para oferecer esse lindo louvor, né, para todos ali, para você que está aniversariando e também para todos os clientes ali do açougue Rei das Carnes, né? E todos os ouvintes da rádio. Vamos ouvir esse lindo louvor então com Matos Nascimento, Quero Viver em Teus Átrios.

Acabamos de ouvir Celindo Louvor com Mato Nascimento, Quero Viver em Teus Átrios. Parabéns aí para nossa irmã Beth, que Deus continue te abençoando nessa data tão especial. E nós vamos a mais uma participação, e desta vez quem participa é a nossa irmã Cidinha Araújo. A irmã Cidinha Araújo pede para ouvir o hino com Samuel Miranda, né? Coração de Joelho. Oferece para a Rita Cabral, esposo da Rita Cabral, Isaías Santos, né? Para o filho Glauber, também para toda a família, né? Também a Irenir, todos os ouvintes, e também para Ione Poubel, né? Para todos nós aqui da rádio. Também a nossa irmã Raquel Rocha, né? Participante aqui do programa também, diariamente está conosco aqui, ligadinho no programa Vida Só em Jesus. Ela que pede para ouvir também o hino e oferece para todos aqui da rádio e todos que estão aí sintonizados no programa Vida Só em Jesus. Vamos ouvir esse lindo louvor então com Samuel Miranda, Coração de Joelho.

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3: Acabamos aí de ouvir esse lindo louvor, né? Agora chegamos ao momento da palavra de Deus. Hoje nós estaremos dando sequência nas bem-aventuranças, o sermão da montanha, ou seja, ensinamentos que o Senhor Jesus estabeleceu para aqueles que queriam segui-lo. Pois quando Jesus ia curando e operando maravilhas, uma grande multidão

acompanhava, mas baseado em interesses por causa das curas e do suprimento de suas necessidades. Porém, o Senhor Jesus, que era conhecedor de tudo aquilo, que nada se omite, se esconde diante dele, o Senhor Jesus então subiu a um lugar mais elevado, a um monte, e se assentou, e aproximando dele os seus discípulos e toda aquela multidão que os acompanhava, e então Jesus começou a ensiná-los. E nessa sequência, hoje nós estamos no versículo de número 10. Bem-aventurados os que sofrem perseguição por causa da justiça, porque deles é o reino dos céus. Que maravilha! Bem-aventurados os que sofrem perseguição por causa da justiça. É interessante que você precisa entender que essa perseguição, ela não é porque você fez coisa errada. Ela não é porque você ofendeu alguém. Ela não é porque você maltratou alguém. É por causa da justiça de Deus. Porque Deus é justo, e quando você passa pela justificação, você passa a aderir uma nova ideia, e essa ideia que você adere, esse conhecimento, ele vem na contramão, né? E então isso gera uma perseguição por causa de você discordar de algumas ideias. E a perseguição e esta oposição, ela sempre estará presente no dia a dia dos que receberam o Senhor Jesus como seu Salvador, procurando impedir aqueles que querem viver de acordo com os ensinamentos da palavra de Deus. Porque os princípios estabelecidos pela Bíblia Sagrada, ela vem na contramão dos costumes e valores de algumas religiões e até mesmo de alguns radicais, ou seja, de alguns até mesmo que se diz ser ateu e que lutam para estabelecer normas, leis, para confrontar os princípios estabelecidos por Deus. Mas todos aqueles que, ao reconhecer a verdade, como está em João capítulo 14, versículo 6, o Senhor Jesus dizendo: eu sou a verdade. Todos que recebem esta verdade, o Senhor Jesus, eles são libertos, como está escrito no Evangelho de João capítulo 8, versículo de número 38, que diz assim: conhecereis a verdade, e a verdade vos libertará. Então, após você ser liberto de todos aqueles hábitos, costumes, conhecimentos que era contrário aos princípios da palavra de Deus, essa pessoa vai mudar de posição. Ela vai trocar de lado, porque a verdade tem este objetivo de esclarecer, de orientar e ensinar, promovendo uma mudança por meio desse conhecimento adquirido, como está ela escrita em 1 Timóteo capítulo 3, versículo 16, que diz assim: toda escritura divinamente inspirada é proveitosa para ensinar, para corrigir, instruir em justiça. Oh, glória! A Bíblia nos fala em Oséias capítulo 6, versículo 4, que o povo foi destruído por falta de conhecimento. Você lembra de Saulo de Tarso? O apóstolo, que é o apóstolo Paulo, que escreveu 3 epístolas da Bíblia Sagrada antes de se converter ao Senhor Jesus, o que ele fazia? Antes de conhecer a graça, o favor que não merecemos, como está escrito lá em Romanos capítulo 3, versículo 24, sendo justificado gratuitamente pela graça que é em Cristo Jesus. Você viu o que Saulo fez? Ele chegou ao extremo, porque ele estava preso naqueles conhecimentos.

movimento, daquele segmento, da religião, das leis. Ele perseguiu, né, a verdade até a morte. Em Atos 22, do 3 ao 4, lá fala sobre quando Estevão, diácono, meu ouvinte, imagina comigo, diácono Estevão, homem cheio do Espírito Santo de Deus. O apóstolo Paulo esteve presente na morte desse homem que, quando ele era Saulo, ele expulsaram Estevão da cidade e o apedrejaram e depositaram as suas vestes ao pé de Saulo de Tarso. Olha que o homem sem conhecimento faz. Olha que o homem sem entendimento da palavra faz. E às vezes, achando que está certo. Porque Saulo de Tarso, ele achava que estava atendendo às normas das leis, preso no farisaísmo e fazendo, cometendo toda aquela loucura. Mas um dia, ao encontrar o Senhor Jesus no caminho de Damasco, Saulo foi transformado. Ele agora é o apóstolo Paulo, que escreveu 13 epístolas da Bíblia Sagrada. Como pode, né? Mas o homem sem conhecimento, preso em suas religiões, ele tem esse comportamento e acha que está certo. Mas o apóstolo Paulo foi transformado quando ele conheceu a verdade, a justiça do Senhor. O transformou, abriu-lhe o entendimento. E agora, liberto daquela vã maneira de viver, saiu daquele aprisionamento, daquela falta de entendimento. E agora, então, ele passa a ser herdeiro dos céus. Aquele que perseguia, não persegue mais. Aquele que esteve presente na morte do diácono Estevão, agora defende a fé do diácono Estevão. Oh, glória! Meu amigo, talvez você está aí, está me ouvindo do outro lado, com esse coração, né, pensando coisas ruins, erradas, e achando que você está certo. Não, não faça isso. Você está preso no conhecimento, no coração que ainda não foi liberto, por isso essa maldade que impera nesse coração. Você quer ver sangue, quer destruir, quer matar, quer fazer coisas ruins. Você já parou para pensar que isso, esse coração seu, quando ele for transformado, você vai perdoar essa pessoa que você odeia? Você vai passar a amar essa pessoa? Sabe por quê? Porque o homem, enquanto não conhece Jesus, ele está dominado pelo mal. Porque a Bíblia diz que existe um espírito maligno que atormenta o homem. E ele só é liberto desse espírito maligno quando ele aceita Jesus como Salvador. Porque antes dele aceitar Jesus, ele fica preso na idolatria, na feitiçaria, na inimizade, na inveja, nos homicídios, na prostituição, na bebedice, na perseguição. É, como está escrito lá em Apocalipse, capítulo 21, versículo 8. Ainda você preso, ainda sem o conhecimento, praticando coisas erradas, dominados por espíritos malignos. E o que pode esperar de um homem nessa condição? Só perseguição e oposição, como Paulo estava, Saulo estava. Mas após ele conhecer Jesus, aquela maldade saiu da sua vida e agora ele passou a ser herdeiro do reino de Deus. Mas se você está sendo perseguido, injuriado, se alguém está mentindo contra você, não se preocupe, meu irmão. Alegra, exulta-te, porque grande é o seu galardão, como está em Gálatas 20, 21. Porque no passado, os profetas, os discípulos foram também perseguidos.

diante de você. Homens que experimentaram escárnios, açoites e até cadeias e prisões. Foram apedrejados como Estevão. Outros foram cerrados pelo meio, tentados. Outros foram mortos a fio de espadas. Andaram vestidos de peles de ovelhas e de cabra, desamparados, aflitos e maltratados, como diz em Hebreus capítulo 11. Mas eles não recuaram, perseveraram até o fim. E hoje nós estamos aprendendo com esses homens, que nos ensina, através desses exemplos, a perseverarmos na fé, para alcançarmos o quê? O que que você quer alcançar, meu irmão? Você está lutando para quê? Para entrar na Canaã Celestial? Glória a Deus! Então não desiste! Não desanime! Tem alguém te perseguindo? Siga em frente! Agora eu quero te perguntar nesta tarde, você que me ouve, como que você se encontra nessa tarde? Eu não sei se você está se encontra na condição de Saulo. Não, eu quero pensar diferente. Eu quero te enxergar diferente. Eu não quero te enxergar na condição de Saulo, perseguindo, batendo, prendendo, criticando, falando mal, maltratando os cristãos. Não. Ou você está na condição do apóstolo Paulo, sendo caluniado, perseguido, apanhando, sendo preso, como Estevão foi apedrejado, correndo risco de morte por causa da palavra de Deus? No momento como esse, existem missionários e missionárias, existem pastores, homens de Deus, mulheres de Deus, existem servos que estão passando por momentos difíceis, perseguições, mas por causa do amor, as almas que estão perecendo. Talvez você está aí sofrendo, mas existem pessoas que estão jejuando, orando, intercedendo, chorando por causa da sua alma. E talvez você ainda não parou para analisar o valor da sua alma. Você sabe qual é o valor da sua alma? Hein? A Bíblia diz que ela vale mais do que o mundo em ouro e em prata. Você já viu o preço de um quilo de um ouro? O quilo de uma prata? Você imagina que a sua alma vale mais do que o mundo em ouro e em prata? Você sabe quanto custou o valor da sua alma? O valor do sangue do Senhor Jesus derramado na cruz do Calvário. E antes de você nascer, antes de você existir, o Senhor Jesus já estava derramando o seu sangue naquela cruz, por amor à sua alma. Oh, alma preciosa, você ainda não conseguiu imaginar o valor da sua alma, mas ela vale mais do que o mundo em ouro e prata, e ela custou o sangue do Senhor Jesus na cruz do Calvário. Mas eu quero te perguntar mais uma vez, você está na condição de Saulo ou de Paulo? Já houve a mudança na sua vida? Ou você ainda está vivendo a vida de Saulo? Ninguém pode responder esta pergunta a não ser você mesmo. Mas você, se estiver na condição de Saulo, você pode mudar. E se você estiver na condição de Paulo, é só você continuar perseverando. Persevera. Persevera. Sabe por quê? Porque aqueles que sofrem a perseguição por causa das Santas Escrituras têm uma herança para receber. Mas lembra-te, só os que perseveraram como Estevão, sendo apedrejado e olhando para o céu e vendo o Filho de Deus

resposta de Deus Pai. E ele olha para aquela multidão que o apedrejava, que o perseguia. E ele ainda tinha forças para orar e dizer: Pai, não, não, não, não imputa sobre eles esse pecado. Perdoa eles, porque eles não sabem o que fazem. Você vê como que é a diferença de um perseguidor. Você vê como é a diferença de um homem liberto, transformado pelo sangue do Senhor Jesus. Mesmo morrendo, ele está perdoando. Mesmo sofrendo, ele está amando. A alma daqueles que o maltratava, que o matava, pedindo a Deus com amor de perdão, para que tivesse misericórdia deles, morrendo e pensando na salvação da alma de Saulo. Morrendo e pensando na salvação da alma daqueles que os apedrejavam. Essa é a transformação, é a mudança na vida de quem se converteu ao Senhor Jesus. Se você está aí dizendo que está na presença de Deus e com essa maldade toda, oh glória, aleluia. Você que está aí dizendo que é servo de Deus, está maquinando o mal, eu sinto em dizer, você ainda está na condição de Saulo, não de Paulo, não. Mas nesta tarde, nós queremos te abrir o seu entendimento com esta palavra que o Senhor Jesus ensinou no Sermão do Monte. Bem-aventurados são os que sofrem perseguição, não os que promovem perseguição. São os que sofrem, não os que promovem. Paulo e os outros discípulos, os servos que foram mencionados, que fazem parte da Bíblia Sagrada, escritos na Galeria dos Heróis da Fé, diante de tantas perseguições, mulheres que receberam pela ressurreição dos seus mortos, uns foram torturados, não aceitando o seu livramento. Sabe para quê? Para alcançar a ressurreição. Outros que passaram pelo deserto, montes e cavernas, homens que o mundo não eram dignos, mas que não abriram mão do objetivo, com sua fé apoiada nas promessas da palavra de Deus, permaneceram firmes. Oh, glória, aleluia! Louvado seja o nome do Senhor, para sempre seja louvado. Nesta tarde nós estamos aqui levando essa palavra de fé para aqueles que abriram mão do seu objetivo, com a fé apoiada nas promessas da palavra de Deus, permaneceram firmes, alicerçados na rocha que é Cristo, em busca da salvação de sua alma. A Bíblia diz que porque eles todos que escutaram essas palavras e praticaram, o Senhor Jesus que assemelham eles como um homem prudente que edificou a sua casa sobre a rocha. Sabe para quê? Para suportar as tempestades, as perseguições, para permanecer firme, negando a si mesmo, tomando a sua cruz e seguindo firme ao Senhor Jesus. Sabe para quê? Para ser aprovado e ter o direito ao acesso ao reino dos céus. E assim receber a coroa da vida. Bem-aventurado o varão que sofre a tentação, porque quando for provado receberá a coroa da vida, a qual o Senhor tem prometido aos que o amam. A vitória? A conquista? Ah, querido. Ah, minha querida. Ah, meu ouvinte. A vitória, a conquista é daquele

0: que não deixam que as perseguições, as provações apaguem ou ofusquem a sua esperança. Pelo contrário, as perseguições é que provocam uma reação de luta e dedicação em busca de sua vitória. Por isso não pare. Não. Por isso não pare, siga avante, pois a vitória é dos que não desistem do seu objetivo. Qual é o seu objetivo nesta tarde? É o céu? Hein? É o céu? Eu te pergunto mais uma vez, o seu objetivo é o céu? Então, está mais perto do que quando você iniciou sua caminhada. Fica firme, porque o céu é para aqueles que perseverarem entre as lutas e as adversidades e as perseguições. O Sermão do Monte tem como objetivo nos ensinar que a vida cristã não é só se juntar a um grupo, em uma comunidade, de um rótulo congregacional, como a Assembleia de Deus da qual faço parte, qual a Batista que você faz parte, qual a Católica que você faz parte, a Cristã do Brasil, a Universal do Reino de Deus. Deus é amor, ceifa, metodista, congregacional, adventista do sétimo dia, presbiteriana, internacional da graça de Deus, mundial do poder de Deus, tanque de Betesda e outras que o líder religioso acha que, se não for membro de sua referente comunidade, não serão salvos. Aqueles que recebem o Senhor Jesus como seu Salvador precisam ser praticantes, pautando sua vida nos ensinos elencados, descritos pela Bíblia Sagrada, para ter acesso ao reino dos céus. Não basta fazer parte de um rótulo denominacional, não basta fazer parte de uma comunidade. É preciso estar ciente, observar. Se o líder desta comunidade ou religião está aplicando os ensinamentos corretos que a Bíblia recomenda, porque qual é a verdadeira religião? É aquela que se submete, obedece o que foi determinado através da palavra de Deus. Pois o que acrescentar ou tirar será cobrado, tirando ou acrescentando sobre ele, como está em Apocalipse 22, do 18 ao 19. Deus fará vir sobre ele as pragas, ou tirará a sua parte da árvore da vida e da cidade santa que estão escritas neste livro. Em Marcos 2,8 diz que Jesus, reconhecendo logo em seu espírito que assim arrazoava entre si, porque arrazoais sobre essas coisas em vossos corações. Sabe o que? Esta palavra fala sobre a cura de um paralítico. E os fariseus achavam que Jesus não estava ciente de que eles estavam murmurando. E então cada um líder dessa igreja também, que foi mencionado aqui, Deus está vendo eles. E se eles não estiverem obedecendo a palavra, cada um deles prestará conta ao Senhor. E o motivo desse ensinamento de Jesus para os seus discípulos e aquela grande multidão através desse sermão, as condições que o homem precisa se encontrar, esvaziando-se mesmo, reconhecer as suas limitações e depositar sua confiança somente em Deus, reconhecendo que seus pecados e tendo um coração limpo, contrito, arrependido, buscando em todo o tempo estar sempre na comunhão com o Pai com o Filho, com o Espírito Santo. Sempre calmo, com espírito manso, não provocando, nem se deixando levar por provocação. Amém? Que Deus nos abençoe nesta tarde, alimentando o nosso corpo, a nossa alma, o espírito, através da oração, jejum, buscando cada dia se justificar através da palavra de Deus, não como fariseu, mas olhando para o Senhor que está à nossa espera, levando cada dia comunhão com as respostas apaziguadora, livrando as pessoas, trabalhando no meio convívio com palavras abençoadoras e buscando cada dia dedicar a sua vida ao Senhor, não perseguindo, mas fazendo a obra do Senhor para a glória de Deus. Meus queridos, bem-aventurados os que sofrem perseguição por causa da justiça. Não é por causa das coisas erradas que você faz, mas por causa da justiça de Deus. Amém? Estamos chegando ao final do programa e vamos agradecer a Deus. Que Deus nos abençoe, que o poder desta palavra te traz entendimento, clareza, porque esses ensinamentos foram o que o Senhor Jesus ensinou para aqueles que querem caminhar juntamente com Ele. Senhor Deus e Pai, louvamos o Teu nome por tudo que o Senhor tem feito por nós, ainda que não somos merecedor, meu Pai, mas a Tua misericórdia, ela é a causa de nós não sermos consumidos. Por isso, meu Pai, nós Te adoramos, Te louvamos e Te exaltamos. Abençoa cada ouvinte, cada um patrocinador, meu Pai, que tem aberto o coração para que esse programa vá ao ar. Meu Deus, abençoa, continua suprindo as necessidades. Aqueles que estão enfermos, precisando de um milagre, cura, sara, transforma essa vida. Pai, queremos apresentar aqui a Marisa Juvenal. Meu Deus, meu Pai, toma ela nas Tuas mãos. O Vitor, meu Deus, meu Pai, o pastor Leodenes, meu Pai, o presbítero irmão João Paulo, meu Deus, os demais, a irmã Carmen, abençoa, meu Deus, dá vitória, aqueles que estão hospitalizados, dá vitória nesta tarde. Assim nós oramos e agradecemos por tudo, em nome do Senhor Jesus. Meu irmão, minha irmã, meu ouvinte, estamos chegando ao final do programa Vida Só em Jesus, e até sexta-feira, assim se Deus nos permitir. A paz do Senhor, fica com Deus, no final de semana abençoado.
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4: Uma e 14.

0: 1:19.
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3: 1:25.

0: 39.
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3: 1:46.

0: 1:58.
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1: Duas e três.

0: 2:21.
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6: 2:28.

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0: 2:38.
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7: Três e treze.

0: Obrigada, Jesus.
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3: 3:27.

0: Ele prometeu que ele vai fazer. Aplauda ao Senhor. Aplauda ao Senhor.
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3: 3:48.

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Nós precisamos aprender a te adorar, Senhor, em espírito e em verdade. Aleluia. Levante sua mão comigo, levante. Você levanta a mão assim, você está se rendendo ao Senhor. Não importa se você está em pé ou sentado, você está se rendendo ao Senhor. Cante comigo.

0: Aleluia. Glória a Deus.
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1: Em Brasília, 19 horas.
0: Está no ar a Voz do Brasil. As notícias do governo federal que movimentaram o país no dia de hoje.
2: Olá, boa noite.
1: Boa noite para você que nos acompanha em todo o país.
2: Sexta-feira, 10 de julho de 2026.
1: Vamos ao destaque do dia na Voz do Brasil.
2: Meio ambiente.
1: Desmatamento na Amazônia cai em junho 30% em relação ao mesmo período do ano passado.
2: No Cerrado, houve queda de 5,3%, segundo dados do INPE, o Instituto Nacional de Pesquisas Espaciais. Luana Karen.
3: Os dados são do Sistema de Detecção de Desmatamento em Tempo Real, DETER, que emite avisos diários de desmatamento a partir de imagens de satélite.
1: Pesquisa Nacional vai avaliar a saúde dos brasileiros.
2: Entrevistadores do IBGE vão visitar 140 mil famílias. Graziele Bezerra.
4: Os entrevistadores do IBGE estarão identificados com crachá do Instituto, uniforme institucional e dispositivo eletrônico de coleta.
1: E hoje vamos falar sobre a Lei de Acesso à Informação.
2: Na plataforma Informa BR é possível fazer qualquer pedido de dados e políticas públicas federais.
1: Quem explicou pra gente como funciona a ferramenta foi o secretário da Controladoria Geral da União, Marcelo Vidal.
5: A partir de agora, todo e qualquer pedido de acesso à informação, ele deve ser feito pela plataforma Informa BR, que disponibiliza ao cidadão uma ferramenta onde ele pode fazer uma busca das informações que ele tem interesse.
2: Na apresentação da Voz do Brasil hoje, eu, Mariana Jungmann e Luciano Seixas.
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2: Dados do Sistema de Detecção do Desmatamento em Tempo Real, o DETER, mostram uma redução

0: redução na área degradada na Amazônia e no Cerrado.
1: A divulgação é uma rotina mensal de transparência do monitoramento por satélite da vegetação nativa.
2: Os avisos de desmatamento na Amazônia e no Cerrado recuaram em junho de 2026, comparado ao mesmo mês de 2025. Na Amazônia, os alertas de desmatamento somaram pouco mais de 297 quilômetros quadrados em junho de 2026, uma queda de 35% comparado ao mesmo período do ano passado. No acumulado de agosto de 2025 a junho de 2026, os avisos na Amazônia somaram 2.485 quilômetros quadrados contra quase 4 mil quilômetros quadrados registrados no intervalo anterior, uma redução de 37,2%. Os dados são do Sistema de Detecção de Desmatamento em Tempo Real, DETER, que emite avisos diários de desmatamento a partir de imagens de satélite. O coordenador do Programa de Monitoramento Biomas BR, do Instituto Nacional de Pesquisas Espaciais, INPE, Cláudio Almeida, fala mais sobre esse sistema de alertas.
3: O DETER, ele tem essa coisa de que ele é feito de maneira muito mais rápida. O objetivo primário dele não é dar aquela área com precisão, é dizer para o órgão de fiscalização, olha, está ocorrendo um desmatamento aqui, né? Então é importante que você, são milhares de alertas que são enviados por ano.
2: No Cerrado, os avisos de desmatamento caíram 5,3% em junho deste ano, comparado com junho de 2025. No entanto, de acordo com o Instituto Nacional de Pesquisas Espaciais, houve significativa cobertura de nuvens durante o mês, o que pode ter dificultado o mapeamento em determinadas regiões. Já no acumulado de agosto de 2025 a junho de 2026, os avisos de desmatamento no Cerrado somaram 4.689 quilômetros quadrados, uma queda de quase 8% comparado ao mesmo período anterior. Reportagem Luana Karen.
0: Minerais críticos são caracterizados pelo risco de escassez combinado com uma alta relevância econômica.
1: Eles são utilizados na fabricação de itens como baterias, computadores, celulares, painéis solares, turbinas eólicas e veículos elétricos.
0: O tema foi discutido hoje num encontro que reuniu representantes do setor produtivo, do governo e da academia.
4: Lítio, cobalto, níquel, cobre e terras raras fazem parte do grupo conhecido como minerais críticos. Eles são considerados estratégicos para alguns setores como tecnologia, defesa e energia. Com o aumento da demanda mundial, esses recursos ganharam maior importância econômica e geopolítica. Nesta sexta-feira, houve uma reunião entre representantes do governo, da academia e do setor produtivo para discutir diretrizes para o desenvolvimento da cadeia de minerais críticos no país, como detalhou a ministra da Casa Civil, Miriam Belchior.
5: Aprofundamos questões relacionadas ao contexto geopolítico e parcerias internacionais, o potencial minerário do Brasil nessa área e instrumentos de apoio ao setor, a transformação mineral e a sustentabilidade, em quais cadeias produtivas apostar, quais são as necessidades de ampliação das nossas capacidades tecnológicas e produtivas e também os instrumentos de financiamento e de viabilização econômica.
4: Um estudo sobre terras raras elaborado pelo Centro de Gestão e Estudos Estratégicos, divulgado neste mês no Rio de Janeiro, revelou que o Brasil tem capacidade de se destacar nesse mercado até 2040. Alguns dos minerais críticos são a base para viabilizar a transição energética e a expansão de tecnologias digitais, de celulares a carros elétricos, por exemplo. O tema também avança no Congresso Nacional, com uma proposta de criação de uma política nacional para o setor. Reportagem Márcia Fernandes.
1: O Brasil enviou nesta sexta-feira uma nova remessa de insumos hospitalares para a Venezuela, depois dos terremotos que atingiram a cidade de La Guaira há duas semanas.
0: Foram enviadas aproximadamente 5 toneladas de materiais de uso médico, cirúrgico e para atendimento pediátrico.
1: De acordo com o balanço divulgado pelo governo venezuelano, pelo menos 3.889 pessoas morreram. Mais de 6 mil foram resgatadas com vida e o número de feridos ultrapassa os 17 16 mil.
0: E logo mais, retornam da missão de apoio humanitário equipes brasileiras da Defesa Civil, do Corpo de Bombeiros, da Anatel e militares que atuaram no Hospital de Campanha em La Guaira.
1: A aeronave da Força Aérea Brasileira está prevista para desembarcar às 8 horas da noite na Base Aérea de Brasília.
0: E no início da tarde, o presidente Lula conversou por telefone com a presidente designada da Venezuela, Delcy Rodrigues.
1: De acordo com nota enviada à imprensa, os dois líderes trataram das perdas humanas e materiais provocadas pelos graves terremotos que assolaram o país.
0: A presidente da Venezuela agradeceu a ajuda humanitária enviada pelo Brasil e informou que as buscas pelas vítimas seguem em curso.
1: A líder venezuelana destacou ainda que se prepara para a difícil tarefa de reconstrução das áreas atingidas, em especial as moradias das famílias desabrigadas.
0: O Vale Recarga do mês de julho do programa Gás do Povo está disponível para as famílias beneficiárias.
1: Confira quem pode receber e como acessar o benefício.
6: Famílias inscritas no CAD Único com renda familiar mensal de até meio salário mínimo por pessoa podem ter direito à recarga gratuita do botijão de gás do programa Gás do Povo. O pagamento ocorre sempre no dia 10 de cada mês, inclusive quando a data cai em fins de semana ou feriados. Para ter acesso ao benefício, é preciso ter pelo menos duas pessoas no lar e renda de até meio salário mínimo por pessoa. Estar com as informações do Cadastro Único atualizadas nos últimos 24 meses e nenhuma pendência no CPF também são critérios obrigatórios para acesso ao programa. O benefício varia conforme o número de integrantes da família. Casas com duas ou três pessoas recebem um vale a cada 3 meses, enquanto famílias maiores recebem a cada 2 meses. Quem não tem celular ou internet pode usar o cartão do Bolsa Família, o cartão da Caixa ou informar o CPF na maquininha azulzinha nos pontos autorizados. A iniciativa prevê a recarga gratuita do botijão de gás de 13 quilos para famílias de baixa renda. Vale lembrar que não estão inclusos os custos do vasilhame e do frete. A consulta do benefício e das revendas pode ser feita pelo aplicativo Meu Social Gás do Povo, pelo portal Cidadão e pelo Disque Social 121. Para mais informações, acesse gasdopovo.mds.gov.br. Thaís de Araújo para a Voz do Brasil.
0: Uma busca centralizada de dados públicos federais com auxílio de inteligência artificial.
1: Onde qualquer cidadão pode solicitar informações aos órgãos públicos com uma única ferramenta.
0: Essa é a proposta da plataforma InformaBR, lançada pela Controladoria Geral da União para atender aos pedidos relacionados à Lei de Acesso à Informação.
1: Nós conversamos com o secretário nacional de Transparência e Acesso à Informação em Exercício, Marcelo Vidal, sobre a nova ferramenta e os direitos do cidadão à transparência de dados públicos. Acompanhe.
0: Olá, secretário, bem-vindo à Voz do Brasil. Antes da gente falar diretamente sobre as novidades do InformaBR, eu queria começar explicando para os nossos ouvintes sobre a Lei de Acesso à Informação, que é o que está na base dessa mudança que a gente vai tratar hoje aqui nessa entrevista. O que prevê essa lei? Como que o serviço público atende essa demanda atualmente?
7: Olá, Mariana, olá, Luciano. É um prazer para a gente estar aqui. Bom, a Lei de Acesso à Informação, ela vem, na verdade, regulamentar um direito fundamental do cidadão que está previsto lá no inciso 33 do artigo 5º da Constituição, que diz que todo e qualquer cidadão tem direito a ter acesso a informações públicas produzidas pelos órgãos da Administração Pública Federal. Então, ela traz uma inovação muito grande, que é o principal princípio dessa lei, que diz que a transparência é a regra e o sigilo é a exceção. Além disso, o que a LAI traz para o cidadão? Ela traz já o direito de, sem que ele precise pedir informações, os órgãos têm a obrigação de publicar em suas páginas na internet algumas informações de interesse coletivo. Para além disso, ela traz também o direito do cidadão em fazer um pedido de acesso à informação. E em cima desse pedido de acesso à informação, que pode ser feito por qualquer cidadão, o órgão tem 20 dias para responder, prorrogado justificadamente com mais 10, e a partir daí o cidadão pode fazer esse pedido mesmo e principalmente sem que seja necessário ele justificar o que, que ele vai fazer com aquela informação. Então, essa é a nossa lei de acesso à informação, é essa lei que possibilita um controle social, que possibilita uma participação social mais qualificada e que é um dos principais pilares da nossa democracia.
1: A partir de agora, então, todos os pedidos de informações pela LAI, a Lei

0: de acesso à informação serão concentrados na plataforma Informa BR, é isso? As pessoas deixarão de procurar diretamente os órgãos responsáveis por aquela informação?
1: É exatamente. A partir de agora, todo e qualquer pedido de acesso à informação, ele deve ser feito pela plataforma Informa BR, que é uma plataforma que disponibiliza ao cidadão uma ferramenta onde ele pode fazer uma busca das informações que ele tem interesse para ver se elas já estão publicadas, e se não estiverem publicadas, ele pode aí sim fazer um pedido de acesso à informação dentro dos prazos regulamentares da lei.
2: Agora, para isso, para fazer esse pedido ou consulta, a pessoa deve então usar a conta dela gov.br, né? O senhor pode explicar para a gente como é que funciona esse acesso?
1: Exatamente. Para acessar a plataforma e fazer um pedido, na verdade, para acessar a plataforma ela é pública, mas para fazer um pedido de acesso à informação, o cidadão precisa se identificar, e ele se identifica por meio do seu login no gov.br. A plataforma ela exige a conta no gov.br, que pode ser no nível bronze, que é o nível de entrada do gov.br, mas a gente recomenda fortemente que se utilize o nível prata ou ouro, porque muitas vezes o cidadão ele pede informações pessoais referentes a ele próprio, e aí somente com esse nível de acesso ele vai poder ter acesso a essas informações sem precisar ir até o órgão e comprovar que ele que está pedindo aquela informação é o proprietário daquela informação.
0: Agora, secretário, o governo possui outra plataforma, que é o Fala BR, focada exatamente no serviço de ouvidoria. O senhor pode explicar a diferença entre as duas?
1: Perfeito, exatamente. A administração também tem o sistema Fala BR. Até então, todos os pedidos de acesso à informação, como as manifestações de ouvidorias, eram feitas por meio desse sistema, mas a partir do dia 29 de junho passado, todos os pedidos de acesso à informação migram para essa nossa nova plataforma, o Informa BR. Continua sendo feito no Fala BR aquelas manifestações de ouvidoria, e aqui eu estou me referindo àqueles elogios, reclamações, denúncias, elas continuam sendo feitas na plataforma Fala BR. Agora, os pedidos de acesso à informação, eles passam a ser feitos pelo Informa BR, porque são públicos normalmente diferentes que fazem uso dessas duas plataformas. E é interessante também a gente ressaltar, Luciano, porque assim, a lógica do serviço, desses dois serviços, e aqui é bem interessante a gente trazer isso para que o ouvinte possa entender, nós estamos trabalhando com a ideia desses dois serviços trabalharem de forma muito integrada, muito harmônica, com plataformas, inclusive visualmente, muito parecidas. Agora, dentro da ideia e do contexto de que, pelo Fala BR, o cidadão fala, ele reclama, ele pede manifestação, ele denuncia. E pelo Informa BR, ele pede informação que o governo vai informar. Então, daí vem o nome Fala BR e o nome Informa BR.
2: Já são autoexplicativos, né? Secretário, a gente sabe que qualquer cidadão pode usar o Informa BR, mas é muito comum, mais comum que a lei de acesso à informação seja utilizada por pesquisadores, por jornalistas, né? Se a pessoa quiser fazer um pedido no Informa BR, ela tem como checar se aquela dúvida, aquele pedido que ela está fazendo, já foi feito antes? Isso fica disponível publicamente? Quer dizer, se já foi alvo de uma consulta, existe uma base de dados pública? Como é que funciona isso?
1: Então, Mariana, exatamente essa é uma das grandes inovações que a gente traz com essa nova plataforma Informa BR. Porque nessa plataforma, o cidadão vai poder colocar numa ferramenta de busca se aquela informação que ele está precisando, se ela já está disponível proativamente. O que significa isso? A Administração Pública Federal ela tem algumas obrigações legais de, independente de um pedido de acesso à informação, de publicar algumas informações sobre a sua gestão. Além disso, hoje nós já respondemos, desde a vigência, da entrada em vigência da LAI há 14 anos atrás, nós já respondemos mais de 1.600.000 pedidos de acesso à informação. E toda essa base também, ela está disponível já na internet para que seja consultada. Então, hoje, no Informa BR, uma das grandes inovações é que a gente traz uma tecnologia de inteligência artificial para que o cidadão, antes de fazer o seu pedido de acesso à informação, ele consulte se aquela informação já está publicada. E ao colocar isso na busca, a plataforma plataforma vai retornar para ele dizendo, olha, essa sua informação que você está pedindo, ela já está publicada aqui nesse endereço e aí facilmente ele vai ter acesso.

0: acesso àquela informação.
1: E no caso de informações sigilosas, mesmo assim é possível fazer o pedido de informação pelo Informa BR? Quais são os critérios para o pedido ser atendido, secretário?
0: Sim, na verdade, toda e qualquer informação pública pode ser objeto de solicitação. A questão das informações sigilosas e classificadas, ela tem que ser avaliada no momento da resposta do pedido. Então, assim, não cabe ao cidadão saber se a informação é sigilosa ou não. Ele pede a informação. Cabe ao órgão respondente verificar se aquela informação é uma informação que precisa ser protegida ou que tem algum sigilo. Lembrando que a própria LAI já traz algumas hipóteses de sigilo, principalmente em relação àquelas informações pessoais que dizem respeito à honra, à intimidade de alguma pessoa, mas também a gente tem várias leis que impõem sigilo a algumas informações, como a lei do sigilo bancário, a do sigilo fiscal. Então, no momento da resposta, cabe ao órgão verificar se a informação que está sendo solicitada, ela tem algum tipo de restrição. Lembrando que isso é um dever do órgão também. Então, assim, agora, também é um dever de quem está respondendo, ao negar uma informação com base em um sigilo, que ele expressamente explicite qual é o motivo, e esse motivo necessariamente tem que estar ou na LAI ou em uma norma, uma lei específica. Então, da mesma forma que é um dever do Estado entregar a informação, é um dever do Estado proteger aquelas informações que precisam ser protegidas. Agora, precisa estar sempre muito bem fundamentado e explicitado para o cidadão que está requerendo aquela informação o motivo pelo qual ela não é pública, não pode ser fornecida.
2: E tem situações também que pode ser fornecida parcialmente, né? Atendido parcialmente o pedido, ou seja, parte das informações são sigilosas, mas as outras não, e aí o pedido pode ser atendido parcialmente.
0: Perfeito. Excelente pergunta. Na verdade, o fato de ter parte de uma informação que esteja protegida por uma regra de sigilo não significa que o todo não deva ser concedido. Então, precisa ser feita uma análise se é possível fazer o tarjamento de alguma parte da informação do documento que está sendo solicitado. E aí sim, se tem partes que podem ser tarjadas e partes que são públicas, é dever do Estado entregar essa informação com a preservação daquela parte que é sigilosa, com o devido tarjamento.
1: Muito bem, nós conversamos com Marcelo Vidal, secretário nacional de Transparência e Acesso à Informação em Exercício. Muito obrigado, secretário, por sua entrevista aqui à Voz do Brasil.
0: Muito obrigado, e é um prazer estar aqui com vocês.
2: Conab, Companhia Nacional de Abastecimento, alerta para tentativas de golpe registradas em diferentes regiões do país.
1: Pessoas estão se passando por representantes da Conab e prometem doações de cestas de alimentos, pescado e kits de irrigação mediante cobrança antecipada de valores, como supostos custos de transporte.
2: O presidente da Conab, Silvio Porto, informa que a companhia não cobra qualquer valor para a entrega de alimentos ou insumos e não solicita depósitos, transferências ou pagamentos para participação em seus programas.
3: Não há cobrança, isso chega de forma de doação. Então é muito importante que essas organizações fiquem atentas. Caso recebam esse tipo de demanda, tentem identificar quem está fazendo, em nome de quem, ou o número de telefone, enfim, de contato, de WhatsApp, e façam a denúncia por meio da nossa ouvidoria, busquem os nossos canais aqui pelo nosso site, pode ser também pelas nossas superintendências regionais, e também denunciem nas polícias. Levem isso, registrem boletins de ocorrência.
1: Caso receba esse tipo de abordagem, entre em contato com a Conab pelo telefone 61-3403-4575 ou pelo e-mail ouvidoria@conab.com, ou melhor, ouvidoria@conab.gov.br.
2: Entrevistadores da Pesquisa Nacional de Saúde já começaram a visitar domicílios em todo o país.
1: O levantamento reúne informações sobre as condições de saúde da população e nesta edição contará também com coleta de sangue e urina em parte dos participantes.
4: Qual é o peso médio da população brasileira? Quantos têm anemia ou algum problema de saúde? E como está a saúde mental ou a prática de esportes no Brasil? Essas são algumas das perguntas que constam na Pesquisa Nacional de Saúde, que começou agora em julho e vai até 30 de novembro deste ano.

0: Agentes do IBGE e do Ministério da Saúde vão visitar 140 mil famílias brasileiras para coletar informações sobre as características dos domicílios, perfil dos moradores e condições de saúde, como explica Mônica Marli, coordenadora adjunta da pesquisa.
1: Então a gente vai falar sobre alimentação, a gente vai falar sobre uso de álcool, a gente vai falar sobre fumo.

0: também serão verificados pressão arterial, peso e altura dos participantes. A pesquisa vai contar ainda com coleta de sangue e urina de cerca de 20 mil participantes com 35 anos ou mais, residentes em capitais e regiões metropolitanas. Os exames de sangue vão avaliar hemograma, perfil lipídico, hemoglobina glicada, creatinina, ácido úrico, sódio e potássio, além de sorologia para chikungunya e dosagem de chumbo e mercúrio. De acordo com Letícia Cardoso, diretora do Departamento de Análise Epidemiológica e Vigilância de Doenças Não Transmissíveis do Ministério da Saúde, os resultados vão servir para produzir indicadores relacionados a doenças crônicas e outros agravos à saúde, além de direcionar políticas públicas.
1: Muitas pessoas não conseguem o acesso ou não fazem os seus exames de rotina, tanto na frequência quanto na oportunidade que deveria fazer, e desconhecem situações de saúde, como por exemplo diabetes. Então é muito importante que a gente tenha esse diagnóstico mais preciso. Essa informação ela é útil para compor o retrato do Brasil.
0: Os entrevistadores do IBGE estarão identificados com crachá do Instituto, uniforme institucional e dispositivo eletrônico de coleta. A identidade dos servidores pode ser confirmada pelo portal respondendo.ibge.gov.br ou pelo telefone 0800-721-8181. Reportagem Graziele Bezerra.
2: E essas foram as notícias do governo federal.
3: Uma realização da Secretaria de Comunicação Social da Presidência da República.
2: Com produção da empresa Brasil de Comunicação.
3: Fique agora com as notícias do Poder Judiciário e do Congresso Nacional. Boa noite, bom fim de semana.
2: A gente volta segunda, boa noite.
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6: Em resposta ao STF, tribunais estaduais negam irregularidades nos pagamentos feitos a magistrados entre abril e julho deste ano. TST promove seminário de precedentes na Justiça do Trabalho. Para o STJ, é possível partilha amigável com divisão desigual dos quinhões hereditários. Boa noite, eu sou Walter Lima. Em resposta ao STF, tribunais estaduais negam irregularidades nos pagamentos feitos a magistrados. As informações são sobre os meses de abril e julho deste ano. Marcelo Della Libera.
7: Os 7 tribunais brasileiros negaram irregularidades nos pagamentos a magistrados após cobrança do Supremo Tribunal Federal. As cortes do Paraná, Rio Grande do Norte, Rio de Janeiro, Maranhão, Distrito Federal, Rondônia e Goiás responderam ao ministro Alexandre de Moraes, que exigiu esclarecimentos sobre o cumprimento do teto constitucional entre abril e julho deste ano.
6: Herdeiros podem dividir bens de herança entre partes diferentes, desde que sejam maiores de idade, capazes e haja cessão de direitos hereditários. Esse é o entendimento do STJ, Fátima Uchoa.
8: Um homem falecido deixou 2 irmãos como herdeiros, sendo um bilateral e o outro unilateral. Após o inventário, ambos fizeram acordo no qual o irmão unilateral receberia a maior parte dos bens. A Justiça de São Paulo recusou a homologação da partilha por entender que haveria renúncia parcial da herança, o que é vedado por lei. Mas a terceira turma do STJ considerou que o juiz deve verificar apenas se a vontade dos herdeiros foi manifestada de forma livre e regular, sem exigir que cada um receba a mesma parcela. Segundo a ministra relatora Nancy Andrighi, a partilha amigável prevista no Código Civil prestigia a autonomia dos herdeiros, exigindo apenas que eles sejam capazes, estejam de acordo com a divisão e sigam as formalidades legais.
6: Atenção, magistrados, servidores da Justiça do Trabalho e público em geral. TST promove seminário de precedentes na Justiça do Trabalho. O encontro é para debater os entendimentos consolidados que devem ser aplicados nos julgamentos de processos em todo o país. Mila Amaral.
9: O seminário está marcado para os dias 2 e 3 de setembro na sede do TST em Brasília. O evento faz parte da Semana Nacional dos Precedentes Trabalhistas 2026. O encontro vai debater a formação e aplicação dos precedentes judiciais.

0: que são as jurisprudências definidas pelo Tribunal Superior do Trabalho que devem ser aplicadas em todos os julgamentos semelhantes na Justiça do Trabalho. Os painéis serão presenciais, mas depois vão ficar disponíveis no YouTube. Já os cursos são exclusivos para os magistrados e servidores com direito a certificado. Então, se você tem interesse em participar, logo mais as informações sobre as inscrições e a programação completa serão divulgadas nos canais oficiais do TST.
1: Resolução do TSE reúne regras sobre ilícitos eleitorais e condutas proibidas nas eleições 2026. O objetivo é que a disputa eleitoral se dê. Em condições de igualdade. Fábio Ruas.
2: As diversas irregularidades são divididas em 6 grupos principais: abuso de poder, fraude, corrupção eleitoral, arrecadação de gastos ilícitos de campanha, captação ilícita de voto e condutas vedadas a agentes públicos. Para saber quais tipos de conduta caracterizam essas irregularidades, é só entrar no site tse.jus.br, acessar diretamente as resoluções ou a série de reportagens por dentro das eleições.
1: Justiça confirma a suspensão de novas licenças para Complexo Azulão, no Amazonas, até a realização de consulta prévia e estudos sobre povos indígenas. A ação foi proposta pelo MPF. Vanessa Pereira.
3: O Tribunal Regional Federal da Primeira Região, o TRF1, manteve por unanimidade a decisão que suspende as atividades e a emissão de novas licenças ambientais para o Complexo Azulão, empreendimento de exploração de gás natural da empresa Eneva S.A., localizado nos municípios de Silves e Itapiranga. A área é sobreposta ao território reivindicado como terra indígena Gavião Real. O TRF1 reafirmou que a ausência de homologação definitiva da terra indígena não afasta a proteção constitucional do território.
1: 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Uma boa noite, bom fim de semana e até segunda-feira.
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1: Eu sou Paula Groba.
2: E eu sou Ricardo Nakaoka.
1: E estes são os destaques de hoje do Jornal do Senado, que começa agora.
2: Sugestão de cidadão para simplificar tributação de profissionais liberais vira projeto de lei.
1: Projeto cria alerta nacional para ampliar buscas por pessoas desaparecidas.
2: Porte de arma para mulheres sob amparo da Lei Maria da Penha pode ser autorizado.
1: Boa noite.
2: Boa noite.
1: Uma ideia que nasceu da participação popular pode mudar a forma como profissionais liberais pagam impostos no Brasil.
2: A Comissão de Direitos Humanos aprovou uma sugestão apresentada no portal E-Cidadania para simplificar o regime tributário da categoria. O texto agora será transformado em projeto de lei. Repórter Patrícia Oliveira.
3: Um cidadão de Goiás sugeriu ao Senado a criação de um regime tributário simplificado para arquitetos e engenheiros que atuam como pessoa jurídica e não possuem funcionários. A sugestão recebeu mais de 20 mil apoios online e foi aprovada na Comissão de Direitos Humanos. O relator, senador Laércio Oliveira, do Progressistas de Sergipe, ampliou essa medida para todas as categorias de profissional liberal que trabalha por conta própria, chamado de microempreendedor profissional, ou MEP. Poderá optar pelo regime do MEP o profissional que tiver receita bruta anual de até R$120 mil, com recolhimento mensal de 6% da receita bruta. A intenção é reduzir a burocracia, incentivar a formalização e diminuir a carga de impostos para quem atua sozinho na profissão. Como destacou na leitura do relatório o senador Jaime Bagatoli, do PL de Rondônia.
4: Os jovens profissionais que hoje operam na informalidade ou como pessoa física com carga tributária sufocante teriam uma porta de entrada viável para o mercado formal.
3: A sugestão aprovada será transformada em projeto de lei complementar.
1: E avançou no Senado um projeto que pode agilizar a regularização de áreas ocupadas irregularmente e melhorar as condições de moradia de milhões de brasileiros.
2: A proposta foi aprovada pela Comissão de Assuntos Econômicos e agora segue para a Comissão de Constituição e Justiça. O repórter Márcio Maturana tem os detalhes.
5: Mais de 5 milhões de domicílios no Brasil em 2022 estavam em assentamentos irregulares, como favelas, invasões, comunidades, loteamentos ilegais e palafitas, segundo o IBGE. Para enfrentar essa situação, a Comissão de Assuntos Econômicos aprovou um projeto que atualiza as regras de regularização fundiária para incluir novas diretrizes de reassentamento, planejamento urbano e de concessões urbanísticas. A proposta amplia a segurança de moradores em áreas de risco, facilita a regularização fundiária, permite maior participação da iniciativa privada, dá mais autonomia aos municípios, agiliza obras de saneamento e esclarece regras para evitar entraves na legalização dos espaços. O relator foi o senador Fernando Dueire, do PSD de Pernambuco.
6: Esses locais são marcados por ocupações desordenadas, falta de serviços públicos e infraestrutura inadequada, evidenciando a necessidade urgente de políticas públicas eficazes para regularização fundiária e melhoria da qualidade da moradia e, por conseguinte, da qualidade de vida das pessoas.
5: O texto de autoria do senador Chico Rodrigues, do PSB de Roraima, segue para a votação na Comissão de Constituição e Justiça.
1: E a Comissão de Agricultura e Reforma Agrária analisa um projeto que reduz o tamanho mínimo para o desmembramento de imóveis rurais. A proposta fixa esse limite em 5 mil metros quadrados, o equivalente a meio hectare. Hoje, a área mínima varia entre 2 e 5 hectares, conforme a região, e imóveis menores não podem ser registrados em cartório nem cadastrados no INCRA.
2: O relator da proposta é o senador Wellington Fagundes, do PL de Mato Grosso. Segundo ele, a mudança pode ampliar as oportunidades para as famílias que vivem no campo, estimular a geração de empregos, facilitar a comercialização da produção rural e contribuir para reduzir os conflitos fundiários.
7: Como relator, já tenho decisão de fazer um relatório favorável, porque tenho certeza que esse parcelamento de terras com 5 mil metros quadrados vai permitir geração de emprego, vai permitir paz no campo.
1: Comissão de Segurança Pública pode votar o projeto de lei que autoriza o porte de arma de fogo para mulheres sob medida protetiva da Lei Maria da Penha.
2: A proposta, que já passou pela Comissão de Direitos Humanos, chega ao colegiado com a sugestão de que o porte seja transformado em posse caso a medida protetiva seja revogada. Repórter Bruno Lourenço.
0: O projeto de lei altera o Estatuto do Desarmamento para garantir o direito ao porte de arma de fogo a mulheres sob amparo de medidas protetivas da Lei Maria da Penha. O texto também reduz a idade mínima para 18 anos, tanto para aquisição quanto para o porte de arma pelas vítimas. O senador Plínio Valério, do PSDB do Amazonas, explicou que a situação vivida por mulheres ameaçadas justifica a concessão do porte.
8: A medida se justifica pelo princípio da legítima defesa e pelo direito à vida, ambos garantidos pela Constituição Federal. Em situações extremas em que a ameaça à integridade física é clara e presente, a possibilidade de portar uma arma pode funcionar como meio de defesa eficaz em um momento de emergência.
0: A Comissão de Segurança Pública pode acrescentar dispositivo para determinar que, caso a mulher perca o direito de portar a arma na rua, em virtude do fim de medida protetiva, ela mantenha pelo menos a posse, a fim de preservar o investimento na aquisição da arma e munição e protegê-la em casa ou no ambiente de trabalho.
1: E a Comissão de Direitos Humanos aprovou a criação de um alerta nacional para ajudar a localizar pessoas desaparecidas. Só no ano passado, o Brasil registrou mais de 85 mil desaparecimentos, uma média de 233 casos por dia.
2: Pelo projeto, operadoras de telefonia vão enviar alertas gratuitos aos celulares de pessoas que estiverem na região do desaparecimento, mobilizando a população nas primeiras horas das buscas. A proposta também prevê parcerias com aplicativos de mensagens e redes sociais e segue para a Comissão de Segurança Pública.
1: A senadora Zenaide Maia, do PSD do Rio Grande do Norte, fez um apelo para que a população doe sangue e alertou para a queda nos estoques dos hemocentros. Ela lembrou que uma única doação pode salvar e beneficiar até 4 pessoas. A parlamentar destacou que, mesmo após o fim da campanha Junho Vermelho, a necessidade de doações continua para

0: garantir o atendimento a cirurgias, emergências, tratamentos contra o câncer e outros procedimentos hospitalares.
1: Zenaide Maia também ressaltou que durante as férias escolares, o número de doadores costuma cair, enquanto a demanda por transfusões aumenta. Além disso, criticou a chamada PEC do plasma, que propõe autorizar bancos de sangue privados a comercializar plasma humano, o que hoje é vedado pela Constituição.
2: A doação de sangue não é transação, não é negócio, não é mercado. É um ato de fé e solidariedade da humanidade.
0: E uma nova lei sancionada garante mais segurança a professores da educação básica da rede pública que queiram investir na própria formação. A norma assegura licença remunerada para cursos de especialização, mestrado, doutorado, qualificação profissional e pesquisas na área de educação.
1: A medida foi aprovada pelo Senado em junho e teve como relatora a senadora professora Dorinha Seabra, do União do Tocantins. Segundo ela, a Lei de Diretrizes e Bases da Educação já previa o direito à licença remunerada, mas não definia quais atividades poderiam ser consideradas aperfeiçoamento profissional. Com a nova lei, essas hipóteses passam a estar expressamente previstas, o que traz mais segurança jurídica e reforça a valorização dos professores.
3: Trata-se de reconhecer que o professor não é apenas receptor de conhecimento produzido pela academia, mas ele também é agente capaz de produzir saberes a partir da sua experiência profissional.
1: Com edição de Paula Groba e trabalhos técnicos de João Lira, o Jornal do Senado fica por aqui. Acompanhe agora as notícias da Câmara dos Deputados. Boa noite.
0: Boa noite e um bom fim de semana.
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6: Deputados estudam considerar peso do veículo no cálculo do IPVA.
7: Projeto autoriza governos a comprar produto ou processo inovador.
6: Comissões avaliam ação nacional de enfrentamento ao capacitismo.
8: Boa noite. Avança projeto na Câmara sobre a Política Nacional de Enfrentamento ao Capacitismo. A repórter Júlia Lopes nos conta quais são as medidas.
9: A Comissão de Defesa dos Direitos das Pessoas com Deficiência aprovou o projeto que institui a Política Nacional de Enfrentamento ao Capacitismo. A proposta, apresentada pelo deputado Duarte Júnior do Maranhão, tem como objetivo erradicar a discriminação contra pessoas com deficiência e promover a inclusão social efetiva. Pelo texto, o conceito de capacitismo é associado à definição prevista na Convenção Internacional sobre os Direitos das Pessoas com Deficiência, que reconhece como discriminação por motivo de deficiência, direta ou indireta, toda ação que resulte na violação de direitos humanos, na exclusão social e na restrição do direito à cidadania. O Brasil tem hoje mais de 14,4 milhões de pessoas com deficiência, o equivalente a 7,3% da população com 2 anos ou mais. Segundo a quarta edição da pesquisa Udiversity, 72% das pessoas com deficiência que procuram emprego afirmam já ter sido alvo de capacitismo no processo de contratação. Isso significa que 7 em cada 10 profissionais com deficiência relatam ter enfrentado discriminação na busca por trabalho. O deputado Duarte Júnior destacou a importância de conscientizar a população sobre o tema e ressaltou que a legislação brasileira já prevê a discriminação como crime.
10: É fundamental uma política de enfrentamento ao crime de capacitismo. E esse enfrentamento passa por uma sanção, uma punição que preenche o caráter punitivo, coercitivo e pedagógico para desestimular essa prática.

0: crime de capacitismo já é previsto pela Lei Brasileira de Inclusão, mas estamos apresentando aqui na Câmara Federal duas propostas que transformam o crime de capacitismo num crime hediondo e também num crime inafiançável e prescritivo.
1: A proposta também estabelece que o governo federal deverá implementar a política, além de adotar outras diretrizes, como a realização de campanhas educativas e de conscientização sobre o capacitismo, o incentivo à inserção de pessoas com deficiência no mercado de trabalho e em todos os setores da sociedade, além do fortalecimento da educação e da cultura inclusiva. Na opinião da deputada Érica Cocai, do PT do Distrito Federal, que participou da discussão, a acessibilidade e a inclusão precisam estar presentes em todos os espaços.
2: Então, portanto, se nós vamos assegurar uma cidade onde todos os nossos direitos possam ser contemplados e tenham espaços fartos para que eles possam serem efetivados, não é permitido que nós tenhamos a exclusão de determinados espaços da acessibilidade. A acessibilidade tem que ser em todos os cantos onde nós exercemos essa mágica condição humana.
1: A proposta, que busca reduzir a discriminação e ampliar a conscientização da população sobre os direitos das pessoas com deficiência, segue agora para análise na Comissão de Finanças e Tributação. Da Rádio Câmara de Brasília, Júlia Lopes.
3: Habitação. A Câmara promoveu audiência para discutir os critérios de seleção para o Minha Casa Minha Vida Rural. Hildo Rocha, do MDB do Maranhão, resume que foram priorizados municípios com menor índice de desenvolvimento humano, maior população rural e maior déficit habitacional.
4: Hildo Rocha também cita ampliação dos investimentos em habitação rural e informa que cerca de 80 mil moradias já foram contratadas. O parlamentar acrescenta que 3 mil casas do residencial Mato Grosso, no Maranhão, devem ser entregues nos próximos dias.
3: Meio Ambiente. Carlos Gomes, do Republicanos do Rio Grande do Sul, comemora a aprovação do projeto que amplia os incentivos fiscais destinados à reciclagem para fortalecer a economia circular. A proposta aumenta o limite de dedução do imposto de renda para estimular novos investimentos.
4: O parlamentar afirma ainda que a lei de incentivo à reciclagem já viabilizou centenas de projetos em todo o país e que o aperfeiçoamento da legislação vai ampliar a captação de recursos. Carlos Gomes pede o apoio dos deputados para a aprovação da matéria.
3: Transportes. Comissão da Câmara dos Deputados aprovou uma proposta que muda cálculo do IPVA para considerar peso do veículo. A repórter Paula Bittar explica qual a diferença para o sistema atual.
5: A Comissão de Constituição e Justiça da Câmara aprovou uma proposta que altera a base de cálculo do Imposto sobre a Propriedade de Veículos Automotores, o IPVA, para considerar apenas o peso do veículo e não mais o valor de mercado. O texto também estabelece um teto para a cobrança do imposto. O valor total não poderá exceder 1% do valor de venda do automóvel. Além disso, a proposta autoriza os estados a criarem descontos para veículos menos poluentes. Atualmente, o IPVA é cobrado pelos estados com base no valor de mercado do veículo, calculado pela tabela FIPE, com alíquotas que variam entre 1% e 4%. O relator na CCJ, deputado Rodrigo de Castro, do União de Minas Gerais, apresentou parecer favorável à proposta, mas com uma mudança que retirou do texto o item que estabelecia um limite na despesa total anual do Congresso Nacional, das Assembleias Legislativas e da Câmara Legislativa do Distrito Federal, assim como dos Tribunais de Contas. Segundo Castro, esse item estabelecia parâmetros financeiros incompatíveis com a manutenção da autonomia administrativa e financeira dos entes federados. Mas o texto mantém um limite para gastos com propaganda institucional de todos os poderes e do Ministério Público de 0,1% da receita corrente líquida. Fica proibida a publicidade de caráter promocional ou pessoal. Com relação à mudança na arrecadação dos entes a partir de novas regras para o IPVA, o relator disse que a comissão que ainda vai analisar a proposta deverá se debruçar sobre o tema para avaliar os efeitos fiscais, federativos e orçamentários, inclusive quanto à eventual redução de receitas, a repercussão sobre a autonomia financeira dos estados e a necessidade de regras de transição capazes de preservar a continuidade dos serviços públicos. Logo no início da reunião da CCJ, o presidente da comissão, o deputado Leur Lomanto Júnior, do União da Bahia, disse que o debate é sobre a modernização do sistema tributário brasileiro.
6: É legítimo reconhecer que para milhões de brasileiros o veículo deixou de ser um bem de luxo há muito tempo. Para inúmeras famílias, representa instrumento de trabalho, fonte de renda, meio de transporte indispensável e condição para o exercício de atividades econômicas. Em um cenário de elevada carga tributária, é natural que o parlamento seja chamado a discutir se determinados modelos de tributação continuam atendendo aos princípios da razoabilidade, da justiça fiscal e da capacidade contributiva.
5: Já o deputado Helder Salomão, do PT do Espírito Santo, disse que a comissão especial deverá encontrar uma solução para a redução na arrecadação. E ele também acredita que a mudança poderá gerar uma distorção.
7: O cara que tem um caminhão velho, pesado, vai pagar um imposto maior do que o cara que tem uma Ferrari construída com fibra de carbono, levíssima. Então não podemos promover aqui uma distorção e privilegiar os ricaços, aqueles que vão poder comprar uma Ferrari, uma BMW.
5: O autor da proposta, deputado Kim Kataguiri, do Missão de São Paulo, por outro lado, afirmou que não falta de onde cortar para garantir a redução na carga tributária.
8: Nós temos para apresentar na comissão especial mais de 200 bilhões de reais em diferentes compensações que podem ser colocadas. Privilégio para cortar, seja tributário, seja de supersalário, seja de desonerações setoriais, não falta no nosso país.
5: A proposta que altera a base de cálculo do IPVA para considerar apenas o peso do veículo e não mais o valor de mercado ainda precisa ser analisada por uma comissão especial que deverá ser criada para esse fim e depois segue para a apreciação do plenário, onde precisará ser votada em dois turnos. Da Rádio Câmara, de Brasília, Paula Bittar.
9: Previdência.
4: Dr. Flávio, do PL do Rio de Janeiro, solicita a aprovação de projeto de sua autoria que propõe o pagamento automático do salário maternidade pelo INSS logo após a apresentação do atestado médico ou certidão de nascimento.
3: Dr. Flávio afirma que o projeto reduz a burocracia e as longas filas enfrentadas pelas mulheres, evitando que muitas mães fiquem sem renda por 2 a 4 meses, justamente no momento de vulnerabilidade e aumento de despesas com o recém-nascido, como acontece hoje.
9: Desenvolvimento Regional.
4: Daniel Trzesiak, do PSDB, pede a liberação de 27 bilhões de reais da multinacional chilena CMPC em Barra do Ribeira, no Rio Grande do Sul. Segundo ele, a falta de conhecimento da realidade local e a burocracia travam a instalação da fábrica, que deve gerar mais de 12 mil empregos.
3: Uma ação civil pública do Ministério Público Federal questiona a falta de consulta a indígenas da região. Daniel Trzesiak defende, entretanto, o cumprimento da lei e o apoio ao maior aporte privado da história gaúcha para assegurar os trabalhadores e impulsionar o sul do estado.
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9: Votação.
4: A Câmara aprovou duas medidas provisórias, uma delas para subsidiar o custo do litro do diesel e a outra para ajudar na recuperação após as enchentes em Minas Gerais. O repórter Antônio Vital acompanhou a votação.
11: A Câmara dos Deputados aprovou duas medidas provisórias que autorizam o uso de dinheiro público para finalidades emergenciais não previstas no orçamento deste ano. Uma delas permite que a Agência Nacional do Petróleo, Gás Natural e Biocombustíveis, a ANP, use 10 bilhões de reais do orçamento para custear parte do preço do diesel, depois do aumento no mercado internacional provocado pela guerra entre os Estados Unidos e o Irã. Ao editar a medida provisória, o governo argumentou que o conflito tem o potencial de gerar um efeito cascata inflacionário, desabastecimento e comprometimento da atividade econômica. A medida provisória foi editada em março, 20 dias depois do início do conflito no Oriente Médio, com efeito imediato. Na prática, esse dinheiro está sendo usado para subsidiar 32 centavos por litro de diesel para os produtores e importadores do combustível, o que tem reflexo no custo final para o consumidor. O prazo para o subsídio termina no fim do ano, ou quando atingir um montante de 10 bilhões de reais. O deputado Tadeu Venere, do PT do Paraná,

0: defendeu a necessidade de custear parte do preço do diesel.
1: Parte desses recursos vem justamente de um imposto, entre aspas, uma taxação sobre exportação, para evitar que nós tivéssemos uma disparada do preço do diesel. Lembrar que o diesel hoje movimenta praticamente 100% do transporte público. Lembrar que o diesel é responsável por mais de 80% de todo o transporte de carga no Brasil, seja ele rodoviário, seja ele ferroviário, seja ele por navios. Então é preciso que a gente olhe para esta medida que está sendo tomada como uma medida para proteger a população brasileira.
0: A segunda medida provisória aprovada autoriza o uso de R$1,3 bilhão para compensar danos causados pelas enchentes que afetaram em fevereiro a população de cidades como Ubá e Juiz de Fora, na Zona da Mata de Minas Gerais. Desse total, 500 milhões foram destinados à construção de 1.500 casas do programa Minha Casa Minha Vida. O restante será usado para custear ações para diminuir as consequências das mudanças climáticas, para assistência social e para financiar pequenas empresas da região. O deputado Hildo Rocha, do MDB do Maranhão, defendeu a importância dos recursos emergenciais.
2: Uma provisória importante que vem em socorro de Minas Gerais, da cidade, principalmente da cidade de Juiz de Fora, de Ubá, que precisava de atendimento, famílias que sofreram com as enxurradas, com as enchentes que lá tiveram durante já deste ano, e também ainda aqueles do Rio Grande do Sul que precisavam de moradia.
0: As duas medidas provisórias foram enviadas para análise do Senado. Da Rádio Câmara de Brasília, Antônio Vital.
3: Agricultura. Daniel, do PT de Sergipe, é favorável a medidas emergenciais de apoio aos produtores rurais e preservação dos rebanhos. Ele informa que apresentou projeto de lei e indicações ao governo federal em busca de crédito para evitar prejuízos à economia regional.
4: João Daniel alerta para os efeitos das mudanças climáticas e da estiagem sobre a produção agropecuária no semiárido de Sergipe. De acordo com o deputado, a seca comprometeu grande parte da safra e ameaça a principal bacia leiteira do estado.
3: Economia. Florentino Neto, do PT do Piauí, defende projeto que autoriza a União a criar uma empresa estatal para atuar na distribuição de combustíveis e gás de cozinha. A proposta também permite ampliar a participação pública em refinarias e outras estruturas estratégicas para abastecimento nacional.
4: No entendimento de Florentino Neto, a medida fortalece a soberania energética e protege o país em situações de desabastecimento. Ele considera ainda que a iniciativa contribui para a estabilidade da oferta de combustíveis, além de proteger os consumidores contra aumentos abusivos.
3: Dimas Gadelha, do PT do Rio de Janeiro, defende a criação da Terrabras, empresa pública destinada à pesquisa, exploração e processamento de minerais estratégicos. A estatal atuaria em áreas ligadas a terras raras e outros insumos utilizados na transição energética.
4: O deputado argumenta que a medida fortalece a soberania nacional, estimula a industrialização e a agregação de valor no país. Dimas Gadelha conclui que o texto prevê ainda mecanismos para ampliar o controle estatal sobre cadeias produtivas consideradas estratégicas.
3: Ciência e tecnologia. Comissão aprova projeto para compra pública de produto inovador. A repórter Sofia Peçanha tem os detalhes.
5: A Comissão de Ciência, Tecnologia e Inovação da Câmara dos Deputados aprovou projeto que altera a Lei da Inovação para permitir que o poder público adquira produtos ou processos inovadores desenvolvidos com recursos de incentivo à pesquisa e ao desenvolvimento tecnológico. A proposta autoriza que contratos firmados pelo governo para atividades de pesquisa e desenvolvimento possam incluir cláusula que garanta a compra do produto ou processo inovador resultante desses projetos, inclusive nos casos de encomendas tecnológicas e transferências estratégicas de tecnologia. A deputada Maria do Rosário, do PT do Rio Grande do Sul, relatora na comissão, explicou que o objetivo é dar segurança aos investimentos em inovação.
6: Propõe resolver essa lacuna ou incluir dispositivo que trata da garantia de mercado para produtos e serviços resultantes de projetos contratados por meio de encomendas tecnológicas, conferindo previsibilidade de atratividade aos investimentos em inovação.
5: Segundo a justificativa, embora existam recursos públicos significativos aplicados em inovação por meio de editais de subvenção econômica e fundos tecnológicos, ainda não há mecanismos claros que assegurem mercado para os produtos desenvolvidos com esse apoio. Para a deputada Alice Portugal, do PSDB da Bahia, relatora na Comissão de Administração e Serviço Público, a mudança busca justamente superar essa limitação.
7: Esse dispositivo não tem sido amplamente aplicado.

0: hoje carece de mecanismos que garantam a continuidade dos investimentos e, consequentemente, o interesse do setor privado no desenvolvimento tecnológico como parceiro dos interesses públicos, traduzidos pelo avanço tecnológico do país a médio e longo prazo. É exatamente desse ponto que reside o objetivo dos projetos.
1: Os autores do projeto, a deputada Jandira Fegali, do PSDB do Rio de Janeiro, e outros parlamentares, defendem que, ao garantir a possibilidade de aquisição dos produtos desenvolvidos com recursos públicos, o texto amplia a segurança jurídica para empresas e instituições de pesquisa e fortalece a autonomia tecnológica do país. Atualmente, a Lei da Inovação estabelece mecanismos de fomento à pesquisa, mas não prevê de forma explícita a garantia de aquisição, pelo Estado, das soluções desenvolvidas. O projeto pretende fechar esse ciclo, fortalecendo a política de inovação e estimulando a consolidação de uma base produtiva nacional mais competitiva. Agora, o projeto que permite a compra pública de produto inovador financiado com recursos públicos segue para análise da Comissão de Finanças e Tributação. Da Rádio Câmara de Brasília, Sofia Peçanha.
2: Justiça. Marcelo Moraes, do PL do Rio Grande do Sul, critica a operação realizada pela Polícia Federal na residência de Jair Bolsonaro por determinação do ministro Alexandre de Moraes. Para o deputado, a medida foi uma perseguição política e, segundo ele, não encontrou irregularidades.
3: Marcelo Moraes também questiona a atuação da Polícia Federal em outros casos envolvendo autoridades e familiares do ex-presidente. O parlamentar conclui manifestando solidariedade.
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6: Oito e oito.

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1: Oito e 14.

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0: Francisco Lopes e Viviane, em breve louvando na sua igreja.
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6: 8:42.

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1: 8h57.